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0: 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As notícias do governo federal que movimentaram o país no dia de hoje.
1: Olá, boa noite.
2: Boa noite para você que nos acompanha em todo o país.
1: Quarta-feira, 9 de setembro de 2026.
2: Vamos aos destaques do dia.
1: Preço dos combustíveis.
2: Decretos alteram tributos sobre gasolina e etanol.
1: Medidas tentam diminuir impactos dos conflitos no Oriente Médio. Gabriela Noronha.
3: As novas alíquotas começarão a valer a partir desta quinta-feira e serão temporárias.
2: Saúde e mudanças climáticas.
1: Força Nacional do SUS reforça estrutura para acelerar o socorro em emergências e desastres naturais. Luana Karen.
4: Cada base da Força Nacional do SUS vai reduzir o tempo de resposta a emergências sanitárias.
2: Setembro Roxo.
1: Diagnóstico precoce da fibrose cística ajuda a garantir qualidade de vida aos pacientes.
2: Rede Pública mantém centros de referência para identificação da doença. Graziele Bezerra.
5: O SUS oferece uma gama de medicações para tratar a fibrose cística. E no Setembro Roxo, o objetivo é tornar a enfermidade mais conhecida e ampliar os diagnósticos.
1: Hoje, na apresentação da Voz do Brasil, eu, Mariana Jungmann e Luciano Seixas.
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1: Foram assinadas hoje duas medidas para conter a alta dos preços dos combustíveis no país diante da alta no mercado internacional.
2: As novas alíquotas temporárias passarão a valer a partir desta quinta-feira.
3: Nesta quarta-feira foi assinado um decreto que reduz em 63 centavos por litro a cobrança de PIS/PASEP e COFINS sobre a gasolina. Com a redução, os tributos ficarão em 16 centavos por litro. O texto também zerou as contribuições federais sobre o etanol hidratado, o que representa uma redução tributária de 19 centavos por litro. As novas alíquotas começarão a valer a partir desta quinta-feira, 10 de setembro. E serão temporárias, de acordo com o ministro da Fazenda, Dario Durigan.
6: Nós precisamos fazer um acompanhamento mais pormenorizado, por isso o prazo de um mês, para que a gente que está acompanhando isso diariamente, a equipe econômica, assim que essa situação melhorar, amenizar, a gente volte a rever. Lembrando que o nosso objetivo aqui é que a gente estabilize os preços e assim que tivermos condições, a gente também vai estar prontos para fazer as revisões necessárias.
3: Para o diesel rodoviário, foi assinada uma medida provisória que autoriza a concessão de subsídio a produtores e importadores. O valor da subvenção será definido pelo Ministério da Fazenda e poderá ser alterado conforme as condições do mercado. O objetivo das medidas é amenizar os impactos dos conflitos internacionais sobre o mercado doméstico de combustíveis, como disse o ministro do Planejamento e Orçamento, Bruno Moretti.
7: Nós estamos num período particularmente relevante de safra e o aumento dos preços internacionais tem uma repercussão sobre as operações de importação de diesel. Então, também essa é a razão pela qual a gente está colocando essa subvenção nesse momento. Não tem só a ver com preço, mas também para garantir uma oferta estável de diesel. Os prejuízos ao país seriam muito maiores de abastecimento se nós não aplicássemos essa nova medida.
3: Inicialmente, o valor da subvenção para o óleo diesel será de R$1 por litro e deverá ser descontado do preço de venda com registro na nota fiscal. Reportagem Gabriela Noronha.
1: A iniciativa do Ministério da Saúde busca descentralizar as ações sanitárias em situações de crise.
2: Para isso, já estão em operação bases da Força Nacional do SUS que atendem as regiões Sul e Nordeste.
1: Hoje, a unidade do Sudeste começou a operar e passa a monitorar situações como enchentes, inundações e deslizamentos.
2: A preocupação do governo federal é com os possíveis impactos do El Niño.
4: Localizada no Rio de Janeiro, a Base Regional Sudeste da Força Nacional do SUS vai atuar na resposta a emergências em saúde pública, reforçando o apoio a estados e municípios, tanto na preparação quanto no atendimento a situações de crise. De acordo com o ministro da Saúde, Alexandre Padilha, a unidade vai reduzir o tempo de resposta a emergências sanitárias, diante de grandes eventos e desastres climáticos.
8: Com a base aqui no Rio de Janeiro, em até 12 horas a gente consegue chegar em qualquer localidade da região sudeste do país.
4: A base do Rio é a terceira do país a entrar em funcionamento. Porto Alegre, no Rio Grande do Sul, e Salvador, na Bahia, já estão em atividades. Outras 6 bases estão previstas até o fim deste ano para atender as demais regiões do país. O ministro Alexandre Padilha destacou possíveis problemas de saúde que podem surgir com as mudanças climáticas e o El Niño.
8: Dependendo da região do país, terá um impacto diferente. Por exemplo, deve aumentar as secas na Amazônia. Para isso, tem uma preparação da saúde para enfrentar essa situação de secas. Deve aumentar as secas no semiárido Nordeste. Deve aumentar queimadas no Centro-Oeste. O idoso tem problema pulmonar, o idoso tem diabetes, tem hipertensão. O aumento da temperatura média descompensa esse idoso, descompensa o uso da sua medicação. E também estudos da Fiocruz apontam que o aumento da temperatura média faz nascer mais bebês prematuros. Com isso, você tem maior risco de doenças entre os bebês.
4: Cada base da Força Nacional do SUS dispõe de veículos, posto médico avançado, comunicação via satélite, drones e equipamentos de apoio a equipes mobilizadas em áreas afetadas, inclusive locais remotos ou de difícil acesso. Também nesta quarta-feira, no Rio de Janeiro, foi lançada a plataforma digital Sou Força, destinada à mobilização de profissionais voluntários para atuação em desastres e emergências de saúde. Reportagem Luana Karen.
1: Uma doença rara que afeta principalmente os pulmões e o sistema digestivo.
2: Todos os anos são diagnosticados cerca de 300 novos casos da fibrose cística em todo o país.
1: O Setembro Roxo é o mês de conscientização sobre a doença, que tem diagnóstico e tratamento gratuitos pelo SUS.
9: Identificada pelo teste do pezinho, a fibrose cística afeta 1 a cada 7 mil nascidos vivos no Brasil. Ainda sem cura, a doença é resultado de uma disfunção nas células de membranas internas do corpo, o que faz com que toda a secreção do organismo seja mais espessa que o normal. A pneumologista pediátrica do Instituto Fernandes Figueira, da Fiocruz, Tânia Vrobel, detalha os sintomas.
10: No aparelho respiratório, no aparelho digestivo, no aparelho reprodutor, as secreções muito espessas vão levar aos sintomas que muitas vezes acontecem. São crianças que fazem pneumonia, que muitas vezes aparecem com bronquite, quadros digestivos.
9: A servidora pública Jeane Braga percebeu alguns desses sintomas no filho Pedro André, quando ele ainda era um bebê. O diagnóstico só veio meses após o nascimento.
11: Ele é portador de fibrose cística e teve diagnóstico tardio, infelizmente, aos 5 meses, depois de recorrentes internações na rede privada.
9: Hoje, Pedro tem 12 anos. No Rio de Janeiro, onde vivem, ele faz todo o tratamento pelo Sistema Único de Saúde no Instituto Fernandes Figueira. Com a rotina de treinos, fisioterapia, dieta e medicação, ele conta que leva uma vida normal.
12: Eu faço natação, tomo remédio para neutralizar e deu muito certo, pois hoje eu sou uma pessoa normal, onde a fibrose cística quase não me atinge.
9: O SUS oferece uma gama de medicações para tratar a fibrose cística, como enzimas, antibióticos e inalatórios, além de moduladores da proteína que causa a disfunção nas células. E no Setembro Roxo, campanha que faz alusão à doença, o objetivo é tornar a enfermidade mais conhecida e ampliar os diagnósticos. O diretor de políticas públicas da ONG Unidos pela Vida, Cristiano Silveira, comenta a importância do tratamento, especialmente dos moduladores de proteína que passaram a ser oferecidos recentemente no SUS.
13: Com esses medicamentos a gente viu uma redução drástica no número de transplantes pulmonares, né, por conta, né, de não precisar mais, né. A gente sabe que o medicamento não é barato, mas existe também uma economia de se tratar essas pessoas. Quando a gente tem um tratamento assim como esse, que muda mesmo a o prognóstico da doença.
9: O teste do suor, que comprova o diagnóstico, também é feito pelo SUS. Hoje, mais de 6.400 pacientes são acompanhados em centros de referência públicos espalhados pelo país. Reportagem Graziele Bezerra.
2: A Advocacia Geral da União solicitou a retirada de vídeos com falsos médicos criados por inteligência artificial.
1: Os conteúdos simulam profissionais de saúde que divulgam informações falsas e tratamentos sem comprovação científica.
2: Ao todo, foram identificados mais de 90 perfis entre janeiro e julho deste ano.
1: A solicitação foi encaminhada para a Polícia Federal e para o Conselho Federal de Medicina.
14: A Advocacia Geral da União, AGU, notificou o YouTube para remover ou alertar usuários sobre vídeos que usam inteligência artificial para simular médicos e outros profissionais de saúde. A medida foi tomada após a identificação de 97 perfis com esse tipo de conteúdo entre 1º de janeiro e 10 de julho de 2026. Os vídeos apresentam personagens com aparência humana, qualificações profissionais fictícias e linguagem alarmista. Alguns também oferecem produtos, livros digitais e serviços pagos. Entre os riscos estão a automedicação, o uso de terapias sem eficácia comprovada e a interrupção de tratamentos. A notificação determina ainda que o YouTube avalie outros canais e vídeos identificados e adote medidas para prevenir a disseminação desse material. As informações foram encaminhadas à Polícia Federal e ao Conselho Federal de Medicina. A orientação do Ministério da Saúde é buscar informações sobre saúde em fontes confiáveis e denunciar conteúdos que possam colocar pessoas em risco. Dilson Santa Fé, para a Voz do Brasil.
2: A Agência Nacional de Vigilância Sanitária, Anvisa, aprovou o registro de um medicamento usado para a prevenção da enxaqueca.
1: Estudos mostraram que o medicamento Aqipta reduz o número de episódios da doença, tanto na forma esporádica quanto na forma crônica.
2: A enxaqueca pode provocar crises recorrentes de dor de cabeça, náuseas, vômitos e sensibilidade à luz e ao som.
1: O novo medicamento é uma opção de tratamento oral para prevenção em adultos que têm pelo menos 4 episódios da doença por mês.
2: Pacientes da rede pública de saúde serão encaminhados para realizar mais de 600 mil procedimentos na rede privada.
1: O objetivo é diminuir a fila de espera do SUS para quem precisa de médicos especialistas.
15: Mais de 600 mil procedimentos gratuitos para pacientes do SUS estão previstos em contratos com 259 hospitais privados e filantrópicos de 21 estados. Do total, 458 mil procedimentos serão realizados por meio da estratégia Ofertas de Cuidados Integrados, que reúnem consultas, exames e diagnósticos de uma mesma especialidade em um único atendimento. As outras 142 mil intervenções são cirurgias de diferentes níveis de complexidade. A maior parte desses serviços serão na área de oftalmologia, com previsão de 170 mil por ano. Na sequência estão cardiologia com 133 mil, ortopedia com 113 mil e oncologia com 72 mil procedimentos. Outra modalidade incluída é a terapia renal substitutiva, destinada a pacientes que precisam de hemodiálise, que deve atender cerca de 40 mil pacientes por mês. Raquel Mariano, para a Voz do Brasil.
2: Um novo procedimento administrativo regulamentado pelo Ministério da Justiça e Segurança Pública vai tornar mais fácil a transferência de dinheiro das bets ilegais para o Fundo Nacional de Segurança Pública.
1: As casas de apostas online seguem uma rígida regulamentação e podem ter seus recursos bloqueados e perdidos para o poder público quando atuam na ilegalidade.
2: Agora, com uma nova portaria editada pelo Ministério, os procedimentos para que a Justiça conceda a transferência desses recursos serão acelerados.
1: Mais cedo, nós conversamos com a diretora do Fundo Nacional de Segurança Pública, Camila Pintarelli, sobre como esse dinheiro poderá ser aplicado e os ganhos da medida. Acompanhe.
16: Diretora Camila Pintarelli, bem-vinda à Voz do Brasil. Prazer ter a senhora conosco aqui.
17: Prazer é todo meu. Muito obrigada por nos receber aqui hoje.
16: Vamos começar falando então sobre essa portaria nova que foi editada. Ela deve facilitar, né, que os recursos apreendidos das bets ilegais sejam destinados ao Fundo Nacional de Segurança Pública. Como é que isso deve acontecer? O que ela muda?
17: Eu acho que antes de mais nada é preciso explicar que o Fundo Nacional de Segurança Pública é hoje o principal instrumento de financiamento da segurança pública no Brasil. Brasil. É um fundo federal, robusto, bilionário, que faz transferências fundo a fundo aos estados e Distrito Federal todos os anos para infraestrutura de segurança pública. A principal fonte de recursos do Fundo Nacional de Segurança Pública hoje são as loterias federais, as loterias de prognóstico. Então, quando a população faz aquela fezinha na Mega Sena, na Mega da Virada, ela está contribuindo de alguma forma com os recursos que vão para o Fundo Nacional de Segurança Pública. Agora, desde a edição do Decreto 13.303 deste ano e a edição da Portaria do Ministério da Justiça 1287, nós vamos passar a contar com mais uma fonte de recurso, que é justamente o recurso da BET ilegal. Aquela BET que não está cadastrada no Ministério da Fazenda, cujos recursos foram bloqueados pelo Ministério da Fazenda, pela Secretaria de Prêmios e Apostas, e vão passar, depois de um processo administrativo, a compor o Fundo Nacional de Segurança Pública. Ou seja, eles vão reverter da ilegalidade para prover infraestrutura para a segurança pública do país.
2: Qual o valor que vocês estimam que pode ser incorporado ao fundo com esses procedimentos e em que políticas e ações esse dinheiro poderá ser empregado?
17: Ainda não temos as cifras exatas por conta de sigilo fiscal e sigilo bancário, mas nós estimamos que são valores na casa dos bilhões de reais que podem muito em breve passar a incorporar aí o orçamento do Fundo Nacional de Segurança Pública. E em termos de política de segurança pública, eles podem ser aplicados a inúmeras finalidades, desde enfrentamento à violência contra a mulher, valorização do profissional de segurança pública e principalmente tecnologia, infraestrutura de segurança pública, equipagem, aquisição de viaturas, aquisição de colete, enfim, tudo para valorizar a infraestrutura de segurança do país.
16: Agora, falando um pouco aí da burocracia para que esse dinheiro chegue efetivamente, né, nas viaturas, nos equipamentos, os procedimentos administrativos que são estabelecidos pela portaria, eles não eliminam a necessidade de uma decisão judicial, né?
17: De forma alguma.
16: Mas eles reduzem essa burocracia? Como é que eles aumentam a chance dessa vitória judicial?
17: Eles reduzem na medida em que eles facilitam a liquidez da sentença que vai ser dada. Como que vai funcionar, Mariana? A Secretaria de Prêmios e Apostas consolida o valor que foi apreendido, manda para o Ministério da Justiça, o Fundo Nacional de Segurança Pública, por meio de uma comissão processante, avaliza esses valores, ou seja, dá o ok de que tais valores estão de fato corretos e envia isso para a Advocacia Geral da União. A Advocacia Geral da União, em posse desse instrumento, desse arcabouço probatório, simplesmente pede o perdimento desses valores ao Judiciário. Então, a função do Judiciário deixa de ser probatória, deixa de ser instrutória e passa a ser convalidatória daquele título administrativo que já existe. Aqueles valores já estão sedimentados, basta a declaração para que eles passem a integrar o Fundo Nacional de Segurança Pública.
16: Ou seja, já chega na Justiça com meio caminho andado.
17: Quase 70% já.
2: Diretora, sem seguir a regulamentação para o jogo de apostas online, as bets ilegais ficam mais acessíveis a atividades criminosas, né? A destinação desses recursos para o Fundo Nacional de Segurança Pública é uma forma de ajudar a combater esse mesmo crime e outros também que se ligam?
17: Exatamente. Como eu disse no comecinho aqui da nossa entrevista, é a ilegalidade se transformando em infraestrutura de segurança pública. Esse recurso, prioritariamente, vai ser destinado aos estados e Distrito Federal, na modalidade de transferência fundo a fundo, que é uma espécie de PIX que a gente faz para os estados e Distrito Federal investirem em segurança pública. E uma das formas que eles podem investir é justamente em tecnologia para combater a ilicitude de crimes virtuais, ou seja, a cibersegurança, ganhando mais investimentos a partir da apreensão e da transformação desses valores para o Fundo Nacional de Segurança Pública.
16: Agora, a aplicação dos recursos, ela tem também um acompanhamento criterioso,
17: tem,
16: né? Que é feito
17: muito
16: pela Secretaria Nacional de Segurança Pública e existe, inclusive, uma diretoria lá específica.
17: Que é justamente o Fundo Nacional de Segurança Pública que faz esse acompanhamento desde o momento em que o Estado ele propõe a utilização do recurso do fundo até o fim da prestação de contas. Nós somos acompanhados e auditados, Mariana, diariamente pelo Tribunal de Contas da União, Controladoria Geral da União e todos os ministérios públicos estaduais, porque todo esse recurso vai para os estados. Então a gente tem realmente um acompanhamento extremamente criterioso, extremamente rígido e rigoroso da aplicação desses recursos. Eu costumo brincar que nós monitoramos mais de 1000 contas bancárias diariamente. Cada centavo que sai desse recurso é cientificado à nossa equipe.
2: Muito bem, nós conversamos com Camila Pintarelli, diretora do Fundo Nacional de Segurança Pública. Muito obrigado por essa entrevista aqui na Voz do Brasil.
17: Eu que agradeço a oportunidade. Contem conosco.
1: As instituições interessadas em participar do edital Restaura Rio Doce terão mais um mês para fazer a inscrição.
2: O prazo para apresentação de propostas foi prorrogado até o dia 30 de setembro.
18: Fruto de uma parceria entre o BNDES, Banco Nacional de Desenvolvimento Econômico e Social, e o Ministério do Meio Ambiente e Mudança do Clima, o edital vai selecionar instituições para executar e coordenar projetos de restauração ecológica e produtiva em 12.500 hectares na região da Bacia do Rio Doce. O objetivo é reparar e compensar os danos causados pelo rompimento da barragem de Fundão ocorrido em 2015 em Mariana, no interior mineiro. As propostas a serem submetidas devem prever ações envolvendo restauração ecológica por meio da recomposição da vegetação nativa e restauração produtiva através de sistemas sustentáveis que conciliem geração de renda e conservação ambiental. De acordo com o gerente institucional do Fundo Rio Doce no BNDES, Guilherme Tinoco, será realizada no dia 10 de setembro uma oficina online para o esclarecimento de dúvidas sobre o edital.
19: O encontro ele terá como objetivo orientar as entidades interessadas sobre os critérios, requisitos e procedimentos previstos para a apresentação dos projetos. Para participar, é preciso se inscrever na nossa página do edital na internet.
18: Mais informações sobre o edital Restaura Rio Doce e a oficina online estão disponíveis no site bndes.gov.br/Restaura Rio Doce. Reportagem André de Barros Lima.
1: A pós-graduação abre novos caminhos para a qualificação profissional.
2: E estudantes e pesquisadores indígenas têm a oportunidade de ingressar em cursos de mestrado e doutorado em todo o país.
1: Ao todo, são ofertadas 325 bolsas pelo Programa de Desenvolvimento Acadêmico Indígena.
2: O edital é uma iniciativa da Coordenação de Aperfeiçoamento de Pessoal de Nível Superior, a CAPES.
20: Estudantes indígenas que querem fazer mestrado ou doutorado já podem consultar os programas de pós-graduação participantes do Programa de Desenvolvimento Acadêmico Indígena, o PEDAI. A lista está disponível no portal da CAPES e informa a instituição, o curso, a cidade, o estado, o contato e o número de bolsas. São 325 bolsas, sendo 214 para mestrado e 111 para doutorado, distribuídas pelas 5 regiões do país. O estudante pode consultar a relação completa dos programas no portal da CAPES, no gov.br/CAPES, e verificar as oportunidades de interesse. Reportagem Pablo Mundim.
1: Participantes da Prova Nacional Docente 2026 já podem consultar os locais de prova.
2: As informações estão disponíveis no cartão de confirmação da inscrição.
1: O participante pode conferir também informações referentes à sua inscrição e à aplicação da prova, como data e horário.
2: As informações podem ser acessadas em pnd.inep.gov.br.
1: Escolas públicas e privadas de todo o país têm até o dia 11 de setembro para conferir os dados declarados na primeira etapa do Censo Escolar 2026.
2: As informações estão disponíveis para consulta no sistema EducaCenso e identificar possíveis erros.
1: A novidade desse ano é que os gestores podem checar os dados declarados antes da fase oficial de retificação, que deve começar na segunda quinzena de setembro.
2: Após a retificação, os gestores terão 30 dias para corrigir qualquer inconsistência.
1: O endereço para consulta é educacenso.inep.gov.br. Vou repetir, é educacenso.inep.gov.br.
2: E essas foram as notícias do Governo Federal.
1: Uma realização da Secretaria de Comunicação Social da Presidência da República.
2: Com produção da empresa Brasil de Comunicação.
1: Fique agora com o Minuto do TCU. Em seguida, as notícias do Poder Judiciário e do Congresso Nacional. Boa noite.
2: Boa noite para você. Até amanhã.
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23: Presidente do STF toma decisões em 3 diferentes procedimentos.
24: STJ garante justiça gratuita para pessoa com câncer que tem reserva financeira.
23: Forças federais vão atuar em 8 estados nas eleições deste ano.
24: Boa noite, eu sou Arthur Filho.
23: E eu sou Walter Lima.
24: Nesta quarta-feira, o presidente do Supremo Tribunal Federal, ministro Edson Fachin, passou para a presidência da corte o inquérito que apura a divulgação de notícias falsas e ataques contra integrantes do STF. Até então, o relator do inquérito era o ministro Alexandre de Moraes.
23: O ministro Fachin também suspendeu as decisões dos ministros André Mendonça e Flávio Dino sobre o afastamento e a reintegração de Andrei Rodrigues ao cargo de diretor-geral da Polícia Federal e Leandro Almada do cargo de diretor de inteligência da PF.
24: Andrei Rodrigues e Leandro Almada deverão prestar informações no prazo de 48 horas. Depois disso, o presidente do STF decidirá sobre a permanência ou não deles no cargo da Polícia Federal.
23: O presidente da Suprema Corte também convocou uma sessão plenária presencial extraordinária para a próxima terça-feira, 15 de setembro, às 10 horas da manhã.
24: Superior Tribunal de Justiça mantém justiça gratuita à pessoa em tratamento com câncer que recebe salário mínimo e conta com reserva financeira.
23: Ela recebe um salário mínimo por mês e tinha reservas financeiras, mas para o STJ essa condição por si só não impede o acesso ao benefício. Jafer Araújo.
25: O pedido de gratuidade foi negado pelo Tribunal de Justiça de Minas Gerais ao considerar a existência de saldos de poupança e aplicações financeiras em nome da parte. No STJ, no entanto, o relator ministro Moura Ribeiro entendeu que exigir que a pessoa em tratamento oncológico use suas reservas financeiras para pagamento de custas processuais poderia comprometer recursos necessários à subsistência e ao próprio tratamento, que envolve despesas elevadas e imprevisíveis.
24: O Tribunal Superior do Trabalho completa 80 anos em 2026. O TST foi criado em 9 de setembro de 1946 e instalado oficialmente no dia 23 do mesmo mês.
23: Para marcar a data, o tribunal preparou ações comemorativas e uma identidade visual especial. Samanta Flor.
26: Nesses 80 anos, mudaram as profissões, as formas de contratação e até a maneira de trabalhar. E o TST foi acompanhando essas transformações com o papel de uniformizar as decisões da Justiça do Trabalho e dar mais segurança às relações de trabalho. Para marcar essa trajetória, o tribunal ganhou uma logomarca especial, inspirada em um labirinto circular e nos azulejos de Atos Bucão, presentes na sede do TST. A proposta é representar os diferentes caminhos para a solução dos conflitos trabalhistas.
24: Forças federais atuarão no apoio das eleições de 2026 de 8 estados.
23: Os pedidos foram encaminhados pelos tribunais regionais eleitorais ao TSE. Guilherme Firmino.
27: Na sessão plenária desta terça-feira, 8 de setembro, o plenário aprovou por unanimidade os pedidos de envio de tropas federais para o Maranhão e para a 37ª Zona Eleitoral do Piauí. A ação envolve a atuação do Exército, Marinha e Aeronáutica. O total de 8 estados terão o apoio da Força Federal no primeiro turno das eleições de 2026. A medida tem o objetivo de assegurar a normalidade e a segurança da votação e apuração em localidades indicadas. Após a aprovação do TSE, os pedidos são encaminhados ao Ministério da Defesa, responsável pelo planejamento e execução das ações pelas Forças Armadas. Novas solicitações ainda poderão ser apresentadas pelos TRS, caso sejam identificadas situações que necessitem de apoio.
24: Quase 500 trabalhadores vítimas de trabalho análogo ao escravo são resgatados durante o mês de agosto.
3: O Ministério Público Federal integra a força-tarefa que reuniu 5 instituições e realizou ações de fiscalização em 27 unidades da federação. Vanessa Pereira.
4: Ao todo, foram resgatadas 479 pessoas que viviam em situação análoga à escravidão. Dentre elas, mulheres, crianças e adolescentes, imigrantes. Os empregadores flagrados submetendo os funcionários a essas condições foram notificados a interromper as atividades, cancelar os contratos informais, formalizar os trabalhadores retroativamente e pagar os valores trabalhistas e rescisórios às vítimas. Valor que ultrapassa R$1.400.000.
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24: A você uma boa noite.
3: E até amanhã.
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1: Eu sou Paula Groba.
2: E eu sou Humberto Pinheiro.
1: E estes são os destaques de hoje do Jornal do Senado, que começa agora.
2: Senado analisa piso nacional para profissionais de apoio da educação básica.
1: PEC da Segurança Pública poderá direcionar recursos para as Forças Armadas.
2: Eleições 2026. Jovens, analfabetos e idosos têm regras diferentes para votar.
1: Boa noite.
2: Boa noite.
1: Quem trabalha na secretaria, na biblioteca ou em outras áreas de apoio das escolas públicas poderá ter um piso salarial nacional.
2: Uma proposta sob análise do Senado prevê um valor mínimo para a remuneração desses profissionais e será votada pela Comissão de Educação. Repórter Rodrigo Rezende.
3: A Comissão de Educação do Senado vai analisar o projeto que cria um piso salarial nacional para profissionais da educação básica pública que trabalham em funções de apoio administrativo, técnico ou operacional. A ideia é que este piso seja de 75% do valor do piso do magistério. O atual valor do piso dos professores é de R$ 5.130, o que daria ao piso dos demais profissionais o valor de R$ 3.847 para uma jornada de 40 horas. O senador Flávio Arnes, do PSB do Paraná, ressaltou que uma boa escola só funciona com a valorização de todos os profissionais que atuam naquele espaço.
4: E um estabelecimento educacional, uma escola, só funciona com qualidade, adequadamente, com a participação de todos os profissionais. Mas uma secretaria bem montada, a biblioteca, toda a infraestrutura da escola, se estiver em harmonia com os objetivos da educação, isso é um avanço extraordinário. Eu acho que nós temos que fazer isso, esse debate aqui no Senado Federal, já está aí há bastante tempo.
3: Camilo Santana, do PT do Ceará, presidente da comissão, anunciou que o relator do projeto será o senador Marcelo Castro, do MDB do Piauí. Após a análise do colegiado, a proposta ainda será votada pela Comissão de Assuntos Econômicos.
1: Investimentos em pesquisa e inovação podem chegar a mais áreas da região amazônica, segundo um projeto aprovado pela Comissão de Ciência e Tecnologia.
2: A proposta determina que parte desses recursos sejam destinados para além da região metropolitana de Manaus. Repórter Patrícia Oliveira.
5: Poderão ser destinados também a outras áreas da Amazônia parte dos recursos que as empresas já são obrigadas a investir como contrapartida aos incentivos da Zona Franca de Manaus e da Lei de Informática. É o que estabelece um projeto do senador Davi Alcolumbre, do União do Amapá, aprovado na Comissão de Ciência e Tecnologia. Hoje, empresas beneficiadas por esses incentivos precisam aplicar pelo menos 5% do faturamento obtido no mercado interno com produtos de tecnologia em pesquisa e desenvolvimento. A ideia é mudar a distribuição de parte desses recursos, como explicou o relator senador Flávio Arnes, do PSB do Paraná.
4: Restabelecer em lei aquele piso de interiorização dos investimentos em pesquisa e inovação, assegurando recursos para os demais estados da região amazônica, estendendo para os convênios firmados no âmbito da Lei de Informática.
5: Pelo texto, pelo menos 15% de parcelas específicas desses investimentos deverão ser destinados a instituições públicas de ensino e pesquisa que estejam fora da região metropolitana de Manaus, nos estados do Acre, Amapá, Rondônia, Roraima e Amazonas. A proposta seguiu para análise da Comissão de Assuntos Sociais.
1: A segurança pública esteve entre as principais prioridades do Senado durante a semana de esforço concentrado. Entre as propostas analisadas está a PEC da Segurança, que prevê mais recursos para o setor, amplia a integração entre os órgãos de segurança e torna mais rigoroso o regime penal para líderes de facções criminosas, organizações paramilitares e milícias. A proposta de emenda à Constituição segue em análise na Comissão de Constituição e Justiça.
2: Para o senador Fernando Dueire, do PSD de Pernambuco, o poder público tem a responsabilidade de combater a violência, mas também de criar condições para a ressocialização de quem tem possibilidade de ser reintegrado à sociedade. O senador defendeu uma legislação mais rigorosa e afirmou que a segurança pública é um desafio que precisa ser enfrentado pelo Estado brasileiro.
6: Não é possível que a violência que hoje nós convivemos em todas as grandes cidades ou médias brasileiras continue. É preciso que nós tenhamos uma legislação dura para que isso seja de alguma forma contido.
1: E a Constituição poderá passar a prever um sistema único de segurança pública com recursos destinados ao combate à criminalidade e à melhoria da estrutura do setor.
2: O texto base da proposta já foi aprovado pela Comissão de Constituição e Justiça. Os recursos virão dos fundos nacionais de segurança pública e penitenciário nacional e do Fundo Social do Pré-Sal. Os senadores ainda podem incluir as Forças Armadas entre os beneficiários. Repórter Bruno Lourenço.
7: A proposta de emenda à Constituição aprovada pelos senadores institucionaliza o Sistema Único de Segurança Pública, que terá receitas do Fundo Nacional de Segurança Pública e do Fundo Penitenciário Nacional e até de eventual superávit no Fundo Social do Pré-Sal. Emenda do senador Carlos Portinho, do PL do Rio de Janeiro, quer incluir as Forças Armadas entre as beneficiárias dos recursos. Portinho diz que é justo direcionar essas verbas quando militares atuam em atividades de proteção e defesa civil contra delitos nas fronteiras e na garantia da lei e da ordem.
8: A ausência de previsão expressa quanto à destinação de recursos do Fundo Nacional de Segurança Pública para essas operações gera insegurança jurídica e limita a capacidade de resposta do Estado frente às ameaças do alcance nacional. Aqui falamos de soberania.
7: Portinho destacou que sua proposta é voltada exclusivamente para o custeio de ações desempenhadas em contextos específicos, como operações nos morros de seu estado. O relator da PEC da Segurança, senador Rogério Carvalho, do PT de Sergipe, no entanto, recomenda a rejeição da emenda.
9: As Forças Armadas têm o seu próprio regramento de financiamento, que é um outro debate que precisa ser feito num outro lugar. E se ele for convocado, deverá ter reforço orçamentário naquilo que é o lugar do financiamento da segurança pública.
7: A Comissão de Constituição e Justiça deve concluir a votação da PEC da Segurança na próxima reunião.
10: Eleições 2026.
1: Você já se perguntou por que nunca viu propaganda eleitoral de algum determinado partido na televisão?
2: Pode ser que ele não tenha cumprido as exigências da legislação para ter direito ao horário gratuito. A repórter Lana Dias explica.
11: Para ter acesso ao horário eleitoral, o partido ou a federação precisa ter cumprido na eleição de 2022 pelo menos um desses critérios: eleição de no mínimo 11 deputados federais distribuídos em pelo menos 9 unidades da federação, ou receba ao menos 2% dos votos válidos nas eleições para a Câmara dos Deputados, distribuídos de novo em 9 unidades da federação, com um mínimo de 1% dos votos em cada uma delas. O consultor legislativo do Senado, Arlindo Fernandes, explicou que a aplicação da regra dos votos para a Câmara está sendo de forma gradual desde 2018.
12: Quando começou a ser aplicada essa cláusula de desempenho, era na primeira eleição era 1,5%, depois na segunda eleição 2%, na eleição deste ano de 26 será exigido 2,5% e a partir de 2030 vai ficar a cláusula permanente, que é 3% do eleitorado.
11: Vale lembrar que o fundo partidário e o fundo eleitoral são coisas diferentes. O partidário é destinado às despesas rotineiras das legendas e o eleitoral é direito de todos os partidos, exclusivo ao financiamento de campanhas de candidatos e candidatas durante o ano de eleição.
1: E daqui a menos de um mês, brasileiras e brasileiros vão às urnas, mas nem todos os eleitores são obrigados a votar. O voto é facultativo para jovens de 16 e 17 anos, pessoas analfabetas e eleitores a partir dos 70 anos.
2: Quem está nesses grupos e não comparecer às urnas não precisa justificar a ausência nem está sujeito a penalidades. Além disso, para analfabetos e eleitores com mais de 70 anos, o título eleitoral não é cancelado, mesmo que não votem em 3 eleições consecutivas. Essa regra é diferente da aplicada aos eleitores para quem o voto é obrigatório. Com a edição de Paula Groba e trabalhos técnicos de Eliseu Caires. O Jornal do Senado fica por aqui. Acompanhe agora as notícias da Câmara dos Deputados. Boa noite.
1: Boa noite e até amanhã.
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13: Presidente Hugo Mota reitera confiança no sistema eleitoral brasileiro.
14: Avança a proposta que cria faixa exclusiva para motos em vias urbanas.
13: Audiência na Câmara debate instituição do Dia Nacional da Acupuntura.
14: Parlamentares analisam ações de regulamentação e ajuste na economia.
13: Boa noite. Afonso Florencio, do PT da Bahia, apoia projeto que flexibiliza as regras do arcabouço fiscal e da lei de responsabilidade fiscal. A medida, segundo o deputado, protege investimentos públicos e agências reguladoras.
14: De acordo com Afonso Florencio, o objetivo é retirar os gastos de capital e parte das despesas de autarquias, custeadas com receitas próprias, dos limites de contingenciamento e do teto de gastos da União. Ele acredita que a medida garante a continuidade de obras essenciais para o país.
13: Rodrigo de Castro, do União de Minas Gerais, celebra a sanção de lei que reduziu as alíquotas do PIS/PASEP e da COFINS incidentes sobre a indústria química e petroquímica brasileira. Ele avalia que a medida protege a competitividade da produção nacional.
14: Rodrigo de Castro explica que o texto limita a redução ao ano de 2026, antes da entrada em vigor das novas regras tributárias para o setor. Ele aponta que a lei mantém benefícios tributários para o setor durante a transição para um novo programa de incentivo previsto para 2027.
13: André Abdon, do PP do Amapá, ressalta a importância da lei que permite ao governo federal reduzir tributos sobre combustíveis sem comprometer as contas públicas. O objetivo da matéria, recém-aprovada, é reduzir os impactos econômicos decorrentes do conflito no Oriente Médio.
14: André Abdon avalia que a medida pode ajudar a conter os efeitos da alta internacional do petróleo sobre os preços no Brasil. O texto autoriza o uso de receitas extras para compensar a perda de arrecadação, alcançando tributos cobrados em 2026 sobre diesel, biodiesel, gasolina e etanol.
13: João Maia, do PP do Rio Grande do Norte, celebra a aprovação da lei que flexibiliza regras fiscais para áreas de livre comércio no ano de 2026. A medida alcança propostas em que a perda de arrecadação já esteja prevista no orçamento.
14: João Maia ressalta que a norma também afasta limitações fiscais para apresentação de propostas sobre licença paternidade e salário paternidade, desde que respeitadas as exigências previstas na Constituição Federal.
10: Relações Exteriores.
13: Fernando Coelho Filho, do União de Pernambuco, defende a instalação da frente parlamentar em apoio à integração entre a União Europeia e o Mercosul. Ele sustenta que o objetivo é acompanhar o processo de implementação do acordo entre os dois blocos assinado em 2025.
14: De acordo com Fernando Coelho Filho, o bloco de livre comércio abrange cerca de 718 milhões de pessoas e beneficiará setores como indústria, mineração e agronegócio. O deputado acredita que a frente será fundamental para garantir que o acordo traga benefícios para o Brasil.
10: Saúde.
13: Profissionais de saúde ouvidos pela Comissão de Cultura da Câmara apoiaram a criação de um Dia Nacional da Acupuntura. O tema foi debatido em audiência pública, como detalha o repórter Luiz Cláudio Canuto.
15: O dia 22 de novembro pode se tornar o Dia Nacional da Acupuntura e do Acupunturista no Brasil. É o que prevê projeto em discussão na Comissão de Cultura da Câmara dos Deputados. Nesse mesmo dia, em 87, foi fundada a Federação Mundial das Sociedades de Acupuntura e Moxabustão, que é uma técnica terapêutica da medicina tradicional chinesa que usa o calor gerado pela queima de uma erva para estimular pontos de acupuntura. A acupuntura é o conjunto de técnicas e terapias para estimular pontos específicos do corpo humano com agulhas, com o objetivo de manter o equilíbrio físico e mental. O pedido para a oficialização do Dia da Acupuntura, em lei, foi feito por instituições que representam a acupuntura no Brasil. CNAA, Conselho Nacional de Autorregulamentação da Acupuntura, a SBA, Sociedade Brasileira de Acupuntura, e a FENAB, Federação de Acupuntura do Brasil e Práticas Integrativas. Existem mais de 370 mil acupunturistas no país. Uma audiência pública na Câmara discutiu a relevância da acupuntura e da medicina tradicional chinesa na saúde pública brasileira. A relatora da proposta, deputada Érica Cocai, do PT do Distrito Federal, concordou com a sugestão.
16: Eu, na condição de relator, obviamente que eu acato a sugestão constitucional que aqui foi encaminhada, e nós vamos trabalhar para que rapidamente possamos apresentar esse parecer com este substitutivo, que em verdade não descaracteriza o dia nacional, o dia 22 de novembro, como dia nacional, pelo histórico mundial que está posto, mas que amplia para que incorporemos também, de forma aditiva, também a semana.
15: Érica Cocai lembrou que a acupuntura é uma prática terapêutica amplamente reconhecida e utilizada no Brasil e adotada no SUS, Sistema Único de Saúde. A audiência pública ocorreu porque a criação de dias comemorativos precisa ser precedida da realização de consultas e debate público, conforme uma lei de 2010. Na reunião, o projeto recebeu apoio de representantes do Conselho Federal de Enfermagem e do Conselho Federal de Biomedicina. Desde 2026, uma lei regulamenta o exercício profissional de acupuntura. A norma autoriza o uso da acupuntura durante outros atendimentos na área de saúde, se autorizado pelos respectivos conselhos profissionais. Por isso, o profissional deve se submeter a curso de extensão específico oferecido por instituição de ensino devidamente reconhecida. Da Rádio Câmara de Brasília, Luiz Cláudio Canuto.
10: Trabalho.
14: Marusso Boldrin, do Republicanos de Goiás, apoia o projeto que concede adicional de insalubridade de 40% a agentes comunitários de saúde e de combate a endemias expostos ao calor durante o trabalho em áreas externas.
13: Relatora da matéria na Comissão de Saúde, Marusso Boldrin, afirma que a medida fortalece o SUS ao reconhecer os riscos enfrentados por esses profissionais nas visitas domiciliares. Segundo ela, a proposta também promove justiça salarial e uniformiza o benefício em todo o país.
10: Desenvolvimento Regional.
14: Gabriel Mota, do União de Roraima, ressalta a importância de lei complementar que permite às cooperativas acessar recursos dos fundos de desenvolvimento da Amazônia, do Nordeste e do Centro-Oeste. A medida inclui essas organizações entre as beneficiárias de financiamentos.
13: Gabriel Mota considera que a mudança amplia as possibilidades de investimentos para o setor cooperativista. Em Roraima, as cooperativas passam a poder buscar recursos do Fundo de Desenvolvimento da Amazônia para investir em seus empreendimentos.
10: Agricultura.
14: Marcelo Moraes, do PL do Rio Grande do Sul, propõe novas regras para as patentes de tecnologias transgênicas usadas na agricultura. Na avaliação do deputado, a medida amplia a transparência na cobrança de royalties sobre sementes e outras inovações biotecnológicas.
13: Marcelo Moraes explica que o projeto obriga as empresas a informar quais patentes estão em vigor, os prazos de validade e os valores cobrados. O deputado acredita que a proposta evita cobranças indevidas após o vencimento das patentes e fortalece a segurança jurídica dos produtores rurais.
10: Transportes.
14: A Comissão de Viação e Transportes aprovou uma proposta que prevê faixas exclusivas para motocicletas em vias urbanas. A repórter Sofia Peçanha tem mais detalhes.
17: A Comissão de Viação e Transportes aprovou o projeto que trata da implantação de faixas exclusivas para a circulação de motocicletas, motonetas e ciclomotores nas vias urbanas. Porém, durante a votação, a Comissão de Desenvolvimento Urbano alterou o projeto. Em vez de modificar o Código de Trânsito Brasileiro, o novo texto altera a Lei de Mobilidade Urbana para incluir as motocicletas, motonetas e ciclomotores entre os modos de transporte que podem contar com espaços exclusivos nas vias urbanas. O texto apresentado originalmente determinava que cidades com mais de 300 mil habitantes implantassem faixas exclusivas para motos em avenidas com três ou mais faixas de rolamento. O novo texto retira essa obrigatoriedade, com o argumento de que cada município deve ter autonomia para decidir como organizar o trânsito de acordo com a sua realidade. Com isso, o projeto aprovado deixa de criar uma obrigação para as prefeituras e passa apenas a prever as faixas exclusivas para motocicletas como uma ferramenta que poderá ser utilizada pelos gestores municipais, caso considerem adequado. O autor do projeto, o deputado Gabriel Nunes, do PSD da Bahia, afirma que a proposta surge como resposta à necessidade de medidas voltadas à segurança no trânsito.
18: A gente vê a crescente muito grande de acidentes envolvendo motos e a gente precisa adotar políticas públicas, não só de prevenção, de educação, como também ações como essa, para que a gente possa estar minimizando os acidentes de trânsito com os motociclistas e naturalmente também diminuindo o número de óbitos, acidentes de uma maneira geral.
17: O novo texto também deixou de prever multa ou infração para o uso indevido de faixas. A proposta passa a ser apenas uma diretriz da Política Nacional de Mobilidade Urbana, sem criar obrigações ou penalidades automáticas para motoristas ou municípios. O texto também mantém a previsão de prioridade para o transporte público coletivo e para os modos não motorizados, como bicicletas e deslocamentos a pé. Para o deputado Gabriel Nunes, a medida

0: Pedro Maranhão é autor do projeto que cria o Dia Nacional da Inclusão Digital a ser celebrado em 27 de março. Segundo o deputado, a iniciativa amplia a conscientização sobre a importância do acesso à internet e às tecnologias para o exercício da cidadania.
1: Juscelino Filho acrescenta que a data deve estimular campanhas de capacitação digital e ações para reduzir as desigualdades no acesso à tecnologia. O objetivo do projeto, segundo ele, também é fortalecer políticas públicas voltadas à inclusão digital no país.
2: Cultura.
0: Marangoni, do Podemos de São Paulo, apresentou projeto que dispensa a cobrança de direitos autorais pela execução de músicas em eventos gratuitos promovidos pelo poder público. A medida vale para atividades culturais, artísticas, turísticas, educacionais, esportivas e comunitárias.
1: Marangoni esclarece que a medida só alcança eventos sem cobrança de ingresso ou qualquer outra forma de pagamento para acesso do público. O deputado justifica que a proposta busca reduzir custos das programações gratuitas promovidas por União, estados e municípios.
2: Educação.
0: A Comissão de Educação aprovou uma proposta que cancela diploma e matrícula de quem fraudar cotas nas universidades. A repórter Fabielle Pires relata outros detalhes do texto.
3: As políticas de cotas transformaram o acesso ao ensino superior no Brasil, mas um problema ainda preocupa universidades e estudantes: as fraudes. Segundo o Ministério da Educação, desde 2005 até o ano passado, o programa Universidade para Todos, o ProUni, já beneficiou mais de 1.100.000 estudantes autodeclarados pretos, pardos, indígenas e pessoas com deficiência. Atualmente, mais de 65% dos beneficiados utilizam o sistema de cotas. Pensando nisso, o deputado Rubens Pereira Júnior, do PT do Maranhão, apresentou um projeto de lei que estabelece a anulação de créditos estudantis e a cassação do diploma das pessoas que ingressaram de forma fraudulenta em vagas destinadas a esses estudantes. Segundo Rubens Pereira Júnior, 163 estudantes foram expulsos de universidades federais desde 2017 por fraudes em cotas raciais em 26 universidades. Como punição, somente a Universidade de Brasília cassou diplomas de 2 alunos e expulsou outros 15. O relator da proposta na Comissão de Educação, deputado professor Reginaldo Veras, do PV do Distrito Federal, modificou o texto para que todas as informações constem na lei original, a lei de cotas. A intenção é punir com severidade quem fraudar o sistema.
4: A verdade é que o Supremo já se debruçou sobre essa matéria e estabeleceu que as próprias universidades, dentro de sua autonomia, pudessem criar comissões de heteroidentificação, análise por fotos e tudo mais. Então, o que esse projeto de lei propõe é que aquele que comprovadamente fraudar esse sistema de ingresso tenha seus créditos estudantes cassados, que ele não possa usar isso em outras universidades como matéria já estudada, e mais grave ainda, mais intenso ainda, caça até o diploma daqueles que porventura já tenham concluído o curso.
3: Agora, a proposta que muda a lei de cotas para punir fraude segue para análise da Comissão de Constituição e Justiça. Da Rádio Câmara de Brasília, Fabielle Pires.
2: Justiça.
1: O projeto de João Cury, do MDB de São Paulo, permite a criação de curatela por escritura pública, quando a pessoa com incapacidade atingir a maioridade. Pelo texto, a hipótese vale para casos consensuais, sem conflito de interesses e com incapacidade comprovada por laudo médico.
0: O texto de João Cury prevê que os pais ou responsáveis legais possam solicitar a curatela diretamente em cartório. O deputado considera que a medida reduz a necessidade de processos judiciais para famílias de pessoas com deficiência. 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
2: Segurança Pública.
1: Antônio Doido, do MDB do Pará, apoia projeto que cria um sistema

0: Nacional de Enfrentamento à Violência contra Meninas e Mulheres. A proposta, já aprovada pela Câmara, busca integrar ações da União, dos estados e dos municípios para prevenir o feminicídio e ampliar a rede de proteção.
1: Antônio Dório ressalta que o texto autoriza o governo federal a destinar até 5 bilhões de reais entre 2026 e 2028 para essas políticas. Os recursos poderão financiar atendimento às vítimas, ações educativas e medidas de combate à violência, também no ambiente digital.
2: Eleições.
0: O Tribunal Superior Eleitoral inaugurou uma exposição sobre os 30 anos das urnas eletrônicas na Câmara dos Deputados. A repórter Maria Neves tem mais informações sobre a exposição O Caminho do Voto.
3: Durante a abertura da exposição O Caminho do Voto, em comemoração aos 30 anos da urna eletrônica na Câmara dos Deputados, o presidente Hugo Mota sustentou que o Brasil ocupa um lugar de protagonista no mundo por contar com um sistema eleitoral seguro e de apuração rápida. O presidente da Câmara ressaltou ainda que a exposição ajuda o eleitor a compreender o funcionamento das instituições e a necessidade de fortalecer a democracia.
4: O voto é resultado de um processo muito amplo, construído ao longo do tempo e aperfeiçoado a cada eleição. Conhecer esse caminho, como bem sugere a exposição, fortalece a confiança nas instituições responsáveis pelo nosso processo eleitoral e ajuda o cidadão a compreender melhor a importância de fortalecer continuamente a nossa democracia.
3: A urna eletrônica foi utilizada pela primeira vez em 1996, na eleição de prefeitos e vereadores em todo o estado do Rio de Janeiro. A votação eletrônica foi testada naquele ano também nas capitais e nos municípios que contassem com mais de 200 mil eleitores. A partir do ano 2000, a urna eletrônica passou a ser utilizada em todo o país. Na exposição O Caminho do Voto, organizada pelo Tribunal Superior Eleitoral, o visitante poderá conhecer detalhes das urnas eletrônicas, como a tecnologia utilizada, os procedimentos de auditoria e outros mecanismos para garantir o funcionamento e a segurança do processo eletrônico de votação. A mostra pode ser vista até o dia 20 de setembro no Salão Negro da Câmara dos Deputados. Da Rádio Câmara de Brasília, Maria Neves.
2: Meio Ambiente.
1: Mário Negromonte Júnior, do PSB da Bahia, defende a criação de uma CPI para investigar casos de crueldade contra animais no país. A proposta também pretende apurar o uso de plataformas digitais para disseminar ou incentivar esse tipo de violência.
0: Para Mário Negromonte Júnior, a comissão também deve investigar a atuação de grupos organizados, eventuais falhas das autoridades na apuração dos crimes e a disseminação de conteúdos violentos em plataformas digitais. Ele acredita que a CPI vai fortalecer a proteção dos animais.
1: Termina agora o Jornal Câmara dos Deputados, produzido pela Rádio Câmara, com trabalhos técnicos de Wellington Teles, apresentação de Márcio Aquilissardi e Tércia Guimarães. Boa noite.
0: A Voz do Brasil está de volta amanhã. Boa noite para você.
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0: Ótima noite, tudo bem com você? De volta mais uma edição do Arquivo da Onda, as melhores pra você, aqui em 101,1, pra você relembrar sempre aquela que marcou a sua vida. E você pode participar, pedir a sua no 3882-6000, é o nosso WhatsApp. Então aumente o som, porque a viagem começa a partir de agora.
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0: Onda é muito mais amor, muito mais carinho aqui no Arquivo da Onda. Você relembrando as melhores do passado. Na volta tem muito mais.
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0: De volta com o Arquivo da Onda até a meia-noite. E agora tem um arquivo do ouvinte com a sua participação no 3882-6000.
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0: Onda é muito mais amor, é muito mais carinho, fechando essa primeira hora do Arquivo da Onda. Na volta tem muito mais sucesso, os sucessos do passado para você relembrar aqui no Arquivo da Onda, tocando sempre aquela que marcou a sua vida. Na volta tem mais.
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0: 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Aqui no Arquivo da Onda, até meia-noite, com as melhores do passado. Na volta tem a sua música, aqui no Arquivo do Ouvinte.
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0: 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De volta com o Arquivo da Onda até meia-noite. Agora tem a sua participação no 3882-6000.
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0: onda, muito mais amor e muito mais companhia. Ponto final e mais um Arquivo da Onda. De volta segunda-feira a partir das 10 da noite com as melhores do passado. A gente agradece a sua participação no nosso WhatsApp no 3882-6000. Afinal de contas, a Onda FM é a rádio mais ouvida em todo o Litoral Norte. Você em casa, você trabalhando, né, nessa noite. Você aí, motorista de aplicativo, você caminhoneiro, você que está seguindo rumo ao Vale do Paraíba, você que está chegando agora pro Litoral Norte, seja bem-vindo, tá bom? Obrigado pela sintonia. Segunda tem mais.
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0: melhor, ó. As mina pira, pira, pira na balada, junto com o Fernando e Sorocaba.
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Alô, bom dia! Sexta-feira gostosa! Sexta-feira, turma! E aí, tá tudo bem com você? Tá tudo certo? Tamo chegando em mais um fim de semana gostosão, caprichadão no seu rádio, hein? Ó, estamos vivendo a sexta-feira, dia 11 de setembro do ano 2026. Olha só que legal, hein? Hoje é dia do Cerrado, gente. Hoje também é o seu dia. Parabéns pra você, saúde, paz, tudo de bom. Viva o seu dia super feliz, bora acordar o Brasil, bora despertando o Brasil para mais um dia. Sextamos, estica o corpo, tá na hora, bora.

0: bora, bora levantar, gente. Bora despertar. Bora, fim de semana tá aí, gente. Semana curta, né? Com feriado. E vamos pra mais um fim de semana gostoso, né? Agora, a partir de setembro, é só feriado que vem pela frente, né, gente? É setembro, outubro já acabou o ano. Vamos que vamos pra mais um dia gostoso. 0800-558-0057. Chitãozinho e Chororó. Pais e filhos, abrindo a edição desta sexta-feira.
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2: Uma sexta-feira abençoada pra você, Edmilson, e também a Juliana em Caraguatatuba, no litoral norte, tá com Fontinelli. O Vando e o Edinaldo estão no Novo Gama. Alô, pessoal de Águas Lindas e Goiás.

0: Severino Júnior com o Creone é o quebra-topete no Alô Bom Dia.
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2: Alô?
3: Alô?
1: Alô? Alô, bom dia.
0: Boa sexta-feira pra você. Alô, bom dia.
4: Bom dia, meu amigo Fontenelle.
0: Dia.
4: Tudo bom? Aqui é o Márcio do Rio Claro.
0: Ô, Marcinho.
4: Fontenelle, depois manda um modão pra nós, hein?
0: Claro, meu irmão.
4: Beleza? Um abraço, bom dia.
0: Bom dia.

0: bem? Gostaria de ouvir um Tchon Carreiro e Pardinho.
1: Aí sim.
0: Uma Rei de Prata.
1: Ô, moda caprichada, cabeceira, tem mais gente aqui, alô?
2: Bom dia.
1: Bom dia.
2: Queria escutar a música aí do Léo Caio Robertinho, Último Julgamento, e oferecer pra todos os ouvintes.
1: Agora, irmão.
2: Eu, Zé de Feita de Poço de Calda, obrigado e bom dia.
1: Bom dia, alô, Suzão de Minas, bom dia, Rei de Prata, Tchon Carreiro e Pardinho, aqui no Alô, bom dia, o programão sertanejão número 1 do Brasil.
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2: No começo da sua sexta-feira, já manda pra cá o dia e o horário que você tá ouvindo essa moda. Eu vou caprichar pra você, tá? Vou cadastrar você. Bom dia!
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João Torres, ela bateu asas no fim de semana gostoso, caprichadão do seu rádio. Bora mandar alô aqui pro Reinaldo Paes em Ribeirão Branco, São Paulo. Meu amigo Adilson tá em Taubaté. A Lena tá com nós em Barra Bonita, São Paulo. João Leiteiro tá em Arenápolis. Ô, João, bom dia pra você. Tá na tiragem do leite, né? Meu amigo Ednei. Tudo bom, Ednei? Você tá bom, meninão? Caboclão, sempre ligado com nós aí em Minas Gerais. Meu amigo Maurício, fala Maurício, está em São José da Boa Vista. Alô, Márcio, você tá bom, meninão? Tá com nós aí em Vasconcelos, Minas Gerais. Abração aí pra todo mundo, meu amigo Silvio Benedito. Ô, Silvio, rapaz, tá em Limeira, acompanhando o Fontenelle sempre. A Jacira Fernandes está em Gaspar, né, já? Aquele abraço. A Pâmela está no Alto do Araguaia, Mato Grosso, também por cá. O Hamilton em Santarém. Ô, Hamilton, bom dia. Bruno Álvaro, você tá bom, meninão? Está em São José dos Campos, acompanhando a programação com a esposa Letícia. O Luizinho está em Alfenas. Ô, Luizinho, aquele abração, tá? Muito obrigado. A minha amiga Luciana está em Botuverá, Santa Catarina. Ezequiel tá em Oswaldo Cruz. Alô, Juras, alô, pessoal de Parapuã, sempre acompanhando a nossa programação. O Dirceu da Farmácia está em Araraquara. Bom dia!

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5: 5h24 na onda, olha a hora, 5h24, bom dia.
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5: Bom dia, gente! Estamos de volta aqui na Onda.
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0: gente, aqui tem muita moda boa, gente. Você desperta pra mais um dia, pra mais uma manhã. Sextou, sexta-feira gostosa, ó. Tudo de bom pra você que está aqui com Fontenelle. O programa sertanejo número 1 do Brasil.
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2: Alô vocês, bom dia, ouvintes do programa. Alô, bom dia do meu amigo Fontenelle aqui, Centro do Agro, com informação fresquinha para você. Hoje vamos falar com bem-estar animal. O bem-estar do animal começa com pequenos cuidados diários. O espaço limpo, água fresca, ração de qualidade e sombra fazem toda a diferença. Animais saudáveis produzem mais e vivem melhor. Cuidar bem deles é respeitar a vida e garantir o sucesso na fazenda. No campo, quem cuida, colhe bons resultados. Cuide do seu amigo, cuide do seu animalzinho. Aqui, um abraço do Cláudio Natel, do Centro do Agro, para você. Viola na mão.
3: Obrigado.
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0: Sextou, turma! Bora juntos aqui no rádio e também na internet, abraçando meu amigo Adilson. Ô Adilson, está em Colômbia. Alô, padaria da Wanda. Alô, Willis, bom dia.
4: Olá.

0: Caboclinha de Minas, Luiz Fernando e Pinheirense, aqui no Alô, bom dia. Gente, é moda caprichada.
1: Você pediu, você participou. 0800-558-0057.
2: Alô?
1: Alô?
0: Alô? Sextou, bora pro WhatsApp. Alô, bom dia.
3: Bom dia, Fontinelli.
0: Bom dia.
3: Ô, Fontinelli, manda pra nós aí com Iride Irineu.
0: Opa.
3: Dica d'água. Essa música quero mandar pra vocês da rádio.
0: Oi, irmão, obrigado.
3: Ô, Fontinelli. Legal. Um abraço do Zé Vicente, da Dona Olga, daqui de Araçoiaba da Serra.
0: Alô, Dona Olga. Alô, Zé Vicente, Araçoiaba da Serra.
4: Bom dia, aqui é Júnior Tomás, de Campina Grande, Paraíba.
0: Oh, que legal.
4: Rick Renny, Sabiá pediu pra cantar mais eu. Bom dia pra todos.
0: Bom dia, essa moda é bonita, vou caprichar pra você. Alô?
5: Bom dia, Fontinelli. Tudo bom, meu querido?
0: Tudo, irmão.
5: Eu tô aqui em Corinthians, aqui ouvindo o seu programa maravilhoso.
0: Que legal.
5: E eu gostaria de ouvir uma música com o Christian e Ralf.
0: Claro.
5: Beleza?
0: Boa.
5: Qualquer uma deles.
0: Vou caprichar pra ser uma bonitona, tá? Agora tem Lídio Irineu, Bica d'Água, aqui no Alô, bom dia. Ó, na sexta-feira bem gostosa, sexta-feira bem especial pra todo mundo.
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o Rick e o Renner, eu e o Sabiá. Despertando para mais um dia, né, gente? Ao canto do bem-te-vi, ao canto do sabiá, ao canto dos passarinhos, né, gente? Ao som do canto dos passarinhos, você de todo o Brasil vai despertando ouvindo moda boa, né, gente? Moda boa, eu sempre digo aqui no Alô Bom Dia que jamais enjoa, né, gente? O que não enjoa, a gente tem que consumir, né mesmo? 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Fala, minha amiga Rosa. Tudo bem, minha amiga? Rosa Maria tá em Paraibuna, tá com Fontenelle. A Daiane Santos em Caraguatatuba. Abração, Altair. Nascimento tá em Pitanga. Padre Claudinei em Reginópolis. O Nelson Benedito tá em Taubaté. O Carlos tá com nós em Porto Lucena, Rio Grande do Sul. Bom dia!

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18: Onda, faltando 15 para as 6. Olha a hora, 15 para as 6.
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0: muita música e alegria no começão do seu dia. Nós estamos por aqui tocando o fino da música sertaneja. Aumenta o volume do rádio, que o fim de semana está começando hoje, hein? Vem comigo. O programa sertanejo número 1 do Brasil.
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2: Olá, amigos e amigas, ouvintes do Alô Bom Dia e do querido amigo Sérgio Fontinelli. Aqui quem fala com você é Dinei Sertanejo. Esse é o Essência Sertaneja e chegamos sexta-feira. Desejo pra você um ótimo final de semana e uma sexta-feira abençoada. Hoje, sexta-feira, sem muita conversa, trago pra vocês uma moda que eu gosto muito, apesar de ser muito conhecida, é uma moda que vale a pena ouvir, principalmente pela sua história, né? Que mistura elementos do folclore brasileiro com a narrativa familiar marcada por tragédias. Vou falar de Serafim e Seus Filhos, que já foi gravada pelo Sérgio Reis e foi um grande, né, sucesso na voz do Zé de Camargo Luciano no disco de 97. Deixo essa música para vocês aqui no final de semana para você ouvir e ver essa história bem bacana, composição do Rui Mariti e José Jorge. Essa moda vale a pena cada vez mais relembrar e exaltar a sua história. Então é isso, meus amigos, uma ótima sexta-feira para vocês, um ótimo final de semana. Esse é o Essência Sertaneja, um projeto feito para exaltar cada vez mais a nossa música sertaneja. E se você tem Instagram ou Facebook, TikTok, me segue aí, @Dinei com Y no final, sertanejo. Vai lá que tem muita coisa bacana também nas redes sociais. Um abraço pra vocês, um ótimo final de semana. Até semana que vem. Tchau. São três...

0: de Paulo e Paulino, Malu no Alô Bom Dia, o caprichadão número um do seu rádio.
1: Você pediu, você participou. 0800-558-0057.
2: Alô?
3: Alô?
1: Alô? Alô, bom dia.
0: Bora zapeando pelo Brasil, bora falar com a turma que vai acordando cedinho e já vai se ligando aqui no Alô, bom dia. Alô, bom dia.
4: Bom dia, é o Zeca Barbosa de Paragominas. Rapaz, vocês mudaram de zap.
0: Opa.
4: Faz tempo que nós estamos juntos.
0: Eu, meu irmão.
4: Você passa pra nós aí. Lamento de um pião pra nós.
0: Aí é boa.
4: Beleza? Um abraço.
0: Um abraço forte pra dar sorte, Zeca. Alô.
5: Bom dia, Sirineu de Pouso Alegre, Minas Gerais. Eu gostaria de ouvir a música do Tião Carreiro, Suspiro da Viúva.
0: É moda.
5: Coloca nós na promoção aí, irmão.
0: Claro.
5: Manda o link pra nós. Obrigado.
0: Boa.
5: Bom dia a todos.
0: Bom dia, tô passando pra você aqui o link, tá, irmão? Alô, bom dia.
6: Bom dia, Fontenelle, tudo bom? Aqui é o Márcio, viu, cara? Fontenelle.
0: Ô, Marcinho.
6: Depois toca o modão pra nós aí. Beleza? Um abraço. Fica com Deus.
0: Outro, meu irmão. Bom fim de semana pra todo mundo. Agora tem a Ana Castela com o Gino e Gena, apaixonado por você.
1: Alô, bom dia.

0: sua música, mande o seu recado. 0800-558-0057.
1: Manda pra cá sua mensagem, vai participando com a gente na sexta-feira gostosa, fim de semana maravilhoso, vem surgindo em nossas vidas.
2: Alô, bom dia.

Chico Rei Paraná, alma transparente no Alô Bom Dia, o caprichadão número um do seu rádio. Gente, chegamos na sexta-feira, e aí, como é que tá, hein? 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
2: Na onda 6:06, olha a hora, 6:06, bom dia, bom dia.
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Bom dia, gente. Bora despertar para mais uma manhã. 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

0: Estamos no ar em todo lugar, juntos em mais uma hora gostosa, sexta-feira. Eu sou o Fontenelle, bom dia. O programa sertanejo número 1 do Brasil, bom dia, alegria.
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2: Deus abençoe você e toda a sua família. Chegamos na sexta-feira com muita alegria, no Alô Bom Dia com Sérgio Fontenelle. Que o seu fim de semana comece abençoado. Eu tenho certeza de que Deus vai falar muito ao seu coração através deste programa.
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2: Mateus capítulo 9, versículo de 9 a 13. Naquele tempo, partindo dali, Jesus viu um homem chamado Mateus, sentado na coletoria de impostos, e disse-lhe: segue-me. Ele se levantou e seguiu a Jesus. Enquanto Jesus estava à mesa em casa de Mateus, vieram muitos cobradores de impostos e pecadores e sentaram-se à mesa com Jesus e seus discípulos. Alguns fariseus viram isso e perguntaram aos discípulos: por que vosso mestre come com os cobradores de impostos e pecadores? Jesus ouviu a pergunta e respondeu: aqueles que têm saúde não precisam de médico, mas sim os doentes. Aprendei, pois, o que significa: quero misericórdia e não sacrifício. De fato, eu não vim para chamar os justos, mas os pecadores. Palavra da salvação. São João Crisóstomo, sobre essa palavra, diz: por que Jesus não chamou Mateus ao mesmo tempo que chamou Pedro e João e os demais? Por que que Jesus chama Mateus depois? Por que que Jesus já nos chamou os 12 no mesmo ato, na mesma hora? Por que chamou primeiro Pedro, Tiago, João, André? Por que só depois Mateus? Ele veio a cada um em um momento particular. Quando sabia que responderiam a ele, veio em momento diferente para chamar Mateus, quando tinha certeza de que Mateus se renderia ao seu chamado. Da mesma forma, chamou Paulo em outro momento, quando este estava vulnerável após a ressurreição, algo como um caçador indo atrás de sua presa. Pois aquele que conhece nossos corações mais íntimos e sabe os segredos de nossas mentes, sabe quando cada um de nós está pronto para responder plenamente. Gente, que mistério, né? Portanto, ele não o chamou todos juntos no começo, quando Mateus ainda estava endurecido. Ao contrário, somente depois de inúmeros milagres, depois de sua fama se espalhar por toda parte, ele chamou Mateus. 1 Coríntios capítulo 1, versículo de 26 a 27. Vede, irmãos, o vosso grupo de eleitos. Não há entre vós muitos sábios, humanamente falando, nem muitos poderosos, nem muitos nobres. O que é astuto no mundo, Deus o escolheu para confundir os sábios. E o que é fraco no mundo, Deus o escolheu para confundir os fortes. Versículo 28, e o que é vil e desprezível no mundo, Deus o escolheu, como também aquelas coisas que nada são, para destruir as que são. Deus conhece a hora de chamar. Em nome do Pai, do Filho e do Espírito Santo.
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2: Eu quero clamar agora por você, quero clamar pela sua família. Vem, Espírito Santo, enche todos os que estão acompanhando este programa agora. Libera, Senhor, para esta pessoa o que ela mais precisa, para o corpo e para a alma. Libera, Senhor, curas e libertações em nome de Jesus para esta pessoa que escuta e para toda a sua família. Eu clamo a tua poderosa bênção. Visita agora com bênção de proteção. A bênção que só o Senhor pode dar. Abençoe-vos o Deus Todo-Poderoso, Pai e Filho e Espírito Santo. Amém.
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2: E eu quero lembrar você, se você quiser ouvir mais pregações, mais meditação da palavra, basta você me acompanhar no meu canal do YouTube, Frei Gilson / Som do Monte, no meu Instagram, no meu Facebook, no meu TikTok, e lá você vai encontrar muito mais palavra de Deus para você.
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0: De volta, segunda, no Alô Bom Dia. Agora tem mais um modão caprichado. Tem João Mineiro e Marciano. Durma na paz de Deus. Bom dia, boa sexta pra todo mundo.

0: Bom dia, gente. Boa sexta-feira. Agora tem mais uma moda caprichada pra gente ouvir no começo deste dia.
1: Alô, bom dia.

0: Ivone Sant'Angelo, o que eu sinto por você, aqui no Alô, bom dia, boa sexta-feira, caboclada.
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2: Alô?
1: Alô? Alô, bom dia.
0: Bora pro WhatsApp, bora falar com a caboclada, vamos saber quem está do outro lado. Alô, bom dia.
3: Bom dia, Caboclão Fontenelle.
0: Bom dia.
3: Aqui é o Raimundo da cidade de Aguaí.
0: Ô, Raimundo.
3: Eu gostaria de ouvir com Zezé de Camargo e Luciano.
0: Opa.
3: Dois corações e uma história.
0: Rapaz, isso é um hino da nossa música sertaneja. Alô.
4: Bom dia, Fontenelle. Aqui é a Selma de Contagem.
0: Ô, Selma.
4: Minas Gerais.
0: Boa.
4: Eu gostaria de ouvir Vizinha de Frente.
0: Com Tony Sampaio e Maurinho, já, tá?
5: Meu grande amigo Fontenelle.
0: Opa.
5: Como é que você tá, meu irmão?
0: Firme.
5: Tudo na paz?
0: Claro.
5: Deus abençoe sua vida,
0: meu irmão. Amém, meu irmão.
5: Toca pra nós, Gilberto Gilmar, a música da saudade.
0: Olha aí.
5: Amelinho, Vendramo, Jaguariúna, obrigado, abraço.
0: Ô, Amelinho, boa sexta pra você, meninão. Agora tem o Zezé de Camargo e o Luciano. Dois corações e uma história. Essa é de 1998. Composição de Carlos Randal e Danimar. Essa moda é linda, né, gente? Um dos maiores sucessos da carreira do Zezé de Camargo e Luciano. Boa sexta para todo mundo. Você do trânsito, da boleia, bom dia. Vamos juntos no rádio.

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3: Onda 6:25, olha a hora, 6:25.
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0: eu tô aqui, eu tô do seu lado, tomando aquele café gostoso, você se arrumando pro trabalho, muitos outros amigos já estão na lida, já estão no trabalho ouvindo Moda Boa. O programa sertanejo número 1 do Brasil, boa sexta-feira.
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2: Ô Sérgio Fontenelle, chegamos à sexta-feira. Bom dia pra você, pros amigos do Alô Bom Dia. Estamos contando a história de Cascatinha e Ana e hoje é o último capítulo, né? Uma história que começou no circo, como eu falei na segunda-feira, os dois se apaixonaram, amor à primeira vista, se casaram e cantaram durante 40 anos, casados e com dupla. Muito, muito difícil, gente. Olha, e a gente que vive na estrada, vive nesse meio artístico, sabe que é muito difícil um casal permanecer fiel e juntos, né? É claro que não é impossível, né? Tanto é que o Cascatinha e Ana fez isso, né? Mário Campanha, mas a Meire também, lá das Galvão, são casados há tantos anos, né? Então, só que o Cascatinha e Ana, infelizmente, no ano de 1981, a voz da nossa Sabiá, né? Que a Iana era apelidada de Sabiá, né? No ano de 1981, a voz dela se calou. Muito precocemente, foi embora, né? Mas o Cascatinha continuou. Continuou fazendo alguns projetos solos, participando com alguns artistas, né? Fez também uma participação muito legal com o cantor Daniel, lá na década de 90, né? João Paulo e Daniel. Então, o Cascatinha continuou em atividade. Mas em 1996, ele também nos deixou, mas deixaram um legado maravilhoso, né? Flor do Cafezal, Meu Primeiro Amor, Índia, Beijinho Doce, são músicas que a gente, toda vez que ouve, a nossa mente remete a Cascatinha e Ana. Essa foi a história, né? Rica, dessa dupla maravilhosa. 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Um abraço para você, meu querido amigo Sérgio Fontenelle. Bom final de semana e até segunda-feira com mais um capítulo da história. Aí, em 2019, repentinamente, o Adel veio a falecer. O Caim ficou sozinho novamente. Até que em 2024 nós nos despedimos dele. É o legado do Abel e Caim que você ouviu essa semana aqui dentro do Alô Bom Dia. Eu sou suspeito em falar porque eu sou um fã incondicional das músicas da dupla. Sérgio Fontenelle, bom final de semana para você, para os seus ouvintes. Segunda-feira a gente se fala aqui dentro do Alô Bom Dia com mais uma história da música sertaneja.

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1: Boa sexta-feira para você, obrigado pela carona, um dia abençoado.
2: Alô, bom dia.

0: Paula Fernandes, mentiras.
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2: Alô?
1: Alô? Alô, bom dia.
0: Bom dia, vamos falar com o Brasil. WhatsApp liberado. Alô, bom dia.
3: Bom dia, Pontinelli.
0: Bom dia.
3: É Clarice do Prado Paraibuna. Quero pedir uma música pra você aí, tá bom?
0: Qual?
3: É Trio Parada Duro, Endereço da Felicidade.
0: É moda, hein?
3: Endereço pra você, para todos os ouvintes.
0: Obrigado.
3: Gratidão, um abraço e fique com Deus.
0: Amém, gratidão também, tá, minha amiga? Alô, bom dia.
4: Bom dia, Sérgio. Eu sou João dos Santos Soares.
0: Ô, João.
4: Moro aqui em Alto Araguaia, Mato Grosso.
0: Que legal.
4: Você pode tocar um modão aí pra mim de Silveira e Silveirinha?
0: Claro.
4: Hoje está fazendo um ano.
0: E moda.
4: Quero oferecer para a minha esposa, Dona Joana.
0: Dona Joana.
4: Para vocês aí.
0: Obrigado.
4: Da Raida.
0: Amém.
4: E para todos que tiver ligado no seu programa.
0: Que legal, vou caprichar aqui.
5: Bom dia, Fontenelle, aqui é o Adelso, mais conhecido como Paraná, aqui de Munhoz.
0: Ô, Paraná.
5: De Minas Gerais.
0: Boa.
5: Eu queria ouvir uma música, As Três Cuiabanas, com o Tião Carreiro Pardim.
0: Ô, caboclo, você pede, a gente vai caprichando, tá? Endereço da Felicidade. Trio Parada Dura, aqui no Alô, bom dia. Boa sexta-feira aí pra todo mundo.

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15: Onda, faltando 20 para as 7. Olha a hora, 20 para as 7.
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2: Nos filmes rodados nos Estados Unidos, um tema bastante comum são as leis diferentes para cada estado. Passou a fronteira, muda tudo. Aqui no Brasil não chegamos a tanto, mas existem várias exigências estaduais e municipais que complicam a vida dos caminhoneiros. Para não cair numa pegadinha e tomar aquela multa, sempre pesquise a legislação onde vai rodar, mesmo que seja numa cidade fronteiriça. O licenciamento é um exemplo. O caminhão pode estar em ordem pelo calendário do seu estado, mas irregular em outro. Isso dá até apreensão. Outra lei que complica a vida dos caminhoneiros é o chamado rodízio, praticado na capital de São Paulo. Vai desde segunda até sábado. Em muitas cidades, de qualquer porte, também costumam existir regras locais que limitam a circulação, estacionamento, carga e descarga. Nas rodovias, um grande problema é encarar a burocracia dos postos fiscais dos governos estaduais. As exigências são as mais variadas. Tudo fica bem pior quando se cruza o país com uma carga especial ou fora dos tamanhos normais. É preciso ter bastante experiência e paciência. Por essas e muitas outras razões, a nossa logística não avança. No último ranking do Banco Mundial de 2023, o Brasil ficou na 51ª posição. 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
0: Agora tem o Edson e Hudson, nossa história, aqui no Alô Bom.

0: Zezé de Camargo e Luciano, a ferro e fogo, aqui no Alô Bom Dia, na sexta-feira gostosa.
1: Você pediu, você participou. 0800-558-0057.
2: Alô?
1: Alô? Alô, bom dia.
0: Bora zapear, bora falar com a cabocrada feliz. Alô, bom dia.
3: Que é Maria Gema de Mongaguá. Eu quero pedir uma música.
0: Ô, Maria.
3: Com o Zezé de Camargo e Luciano.
0: Uhum.
3: O dia que eu saí de casa.
0: Boa.
3: E oferecer também a todos os meus amigos que estão ouvindo, a todos os ouvintes.
0: Que legal.
3: E desejar pra vocês aí um bom final de semana e que Deus
0: legal.
3: Abençoe todos vocês, tá bom?
0: Amém, minha amiga. Deus abençoe. Alô.
4: Toca pra nós aquela música, O Último Julgamento.
0: Olha aí, ó.
4: Milionário José Rico, sou Marcelo, aqui de Contagem, Minas Gerais.
0: Ô Marcelinho, bom dia.
5: Aqui fala Marquinhos de Matipô.
0: Ô Marquinhos.
5: Sempre ligadinho na melhor.
0: Que bom.
5: Queria ouvir a música do Duque Dalvan, Mulher Maravilha.
0: Aí é moda caprichada, o Brasil está aqui. Eita, Duduca, Dalvan, essa moda é linda, Mulher Maravilha. Essa daqui vai para as mulheres maravilhosas do nosso Brasil. Bom dia, gente, boa sexta.

0: uma tradição.
1: Alô, bom dia! Alô, bom dia!
2: Olha, sexta-feira está apenas começando e é desse modelo, ó. Bom dia!

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1: 7:30. Bom dia para você que a partir de agora acompanha mais uma edição do Jornal Bom Dia Litoral. Eu espero que você esteja bem, que você já tenha agradecido a oportunidade de acordar, de levantar, de partir para mais um dia. Desejo que a sua sexta-feira seja espetacular, muito protegida por Deus, que você tenha uma ótima sexta-feira de trabalho. Quero dar, aumenta só um pouquinho, Thales. Quero dar um bom dia para os meus amigos motoristas de van, de ônibus, de carreta. Pedir para que vocês, pelo amor de Deus, tomem, pode aumentar mais um pouquinho, que vocês tomem cuidado nas rodovias que estão extremamente escorregadias, com muita poça d'água. Você, motociclista, lembre-se que o seu corpo é o para-choque do seu veículo. Então não adianta você querer sair e fazer zigue-zague para chegar 2 segundos na frente. Pense em primeiro lugar na sua vida. Nós temos muita

0: chuva ainda pela frente durante o dia, a situação pode ficar muito pior à tarde. Então, nossa, mas você está apavorando a gente? Não, eu só estou pedindo para que, por favor, você tenha cuidado nas rodovias, porque eu não quero chegar aqui na segunda-feira e dar notícia de acidente e muito menos de falecimento. Então eu desejo que você tenha uma sexta-feira muito abençoada por Deus e que Deus acompanhe você, motorista, de qualquer segmento nessa sua jornada de hoje, viu? Tenha um excelente dia. Para você que está em 101.1, muito obrigada pela sua audiência. Bom dia para você, internauta, que está conosco no YouTube. Seguimos para mais uma sexta-feira. Quero agradecer muito a licença que você nos concede de estarmos juntos até às 9:30 da manhã. Bom dia.
1: Que bom dia duro, seco. Bom dia aos nossos ouvintes, bom dia aos nossos internautas.
0: Não, é que eu esperei o senhor fazer a pose para eu falar que o senhor estava todo empinadinho, mas hoje o senhor não fez.
1: Não tem, gente, não tem como não dar risada. Eu sempre falo para as pessoas, o jornal é sério, tem toda uma responsabilidade, mas vocês não acreditam aqui atrás o quanto a gente se diverte, porque...
0: E há quem diga que eu sou muito brava.
1: É fantástico, é um testemunho meu que eu estou falando, gente, é um negócio assim surreal. Às vezes a gente vem com problemas, no caminho, você já pensando no dia, naqueles pepinos... Eu confesso que sou uma pessoa, quando começa a chover muito assim, eu fico meio pra baixo e tal, porque chove, Caraguá vai afundando e tal, mas aí a gente chega aqui na rádio, nós chegamos aqui na rádio, é um espetáculo.
0: O Christian falou que eu ando muito brava com o senhor.
1: Aí, ó, a gente...
0: Ele te defende.
1: Nós temos alguém que defende a gente, olha que espetáculo.
0: E já que eu falei em Christian...
1: Bom dia, Christian.
0: Bom dia,
1: Deus abençoe
0: Christian,
1: seu dia, viu?
0: E bom
1: sua família.
0: Dia pra você, motorista de aplicativo.
1: Opa, tá na luta,
0: já,
1: né?
0: Tá, na, amigo, já tá com o remo dentro do carro, né? Porque...
1: O morro do algodão está sofrendo
0: não,
1: muito,
0: mas
1: hein?
0: Mas espera, eu preciso fazer não é elogio, porque quando é pra falar, a gente fala. Mas quando é para falar que foi feito, a gente também fala.
1: Sim.
0: Então a gente tem que ter a balança da justiça aqui. Aquele trecho, eu não sei o nome, daquele córrego.
1: Do córrego ali, antes da curvinha que vai chegar.
0: Exatamente.
1: No antigo cruzeiro ali.
0: Não, é cruzeiro.
1: Não, antigamente, há muitos anos atrás, tinha uma cruz mesmo ali, o pessoal.
0: Mas tem na praça.
1: Ainda tem a cruz ali?
0: Tem.
1: Achei que tinham tirado, que as pessoas iam lá fazer suas devoções, acender suas velas.
0: Ainda tem. Não tá cheio.
1: Amém. Porque choveu muito, hein?
0: Então, isso é sinal que escoou a água. Ora. Então, se escoou a água, é sinal que andaram limpando.
1: A galera do Mimi ali trabalha bem. Se for
0: não,
1: a galera...
0: O pessoal do Mimi é maravilhoso. Maravilhoso. Ontem estavam fazendo um trabalho bacana perto das escolas. Eles são muito bons.
1: Ótimo.
0: Um beijo, Mimi. Faz tempo que eu não vejo Mimi. Mas eu vi as meninas ontem trabalhando.
1: Elas trabalham.
0: Trabalham. E então, tem uma rua lá, que inclusive saiu na Band Vale. Mas quando sai na Band Vale, a prefeitura rapidamente manda nota e já se mexe.
1: Claro, né?
0: Pois é.
1: A TV aberta, né?
0: Que o moço lá fez o vídeo.
1: Foi
0: o
1: Reginaldo, se não me engano.
0: Acho que é Reginaldo.
1: Ele tem feito uns vídeos bons ali, viu? No Morro do Algodão.
0: Ali precisa de um jet ski.
1: Na São Miguel, por exemplo?
0: Isso, ali precisa de um jet ski. Mas vamos torcer, né? A gente sempre tem que acreditar. Num amanhã melhor, né?
1: Sim.
0: O prefeito fez um vídeo. Assim, achei meio com cara de enterro, né? Não tinha necessidade de fazer aquela cara toda dramática. Podia fazer o vídeo sem ser tão, dramático. Mas, enfim, ele fez um vídeo dizendo que as equipes estão a postos. Que a Defesa Civil também está atenta, que os córregos, bueiros, valas e afins estão limpos.
1: Ótimo.
0: Mas não precisava fazer aquela cara de enterro, né? Podia falar normal, né? Porque quando ele quer falar, olá, Caraguatatuba, ele sabe. E quando ele quer fazer cara de enterro, aí também faz. Aí acho que não precisava, mas enfim, quem grava o vídeo é ele, não sou eu.
1: Mas você sabe que bairro que ele estava fazendo esse vídeo?
0: Mas aí o senhor quer que eu saiba da vida do homem?
1: Não, o bairro, a vida do homem. Pelo amor de Deus, eu sei que você não gosta de falar disso e eu também não vou falar. Mas é sério, porque ontem, você viu, eu te mandei até em caminho um vídeo. Algumas famílias do Pegorelli, infelizmente, tiveram suas casas invadidas pela água e, claro, pediram socorro à parte social e a obrigação do município cuidar dos seus, ponto. Tem gente que vai falar, ficar dando cesta básica. Não, tem que cuidar. O Estado tem que cuidar. O município tem obrigação. Ninguém está aqui defendendo que tem que ficar dando as coisas assim, em contrapartida, sem a pessoa fazer nada. Mas numa situação de chuva, de calamidade, de alagamento, é aí que você vê o grande gestor.
0: Tem que dar todo o apoio.
1: Opa! Então, pessoal do Pegorelli, nossa solidariedade. Porque lá já tem umas ruas que estão.
0: Eu não quero desanimar, não. Não quero deixar ninguém apavorado. Porque tem gente que sai postando que vai ter tornado.
1: Eu vi,
0: né?
1: Isso aí ontem.
0: Nossa, vai ter tornado, vai ter terremoto, vai ter tsunami. Só faltou colocar que vai ter Sputnik. Mas quando a gente segue meteorologistas sérios e repartições sérias, vai chover sim. Existe uma possibilidade. Existe. E tecnicamente o Marco Zerbeto, gente, quem não segue o Marco Zerbeto, siga, porque ele é um meteorologista muito sério. Ele se baseia sempre nos mapas e ele traz as explicações de uma maneira que a gente consiga de fato entender. Tem muita possibilidade de chuva, principalmente a partir de hoje à tarde. A temperatura vai subir.
1: Mais.
0: A temperatura vai subir até meio-dia, uma hora. Depois vem a chuva e aí a temperatura vai despencar. Porque é até aquela tal da pré-frontal, sabe? Que é o calor que vem antes da frente fria. E aí já tem nuvens congeladas no céu. Ele dá toda uma explicação técnica, é muito interessante. Que, aliás, é uma previsão que sempre o Alexandre do Pronto Falei posta.
1: Sim.
0: E que é bem explicado, assim, para as pessoas poderem entender.
1: Resumindo, essa nuvem congelada, ela vem aqui para cima do litoral e aí nessa hora ela derrete. Só então, pode ser,
0: não,
1: né?
0: Não é que ela.
1: Não, Leslie,
0: não é que ela
1: tá falando um português bem simples, assim, para as pessoas entenderem. Seria isso?
0: É mais ou menos. Eu vou trazer a previsão que ele fez. Mas antes, vamos à previsão do tempo com a Defesa Civil.
1: Opa.
0: Não tem previsão do tempo, tá bom. A Defesa Civil alerta para fortes chuvas no litoral norte entre hoje, sexta-feira, e sábado, dia 12. O litoral norte está entre as regiões de São Paulo que podem registrar chuvas fortes e tempestades entre hoje e amanhã. O alerta da Defesa Civil Estadual aponta possibilidade de chuva volumosa, descargas elétricas, rajadas de vento e queda de granizo. O período de maior atenção deve ocorrer entre a tarde e a noite da sexta-feira, durante a madrugada e manhã de sábado. Além da chuva intensa e dos ventos fortes, as cidades do litoral também devem ficar atentas à agitação marítima. O alerta abrange ainda regiões como Vale do Paraíba, Campinas, Capital, região metropolitana de São Paulo, além de áreas do norte e da região central do estado. A partir de hoje, 14h, será instalado um gabinete de crise no Centro de Gerenciamento de Emergências, que é o CGE, com funcionamento previsto até a tarde de amanhã. A estrutura vai reunir órgãos e concessionárias responsáveis pelo atendimento de ocorrências relacionadas à segurança, estrada, energia elétrica, água, gás e telefonia. A proposta é acompanhar a evolução das condições meteorológicas e agilizar eventuais respostas a emergências. Em Caraguatatuba, as equipes da Defesa Civil mantêm o monitoramento das áreas consideradas de risco, principalmente aquelas sujeitas a escorregamentos, e permanecem de prontidão para atender ocorrências. A orientação é que moradores fiquem atentos aos sinais de risco, evitem áreas de encosta durante períodos de chuva intensa e procurem locais seguros em caso de tempestade. Então, minha gente, se cuidem, não abusem, né? Não vai pensando que é assim, festa da uva, porque não é. A previsão do tempo da Climatempo diz que hoje vai chover, como a gente já está falando aqui. O sol pode aparecer com pancadas de chuvas pela manhã, muitas nuvens à tarde. 92% é a umidade relativa do ar. Rajadas de vento de até 31 quilômetros. Velocidade do vento de 5 quilômetros. Temperatura máxima de 27 graus e mínima de 20. Tá? Essa é a previsão da Climatempo, que é aquela previsão que a gente dá sempre às sextas-feiras para vocês. No sábado, amanhã dia 12, a previsão é de sol com nuvens e chuvas durante o dia e a noite. 24 a temperatura máxima, 20 a temperatura mínima. Aí o que que acontece no domingo? A temperatura despenca para 17 graus a mínima e máxima de 19. Sol com aumento de nuvens, pancadas de chuva de manhã e à tarde, e à noite temporal. Então essa é a previsão do tempo para o final de semana, fora todos os alertas aqui que a gente já deu para vocês. Maria Clara Francelino, bom dia. Leslie, bom dia. Alexandre, bom dia a todos. Uma excelente sexta-feira para nós na Fé de Oxalá. Amém, Maria. Um beijo para você.
1: Amém.
0: Doutor, quem tá aqui conosco? Nosso mediador.
1: Olha, grande doutor, bom dia.
0: A Rosely tá com a gente, bom dia, um beijo, amor. Wellington, bom dia. Leslie, Alexandre, muita chuva no Pouso Alto, a serra já fechou, sim.
1: Fechou.
0: A Tamoio está fechada, desde ontem. Bom dia, o Itamar é muito bonitinho. Bom dia, dona Leslie e doutor Alexandre. Bom dia, equipe. Ótimo programa, rumo ao sucesso. Um beijo, Itamar. Gatíssima Alessandra Rocha, bom dia a todos. Tá difícil sair de casa, só a nado, nem nas calçadas dá pra andar. O Porto Novo virou rio, por onde as águas vão escoar sem limpeza. Então, Alessandra, mas o prefeito disse que limpou.
1: Não, eles estão
0: limpando.
1: Será
0: que limpou e o povo foi lá e jogou lixo?
1: Também, também. Você fala isso com muita propriedade.
0: Tem esse
1: problema. O prefeito não sai do gabinete para jogar lixo.
0: Não, de jeito nenhum.
1: Ponto. Precisa a população ter essa consciência.
0: Exato.
1: Agora, depois dessa previsão que você deu aí, aqueles sortudos que ainda tem a mamãe, domingo é dia de ficar em casa comendo macarrãozinho na mamãe, porque a chuva não tem feira do rolo, não tem nada, viu, gente? Domingo é dia de ficar em casa, hein?
0: É, eu já aconselharia ficar em casa a partir de hoje, né?
1: Mas aí é pra quem pode, que nem a senhora, assim, e tal.
0: Então, eu queria tanto pôr esse vídeo que o Vitão do Indaiá mandou, gente, pra vocês verem. Mas hoje a gente não tá com o Matheus, a gente tá com o Thales, né, Thales? Bom dia. Como é que é o nome da sua mãe, meu querido?
2: Eliette,
0: diz que a Eliette ouve a gente. Eliette, bom dia, meu amor.
1: Bom dia, dona Eliette.
0: Obrigada pela audiência, viu? Um beijo enorme. Vitão, isso no Indaiá, Jesus Cristo.
1: É, o Indaiá sofre muito, viu?
0: É. Olha, a gente vai tentar pôr, né, Thales? Depois a gente tenta.
2: Sim, vamos colocar
0: o vídeo aqui.
1: Um engenheiro, Leslie, explicou pra mim que o fato são as duas mãos, né? Ela diz, vai e volta. Aquela que tem um asfalto liso, ela ficou muito mais alta do que a parte de baixo. Resultado, o córrego, a vazão ali é pequeno, o canal, ele é pequeno, se tornou pequeno. Então, automaticamente, choveu ali no Indaiá, a coisa ali fica
0: Alexandre,
1: difícil.
0: Alexandre, eu não sou engenheiro, não entendo nada de esgoto, de...
1: Ele acredita?
0: Eu entendo disso aqui, ó, de falar na latinha.
1: Teria que ser uns maiores.
0: Então, em Santos...
1: Os canais, né?
0: A gente tinha, eu sei porque eu morei ali na divisa, próximo ao Caissara Clube, ia dançar todo fim de semana. Quando tinha os bailinhos, lembra?
1: É, não cheguei
0: pra caneca de prata, menina, era bom demais.
1: Santos é show.
0: Santos é maravilhoso. E tinha muito problema de alagamento ali. E na época eu estudava numa escola estadual no canal 3, eu acho. O 4.
1: O 4 é perto da igreja do Imbaré.
0: Isso, exatamente.
1: Muito legal.
0: E quando chovia, era um rio.
1: cobria todo o asfalto.
0: Nossa, Santos era terrível. Aí entrou, eu não lembro se foi uma prefeita ou um prefeito, mas eu sei que entrou um cidadão lá que peitou e fez o quê? O emissário submarino, que é uma obra caríssima, não é uma obra barata, mas olha,
1: resolveu.
0: Se não resolveu, porque faz muito tempo que eu não vou a Santos, mas não, não ajudou muito com a questão do alagamento. Talvez, é o que eu digo, eu não sou engenheira, não entendo nada disso. Talvez a solução aqui, porque Caraguá, o que é certo também a gente tem que falar, né? Nem Sim. tudo é culpa do prefeito.
1: Não podemos mim. Falar isso, né?
0: Caraguá tem um lençol freático que é só por Jesus Cristo. Você cavou ali 1 metro, você tem água.
1: Você já tem água.
0: Né? Asfalto sobre asfalto acabou impermeabilizando muito as vias. Isso também é um problema, porque o bloquete, dizem os engenheiros, que chupava água. E o asfalto não. Também não sei se isso.
1: Isso é uma garoinha, né?
0: Vai ser. Então,
1: quando vem um chuvão desse aí.
0: É, então eu acredito que se as cidades se juntassem. Não sei como. Se seria com incentivo do Estado, com dinheiro do governo federal. Mas um emissário submarino talvez resolvesse o problema de boa parte dessa questão de alagamento, de enchente. Porque é sabido, a gente tem um volume de água caindo muito grande, muito maior do que caía 20 anos atrás. Isso é indiscutível, dito pelos próprios meteorologistas, não sou eu que estou dizendo. Os
1: especialistas falam isso. Verdade.
0: O tempo, o clima hoje é muito diferente do que era 20 anos atrás, né? As coisas vão mudando, mas uma solução precisava ser encontrada. Porque por mais que os prefeitos façam, nunca vai ser suficiente, essa que é a verdade. A gente fala, ah, tem que limpar, não limpou, e é uma realidade também, porque se você tem córregos e valas, né, e galerias limpas, você facilita muito o escoamento da água. E uma população que não jogue lixo na rua, você facilita muito o escoamento de água. Mas precisava ter uma solução que fosse mais efetiva. Porque todo ano é a mesma história. Chove, a pessoa perde tudo, entra água na casa, aí se revolta com a prefeitura, todo ano é a mesma coisa. E olha, esse problema de alagamento, e eu sei porque eu tive comércio no Perequimirim há um tempo atrás, mais precisamente entre 2014 e 2016, e ali sempre alagou. Então isso não é de hoje.
1: É, ali é um pessoal que sofre.
0: E eu tive prejuízo, assim, de clientes. Eu tive prejuízo que o carro do cara ficou submerso.
1: Sim.
0: Então, não é de hoje. A gente tem que ser justo. Não é da gestão só Mateus, não é só da gestão Aguilar. Vem lá de trás. E eu me lembro que, à época, eu cheguei aí na secretaria, na CESEP, que era aqui no Indaiá.
1: Continua ali.
0: Então. Para conversar com o secretário, que era, se não me falha a memória, o Sérgio.
1: Ah, na outra gestão do ex-prefeito Antônio Carlos.
0: Ex-prefeito. E que também prometeu que ia lá limpar tal, e no final não resolveu nada e a água continua enchendo. Eu tenho uma amiga até que tem uma casa bem na frente de onde eu tinha o comércio. Depois eu vou entrar em contato com ela para perguntar se continua enchendo lá. Então isso não é um problema que vem de hoje. Isso é um problema que vem lá atrás, há muito tempo. É óbvio que quem está sentado na cadeira é quem acaba tomando o chicote. Mas é, infelizmente, é assim que funciona. Nossa, você está defendendo? Não, eu estou sendo justa.
1: É verdade.
0: Quando é errado, a gente fala. Quando é certo, a gente tem que falar também. E o povo tem que colaborar e não jogar lixo na rua.
1: Olha, aquele pedaço da Orlando Alves, que é quando você passa a pontinha da divisa por dentro do bairro, que começa o Odisseu, né, que é a parte de São Sebastião, passou a pontinha ali, já tem um desnível grande, ali tem o rio Perequê, que é grande demais, não de largura, mas de extensão, ele corta os dois bairros ali, do Canto do Mar e o Perequê Mirim. ali a situação fica difícil. Emendou.
0: Mas ali fica difícil já há muito tempo.
1: Há muitos anos, é verdade, você tem razão.
0: Ó, a Marília Silveira, que tá com a gente, bom dia, Marília. Tudo é manutenção, drenagem e constante. Se não faz, alaga. Agora, precisamos dar crédito para a obra da Avenida Brasília. Todos esses dias de chuva e lá não tem uma poça d'água. Você sabe por que o Indaiá alaga? A rua Indaiá tem uma rede de esgoto antiga que foi feita pelos moradores da década de 60 a 70. Essa rede jogava a água das fossas séticas no rio Santo Antônio. No final dos anos 90, a Sabesp passou a rede de esgoto dela no bairro para anular essa rede antiga. E essa virou uma rede de água pluvial. Porém, quem faz a manutenção dessa rede? Ninguém. A Sabesp diz que não é dela. A prefeitura já não faz o básico. Imagina você fazer a limpeza de rede de água pluvial. É por esse motivo que o bairro do Indaiá alaga e a rede pluvial está entupida. É o que diz a Marília Silveira. Bom dia, Marília. Então, eu já não sei porque eu não entendo nada disso, né? Mas ela deve morar lá há muitos anos, então ela deve saber o que ela está dizendo. 7:53. Temos balsa aí, Thales? Temos? Então vamos, por favor.
3: Travessia de balsas.
0: Tá bom, então enquanto você... Aí, ó, na tela, você tá vendo São Sebastião, Ilhabela e Ilhabela, São Sebastião, e a maré tá baixa, então por isso você tá vendo aquele monte de caminhão parado, o que impossibilita o transporte de veículos pesados. Mas a CEMIL diz que são 30 minutos de espera. Meus queridos amigos caminhoneiros que estão aí na fila da balsa, continuem ouvindo a gente, viu? Um beijo para vocês e um bom dia. As rodovias, não preciso nem dizer que estão todas escobrigadas, viu, Thales? Não preciso dizer que estão todas escorregadias, visibilidade prejudicada. Além de escorregadia, tem poça d'água. Então, minha gente, não adianta vocês irem com muita sede ao pote, não. Porque uma hora você acha uma pocinha e o carrinho vai...
1: Vai dar aquela plenada, né?
0: Isso, uma belezinha, parece uma prancha de surf. Vocês fiquem espertos, tá? Isso está acontecendo ao longo de toda a rodovia. PA, a gente tem um áudio aí, vamos soltar 7:54?
4: Bom dia, gente.
0: Vamos soltar
4: 7:54? Todos que ouvem a rádio. Tira uma dúvida pra mim, por gentileza. Eu moro no Pegorelli e eu não acompanhei pra saber se alguém também reclamou. Tá, esses últimos dias, infelizmente, eu não consegui pegar pra ouvir a rádio, só ontem. Alguém tá falando da água do Pegorelli que tá chegando com barro na nossa torneira? Ontem eu fui lavar o quintal, como minha mulher e eu, a gente trabalha o dia inteiro, ontem deu tempo da gente parar pra poder lavar o quintal. A água que sai da torneira sai mais suja do que o próprio quintal. Aí não tem condições.
0: Pois é. É difícil, né? A gente vai... Falar disso no próximo dia 18, né? Que a gente vai estar com a Mônica da Sabesp.
1: Certo.
0: Mas tem um áudio que eu te mandei aí, é o primeiro, você solta pra gente, por favor.
5: Bom dia, Leslie, bom dia, doutor Alexandre, bom dia, ouvintes da Rádio Onda FM. Estou aqui na cidade de São José dos Campos, aqui no Vaca Preta, pegando a Onda FM com bastante clareza, ok?
1: Olha.
5: Grande abraço.
0: Ai, ai.
1: Lá no Vaca Preta.
0: Ai, ai.
1: Nossa, que chique.
0: Fazer o quê, né?
1: E com chuva, hein?
0: O que que podemos fazer, né, bebê? Segura aí.
1: Parabéns ao grupo Ondas de Comunicação.
0: A nossa equipe,
1: hein?
0: Técnica é sensacional.
1: Aquele rapaz lá que vai lá para aquele morrão lá do Morro da Limeira que fala, né?
0: Isso.
1: Olha.
0: Marco Aurélio.
1: Marco, parabéns. Show de bola.
0: Marcão, maravilhoso. Eu quero mandar um beijo pro Gessé. Ele tá sempre ouvindo a gente, mas ele não participa muito assim, sabe? Mas ele tá sempre ouvindo a gente. Jessé, um beijo. Ele é o Tequinha, aqui de Caraguá, lá no Travessão. Muito obrigada pela sua audiência, viu, meu amor? Um beijo grande pra você, pra sua família, com muita proteção de Deus e o cuidado nessa chuva, tá? Beijo grande pra você. 7h57, bora pro nosso primeiro break? E aí a gente volta já com mais informações aqui no nosso jornal, tá bom? Beijo, fica aí, não me abandona. Daqui a pouco a gente tá de volta na Onda, é muito mais.
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1: 8:03, estamos de volta com o nosso Jornal Bom Dia Litoral. O povo me viu comendo bolachinha ainda.
2: Ah, mas um cafezinho
1: mas
2: manhã,
1: ainda
2: né?
1: Bem que eu só tava comendo, né? Já pensou se estivesse tomando uma cachaça lá nessa hora? O povo
2: mas você toma cachaça?
1: Eu não. Mas sabe como é, né? Hoje com a inteligência artificial, o povo põe na sua mão qualquer coisa.
2: Isso,
1: né?
2: É verdade.
1: Pois é. Ô, bebezão, bora pro áudio do Cláudio?
2: Opa!
3: Bom dia, Leslie. Bom dia, senhor Alexandre. Bom dia, Onda. É o Cláudio de São José dos Campos. Hoje, infelizmente, eu não vou poder dar as condições da Tamoios para vocês, mas eu acredito que deve estar um caos, porque ela está fechada, seguindo em comboio. E hoje eu não me atrevi por segurança a descer. Mas estou escutando vocês. Tenham um bom programa e que Deus abençoe. Tchau.
1: Amém, Cláudio. Um beijo. Fez muito bem. Tá fique. Certo.
2: Podendo
1: aí
2: ficar em casa, fique,
1: na
2: né?
1: Na sua porque cidade de origem, na sua casa. Deixa melhorar a chuva. Quem pode e tem essa opção é a melhor coisa a fazer. Bora pro áudio do Simval?
4: Ah, mãe. Bom dia, gente, tudo bem? Leslie, Alê,
1: bom dia
4: a todos que ouvem a rádio. Tira uma dúvida pra mim, por gentileza. Eu moro no Pegorelli e eu não acompanhei pra saber se alguém também reclamou. Esses últimos dias, infelizmente, eu não consegui pegar pra ouvir a rádio, só ontem. Alguém tá falando da água do Pegorelli que tá chegando com barro na nossa torneira? Ontem eu fui lavar o quintal, como minha mulher e eu, a gente trabalha o dia inteiro, ontem deu tempo da gente parar pra poder lavar o quintal. A água que sai da torneira sai mais suja do que o próprio quintal.
1: Ô, aí Simval, não tem condições. Falou sim, muitas, aliás, não é só ontem que as pessoas reclamaram. Tem gente reclamando desde a semana passada, principalmente o pessoal do Morro do Algodão. Eu tenho visto nas redes sociais, eu tenho visto gente fazer vídeo, mandaram vídeo aqui pra gente, a gente já exibiu também. A água tá um caos, tá marrom mesmo. Eu me atrevi a lavar roupa e não deu pra tirar da máquina. Tá lá até melhorar a condição da
2: água. Nossa, então tá muito feio.
1: Porque tá bem ruim mesmo. Eu não sei o que essa BESP vai fazer, mas tá bem ruim mesmo. Você tem razão. Bom dia, ótimo final de semana a todos vocês. Bete da Topolândia, bom dia, Bete. Tudo bem, meu amor? Um beijo. Fala comigo. Bom dia, graça e paz. Leslie Alê. Você é o negão favorito dele, né? Ele já falou. Toda a bancada da Onda. Aqui é Edmilson Brasil, motorista da Prefeitura. Bom dia a todos os motoristas e atenção redobrada. A Serra da Tamoios está interditada desde ontem. Ele levou 3 horas ontem à noite de espera para descer. Hoje ele vai ter que subir pela Imigrantes. A Onda FM é muito mais. Que Deus acompanhe o seu dia, viu? Um beijo pra você.
2: A onda pega até quase na divisa lá com o Bertioga, hein? Dá pra ouvir com clareza. É. Apesar que o tempo tá chuvoso e tal.
1: Vamos ao áudio do Vitão,
5: Pia. Ô, Leslie, se for tomar cachaça, me chama, hein?
6: Bom dia, Leslie. Bom dia.
5: De café eu não quero, não. Uma cachaçinha pode me chamar que eu vou aí. Beijo.
1: Beijo, Vitão, querido. Um beijo.

0: beijo.
1: Uma viagem com o Vitão deve ser muito divertida, né? Porque, olha, ele sempre tem umas tiradas muito boas.
0: Ô, Vitão, você tá precisando fazer musiquinha nova.
1: É, Vitão.
0: Você não faz
1: verdade.
0: Uma musiquinha. É, eu falo com o Vitão, eu lembro do Betão.
1: Oh.
0: Gente, ai, alguém do Pegorelli aí que esteja ouvindo, manda notícia do Betão, do Pegorelli pra gente.
1: Como ele falou que ele era motorista da saúde, eu vou tirar essa informação.
0: É, pede pra ver como é que ele tá. É, tadinho. Ele tava com problema de saúde, a filha dele havia dado um retorno, mas
1: isso.
0: A filha não mora aqui, mora em outro estado.
1: Ah, ela mora em
0: estado,
1: outro cidade.
0: É. Ela mora em outro estado. Fernando do Projeto Enseada, bom dia. Ele que ficou vendo eu comi.
1: Ah.
0: Fernando.
1: Enseada, falar nisso, Enseada.
0: Ah, diga.
1: Eu quero falar uma coisa aqui que. Vão falar que um comissionado falou que eu estou pegando no pé do vereador. E agora eu vou dar o nome porque está nas redes sociais. Que eu pego no pé do vereador Glauber. Eu não, até porque nunca me fez nada.
0: Ah, fala aí o que você recebeu.
1: Eu só acho ele um péssimo vereador. Essa é a opinião minha, não é do Grupo Onda, da rádio e tal. É como eleitor de São Sebastião, eu voto no Canto do Mar, lá na Escola da Joana, né? Eu tenho algumas coisas dentro de São Sebastião, então eu posso falar com propriedade. É um dos piores vereadores hoje que tem dentro da comarca de São Sebastião, por um simples motivo. A Costa Norte está lá abandonada e ele foi eleito com os votos, a maioria dos votos dele foram todos da Costa Norte. Inclusive, ele tinha um projeto com o futebol lá, com as crianças, espetacular. Cada criança que ele ajudou, ela está longe de um mundo de drogas, de perdição, de criminalidade. Só que ganhou eleição, subiu no Olimpo. Aí, olha pra você ver as coisas. Eu recebi.
0: Subiu no tijolinho?
1: Tijolinho. Bom, isso aqui tá num mar assim azul, quando não, aquele verde turquesa, comendo camarão, opa, subiu no tijolinho. Então eu vou te contar uma.
0: Conte.
1: A esposa dele trabalha na prefeitura. Ganha lá o seu salário e tal, tá tudo bem trabalhando. Eu só queria entender o nepotismo. Ou se ela for funcionária concursada, aí é um direito dela.
0: Estão corrigindo o senhor aqui. Projeto não. Escolinha de futebol. De futebol Glauber.
1: Tudo bem, mas.
0: Não era projeto.
1: Tudo bem, mas ajudou as crianças. Ponto. Usava isso aí também como uma mola propulsora para sua candidatura. Aí.
0: E o enteado dele também tá lá na prefeitura.
1: Também tá lá na prefeitura. Aqui. Aí a cunhada é nomeada chefe de gabinete. O nepotismo, né? Assim correndo solto à luz do dia. Esperar alguma coisa do prefeito que não fala nada, gente, é chover no molhado. Agora, eu pergunto, e os eleitores que elegeram ficam como? Eu não votei nele, eu posso falar com propriedade, não fui eleitor dele. Mas assim, e as pessoas que votaram, que acreditaram? Porque eu não vejo um vídeo dele mostrando os problemas da Costa Norte. Mas não tem um. Eu não vi. E olha que eu já procurei.
0: Mas vai ver que ele não acha problema na Costa Norte.
1: Não, não, tem vídeos dele. Aí ele comendo hambúrguer no gabinete com o prefeito, 34 milhões, um contratinho lá, hein? Os caras servindo hambúrguer lá,
0: prefeito,
1: uma vez na semana pra criançada.
0: Eu faço hambúrguer por 12 milhões.
1: Não sei. Aí o prefeito de São Sebastião, Leslie, eu vou contar uma coisa pra você. O que me mais deixa assim assustado.
0: Ele brigou com a ex-primeira dama.
1: Ah, mas. Como um gestor. Também está caminhando com ostracismo, por uma falta de comprometimento com a cidade, porque tem várias pessoas já postando vídeos, tanto na Costa Norte, região central, topo, região Costa Sul, da inoperância da prefeitura. O que você vê é reuniões, e faz parte, né? Vamos lá, reuniões pedindo voto para os candidatos. Aí eu pergunto, né? Soma-se todas as emendas que a cidade recebeu? E aí tem já comissionados, e eu fui, e faz parte do jogo, as pessoas vão pedir voto. Até aí é normal. Não vou ser hipócrita aqui. Agora, e o serviço? E o trabalho para a cidade? Mas fica onde, Leslie? Eu
0: é
1: fico,
0: boa pergunta.
1: Porque um salário, ó, e aí eu vou falar porque é público também, 12 mil reais é o subsídio, que não é salário. Eu tenho que falar a coisa certa. O que é a diferença de subsídio para salário? Salário é aquilo que a pessoa tem em carteira e tal, registrado.
0: Isso, mas não é salário?
1: Não, Lézio, ele é chamado de subsídio.
0: Ah, só muda a nomenclatura, mas é salário.
1: É, mas gordo,
0: pra
1: gordo,
0: pra
1: né?
0: A maioria do povo brasileiro, é. Porque recebe todo final do mês, então
1: R$ 1.621, salário mínimo. Chupa que a uva é doce. Agora, 12 pau. Empregou mais alguns ali da família.
0: Empregou a esposa, que também não vai trabalhar, empregou o enteado na prefeitura
1: e o prefeito?
0: Outro enteado dele.
1: Não, mas aí
0: calma.
1: O prefeito vem e fala que não tem dinheiro. Não,
0: o outro enteado tá numa terciarizada e também nem vai trabalhar.
1: É, mas aí eu vou falar uma coisa pra você, aí é uma questão de responsabilidade, de prestação de serviço ao município, e a população precisa saber disso. As redes sociais, elas não elegem ninguém. Só que elas podem mostrar muito do trabalho que não está sendo feito. Então, eu um dia até o cumprimentei erradamente, porque eu sei que ele já não vai com a minha fuça, mas até aí tudo bem, não tenho rabo preso lá com eles, então eu ando por dentro de toda São Sebastião sem problema algum. O secretário de governo de São Sebastião foi tirar informações da minha vida, foi perguntar de mim, um assessor dele lá que também não trabalha, só carrega pasta para cima e para baixo. Mas eu sou um cara formado, hein? Tá lá, é só registrar lá no Univap, tá? Tá lá registrado o diplominha lá, tá registrada a casa. Então eu posso andar dentro de São Sebastião com muita parcimônia, não tenho problema nenhum com eles. Eu só fico vendo a incompetência que hoje está instalada dentro da Câmara de São Sebastião. O presidente, o qual eu tenho um respeito grande, é um concursado de carreira da GCM. Como presidente, meteu o pé pelas mãos. Fez coisas erradas, vai responder. Os vereadores engavetam todos os processos que chegam lá. Um estava respondendo assédio sexual. Engavetaram. Aí tentaram jogar o H. Isso é H. Ticket alimentação, ganhando 12 pau. Ah, mas o vereador trabalha. Eu também acredito nisso. Agora, será que a população que ganha 1.621, que é o salário mínimo, pouquinho mais ali, 2 pau pra poder ficar o dia inteiro de pé numa Casas Bahia da Vida, numas lojas sem da vida, que votem vocês, vereadores? Como é que fica isso? Vocês têm certeza? Dá pra andar na rua de cabeça erguida e falar que tá tudo bem? Que tá tudo maravilhoso? Olha, Leslie, nós estamos mal de prefeitos em Caraguá e São Sebastião.
0: Ubatuba também.
1: Tá? Ilhabela, eu vou ficar aqui agora um pouquinho quieto, porque essas três estão extrapolando. Agora, a Câmara dos Vereadores, o pacote, hein? Que pacote, gente. Eu fico assim abismado, porque não estão nem aí pra população. População, sabe o que que é isso? É porque eles devem falar assim, ó. Eu já escutei gente falando isso. Chega na época da eleição, joga qualquer um ali, ó. Teve um que teve a cara de pau e falou assim, joga um ossinho. Eleitor, guarde isso aí, viu? Teve um dentro de São Sebastião que falou, ô negão, daqui a uns meses, jogar um ossinho aí, os caras vêm beijando a mão da gente. E eu fiquei assim, ó, poxa, e eu fui comissionado, hein? Podem falar o que quiserem, né, que eu tinha que fazer as demolições no município. Ninguém nunca vai me chamar de vagabundo lá, não, graças a Deus.
0: 8h15.
1: Sem trabalhar, Leslie.
0: Ossinho. Ossinho eu dou pro Telzinho e pra Valentina e pro Baruquinho.
1: Agora, ganhar um salário desse sem uma formação universitária, ganhar um salário desse sem trabalhar, tudo bem, a faculdade não é todo mundo que pode fazer, que tem condições de fazer, eu até entendo. Agora, sem trabalhar.
0: Mas tem muita gente que não tem faculdade, é muito mais inteligente.
1: Ah, sim, mas é o que? A justificativa.
0: Pois é.
1: Tanto que o prefeito aí jogou lá pra frente, daqui a 3 anos, pra aproveitar as próximas eleições, a mão de obra dos cargos comissionados, né? Tem cargo comissionado lá ganhando X. Não tem nem o segundo grau completo.
0: Bom dia, doutor Alexandre, bom dia, Leslie. Quero dizer que está uma maravilha para trabalhar. Ironicamente, Camilo. Bom dia, Camilo, meu amor, bom dia. Bom trabalho para você, Deus abençoe seu dia, viu? Bora pro áudio do Binho do DR, queridão.
2: Bom dia, dona Leslie. Bom dia, seu Alexandre, bom dia, ouvintes. Leslie, gostaria muito, se possível, por favor, colocar meu áudio no ar, que hoje é dia especial, é aniversário da minha mãezinha, dona Marinalva Vieira da Silva, e ainda está se recuperando de uma doença grave que esteve há pouco tempo, e graças a Deus está se recuperando 100%. Então, hoje o dia especial é dela, dona Marinalva. Valeu, Leslie. Obrigado, gente. Ótimo dia para todos nós.
0: Um beijo, Binho. Ele é... trabalho no DDR, que a sua mãezinha se recupere 100%, que ela tenha um dia muito abençoado, com muita saúde, e que você desfrute ainda de muitos anos ao lado dela, viu? Um beijo, dona Marina Alva.
1: Feliz
0: muita aniversário saúde, dela. É aniversário dela. Muita saúde para a senhora, viu? Beijo grande. 8h17. O senhor quer tomar uma aguinha?
1: Não, Léo, é que vai indignando a gente. Por isso que eu entendo você. Às vezes eu falo assim, Léo, você tá quieta. Aí você fala, vai cansando, Alexandre. Vai cansando a gente. É surreal. Sabe, eu que ando bastante pela Costa Norte. A Costa Norte era bem abandonada. Deu uma melhorada boa. E parou.
0: Parou, uma melhorada boa, mas se não mantiver, desmelhora.
1: Sim,
0: né?
1: É o que está acontecendo.
0: É igual falar, desviver, desmelhora.
1: Entra também naquela rua, no carreador da Enseada e as suas adjacentes ali. Ô, gente. Sabe, um maltrato, um mau cuidado.
0: Eu não vi nenhum pronunciamento a respeito do caso de assédio lá da escola até o momento.
1: Mas o prefeito não vai falar, Léo. Isso aí já é da personalidade dele.
0: A Cris Palácio está dando bom dia para nós. Bom dia, Cris. Ótima sexta-feira para você. O Itamar diz: imposto sobre imposto, reajuste sendo estudado em relação ao governo federal, descendo para municípios, bem como poderia estudar um reajuste junto aos servidores municipais, porque não temos aumento real. Aumento salarial somente para políticos. Mauro Amorim: falem do Iluminação Seba, que chegou na Costa Norte. Ô Mauro Amorim, nós já falamos aqui do Ilumina
1: Ótimo,
0: São Sebastião.
1: Entrou na principal lá, né? Naquela famosa rua larga.
0: Mas o Fernando do Projeto Enseada, bom dia Fernando, ele tem me mandado vídeos de rua escura.
1: Não, é que eles fizeram o caminho do Papa, como você disse.
0: Ah, o caminho do Papa.
1: É, a principal lá entrou direitinho, tal, tal, isso tá bem iluminado, aquela principal que é a antiga rua larga que o pessoal fala, né? Cortada pelo canteirão lá. Principal.
0: Aonde
1: Oscar
0: que é?
1: Niemeyer. Quando você passa a ponte da divisa, você vê aquela placa lá, bem-vinda São Sebastião.
0: Ah.
1: É um pouco antes do posto de gasolina, passa o primeiro posto da divisa e tem um segundo posto, correto? É nesse intervalo que você entra.
0: Sei qual que é.
1: Você entra à sua direita ali. Então ela foi iluminada. Ali era uma reclamação constante dos comerciantes.
0: Mas São Sebastião tem dinheiro para iluminar quase que a cidade inteira, né?
1: Não. Não, o homem falou que não tem dinheiro. O prefeito falou que não. O cascaio lá tá curto, né?
0: Ô, Mauro Amorim, nós temos essa dúvida também, viu, amigo?
1: Do quê?
0: Nós temos essa dúvida. Ele escreveu assim e eu vou explicar. Fico na dúvida de qual dos quatro prefeitos são os piores. Litoral Norte abandonado.
1: Totalmente.
0: Dá até raiva ver deputado federal e estadual vindo na cidade e fingindo que se importam. Ô Mauro Amorim, cara, você me deu um gancho maravilhoso. Sabe por quê? E eu tenho dito isso aqui já algumas vezes. Eu não tô fazendo campanha nem para um nem para outro, hein? Até porque nós estamos em plena sabatina aí, a gente tem leis da justiça eleitoral, então vocês abram bem as orebas aí para vocês escutar o que eu vou falar, para vocês não saírem falando besteira. Eu tenho visto pessoas, inclusive, que fizeram parte do primeiro escalão de autoridades aqui no litoral, por uma briguinha, dizer assim: não vote nenhum candidato da região. Oi? Como assim? Por quê? Porque a gente, enquanto não conseguir colocar candidatos daqui, que o quintal deles é aqui, sabe assim? Que você sabe onde o cara mora, você sabe quem é, você conhece a família, sabe quem é mãe, pai, irmão, tio, e se bobear até outras coisas, não vai dar certo. Porque o caboclo que vem aqui e leva o teu voto, ele só vai voltar daqui 4 anos, quando ele precisar de você de novo.
1: Não, nas férias eles voltam.
0: Às vezes. Tem uns que nem voltam, porque aí já estão ganhando bem e vão pro Nordeste. Então, eu concordo com você, Maurício. Eu acho que a gente tinha que dar chance, sim, independente de qualquer candidato que for, para vocês não saírem falando besteira. Tem muitos que são daqui, A gente já entrevistou eles aqui, é só vocês prestarem atenção. É, eu concordo com você plenamente. Mas ontem, por exemplo, chegou do São Sebastião 012, não é isso que você recebeu aí? Tem uma página aí que postou que a ex-primeira-dama de São Sebastião, parece que ela disse num evento, eu não sei porque eu não vi, não estava presente, não está gravado, mas é a informação que chegou e está na rede social, quem quiser que procure lá, que não é para votar em candidatos da região.
1: Não, peraí.
0: Aí eu fiquei pensando, mas como assim? É, tá aí, abre aí o que o senhor vai ver.
1: Jesus.
0: Dá um zoom aí, que o senhor vai ver. Então, tem coisas que realmente a minha inteligência não alcança. Dito isso, tem um plano aí que prevê especialistas na Santa Casa, isso vocês já sabem, né? Mas na prática, isso não está funcionando. O plano de trabalho firmado entre a Prefeitura de Caraguatatuba e a Casa de Saúde Stella Maris prevê uma estrutura de atendimento com diversas especialidades médicas, incluindo profissionais em plantão presencial e também em regime de sobreaviso. O documento contempla especialistas como emergencista, anestesista, cirurgião geral, neurologista, neurocirurgião, bucomaxilofacial, ortopedista, urologia, cirurgião vascular, nefrologista, cardiologista, ultrassonografista, intensivista e clínico geral. Para manter essa estrutura toda, o plano estabelece um valor mensal de R$ 963.611,32, destinado aos plantões presenciais, sobreavisos e coordenações. Mas além da previsão contratual, um dos pontos que chama atenção é a forma como o atendimento aos pacientes deve acontecer. De acordo com o plano de trabalho, quando um médico da UPA 24 horas solicita avaliação de uma especialidade de retaguarda, o paciente deve ser avaliado pelo especialista, mesmo que naquele momento não exista leito disponível para internação. A regra também se aplica aos pacientes que já estão internados. Nesses casos, é necessário que exista indicação e solicitação médica para avaliação de um especialista, cabendo verificar se o atendimento previsto foi efetivamente realizado. O documento, no entanto, estabelece modalidades diferentes de atendimento. Nem todas as especialidades permanecem presencialmente no hospital durante todo o período. A neurologia e a neurocirurgia, por exemplo, aparecem previstas em regime de sobreaviso, tanto no período diurno quanto no noturno. Na prática, a questão central passa a ser a diferença entre o que está estabelecido no plano de trabalho e o atendimento efetivamente prestado aos pacientes. Por isso, para avaliar o cumprimento do que foi pactuado, é necessário observar os registros de solicitações médicas, os atendimentos realizados pelos especialistas e os respectivos horários e modalidades de plantão previstos no contrato. A existência da previsão contratual, portanto, não significa que todas as especialidades estejam presencialmente na unidade durante 24 horas. O que precisa ser analisado é se, quando houve necessidade médica e solicitação de avaliação, o atendimento ocorreu dentro das condições estabelecidas no plano de trabalho. Por que que eu trouxe essa matéria, que não é minha, é da Silvinha Rangel? Porque a gente tem um caso de um senhor que teve um AVC, que precisou de uma avaliação cardiológica para uma eventual transferência. A Silvinha está acompanhando esse caso. Ele teve um AVC, desculpa, então ele precisou de uma avaliação neurológica. O médico fez a visita, tem um vídeo que a gente recebeu, exibido pela própria filha, que esteve na Santa Casa, e que o médico, no relatório, colocou que ele estava paciente comunicativo. E quando a filha chama, pai, tá na hora de tomar o remédio. Ele, coitadinho, não sabe nem o que tá fazendo lá. Ele não reconhece nem a filha. E aí a filha, no vídeo, pergunta: esse é o paciente comunicativo que o médico assinou o relatório. Então, eu não sei se esse senhor já foi internado, se ele se recuperou, a Silvinha deve ter informação, mas é um descaso, às vezes, do paciente. E aí, isso me remete a uma situação que eu vivenciei com a minha mãe, e não foi aqui em Caraguá, foi no hospital do Parque Industrial, em São José dos Campos. Nós tínhamos o cardiologista dela, que atendia ela particular, e ela passou mal e nós levamos ao hospital no parque. Ela foi internada, imediatamente nós chamamos o médico para que ele fosse lá vê-la, e ela precisava ser internada na UTI. E eu ouvi do chefe do hospital dizer que entre ceder a vaga para uma pessoa de mais de 75 anos, se chegasse uma de 30, ela teria prioridade sobre a de 75. É muito duro você ouvir isso de um médico que escolhe, às vezes, quem vai sobreviver e quem não. Então, eu sei exatamente o que essa filha está passando. E eu espero, sinceramente, que ela tenha conseguido resolver esse problema, porque a Silvinha encarou isso de frente, ela está acompanhando. Então, assim, se o contrato prevê que exista essa modalidade, faça cumprir o contrato, né? Aí cabe ao fiscal do contrato fiscalizar a gestão desse contrato com a OS.
1: Né? Eu sei que eu vou levar uma paulada no que eu vou dizer agora, mas pode bater. Em 1994, com certeza o Thales não vinha aqui, não tinha nem nascido, o doutor Adib Jatene foi convidado pelo então presidente da República, que iria assumir,
0: Fernando Henrique
1: Cardoso, a fazer um diagnóstico da saúde, porque eu estou voltando lá atrás. E ele disse para o Fernando Henrique assim: Fernando, a saúde do Brasil está na UTI. Isso em 1994. Pois bem, como não tinha a tal da verba, que eles gostam, político gosta de falar que não tem verba, né? Eles criaram a CPMF, que era aquele imposto sobre o cheque e depois sobre transações bancárias. Quando o senhor Luiz Inácio Lula da Silva assumiu a presidência da República em 2002, ele descobriu que tinha 40 bilhões desse dinheiro. O que que ele fez? Preferiu pagar em Bolsas Famílias. Prefiro comprar o voto. Prefiro criar essa saúde hoje que a gente vê nesse país, de pessoas que estão na profunda miséria, dependendo de uma cesta básica do CRAS. E se arrumar um emprego, perde o benefício. É essa a monte que aparece. Essa é a dádiva que falam, né? E a saúde do Brasil continua pior do que a UTI, né? Porque se ainda tivesse na UTI, teriam leitos para todos. Não na hora de escolher um ou escolher outro. Opinião minha, né? Para não falarem que tô sendo induzido a falar, a criticar e tal.
0: Olha, nós recebemos aqui: bom dia, Leslie, bom dia, Alexandre, tudo bem? Deus abençoe você, desejo um ótimo dia. Obrigada. Queria apenas deixar a minha opinião particular sobre o professor Glauber, hoje vereador em São Sebastião. Eu, particularmente, sou muito grato pelo trabalho que ele realiza. Como hoje também estou à frente de um projeto social, vejo nele uma das referências que tenho dentro desse trabalho. É uma pessoa que admiro pela dedicação, pelo compromisso e pela forma como atua em favor do esporte e das crianças. Esta é uma opinião minha, baseada naquilo que acompanho e acredito. Deus abençoe vocês, uma ótima sexta-feira, Gilson. Bom dia, Gilson, obrigada pela sua mensagem, uma ótima sexta-feira para você.
1: Bom dia, Gilson, nós temos que respeitar a sua opinião, claro. Ninguém só é ruim ou ninguém só é bom 100%, aliás, eu sempre falo isso, que um dirigente, um prefeito, um vereador, nunca ele é 100% ruim, nunca ele é 100% bom. Pois bem, mas o trabalho de vereador dentro de São Sebastião pela Costa Norte é zero. É só você andar na Costa Norte. Não preciso ficar aqui denegrindo, até porque não é o meu papel denegrindo a imagem de ninguém. Ande dentro da Costa Norte. Podemos falar lá do Chico Soldado, podemos falar do Carreador da Enseada, podemos falar do Balneário São Marcos, podemos falar da Avenida Brasil, a Rua Bolívia, a Rua Portugal. Aonde você quiser andar, eu ando com você lá. Posso mostrar pra você lá que a coisa tá cada dia pior.
0: 8h32, a gente vai pra um break.
1: Sim, senhora.
0: Voltamos já. Fica aí, na Onda é muito mais.
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1: 8:37, estamos de volta com o nosso Jornal Bom Dia Litoral. 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Boas, já começou a reforma lá?
2: Olha, fazendo uma retirada dos entulhos, das coisas velhas,
1: ah,
2: né?
1: Sim.
2: Resolvi dar uma radicalizada. De velho lá só ficou eu.
1: Eu ia perguntar se o senhor já foi pra caçamba.
2: Não, aí não. E lá.
1: Ai, Andrezinho, você tem uma vida difícil, né, amigo?
2: Não,
1: eu te entendo.
2: Dona Marina,
1: eu te entendo, viu, Andrezinho?
2: A caiada lá que eu vou te contar.
1: É. 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Operação Frank Mobile prende 15 e mira cadeia de receptação de celulares em São Paulo. Essa operação foi realizada na quinta-feira numa ação conjunta entre o governo do estado e o Ministério Público. Prendeu 15 pessoas e cumpriu 84 mandados de busca e apreensão e 7 de prisão. Considerada a maior operação já realizada no estado contra a cadeia de roubo, furto e receptação de celulares. A ação mobilizou cerca de 1.700 agentes das forças de segurança, além de integrantes do Ministério Público e da Secretaria da Fazenda. A investigação busca atingir não apenas autores de roubos e furtos, mas também receptadores, desmontadores e comerciantes que dão destino aos aparelhos. Durante a operação, foram apreendidos celulares em endereços no Cambuci e no Shopping Mundo Oriente, além de 122,5 mil em dinheiro, cartões bancários, relógios, notebooks, tablets e pendrives. Segundo as autoridades, a investigação identificou 4 núcleos envolvidos na cadeia criminosa, desde a obtenção dos aparelhos até a alteração, desmontagem e comercialização dos produtos. A estratégia é atingir a estrutura financeira e logística que mantém o mercado ilegal. De acordo com o Ministério Público, a expectativa é que o combate aos receptadores e comerciantes reduza o incentivo econômico para roubos, furtos praticados nas ruas. A operação reuniu Polícia Civil, Polícia Militar, Polícia Penal, Ministério Público, Secretaria da Segurança Pública e também da Fazenda. E pasmem, eles conseguiram prender 50 toneladas entre celulares, acessórios e etc. Ontem eles tiveram até que chamar um engenheiro para fazer um estudo para ver se ia caber todo o material que eles apreenderam lá no depósito da Polícia Civil em São Paulo. 50 toneladas de celulares, é muita coisa. Eu não tenho nem. Quanto que é 50 toneladas?
2: Uma tonelada são 1.000 quilos.
1: Não, então. Mas é um caminhão com quantos eixos, assim, pra gente ter uma ideia?

0: Oi?
1: Dá cerca de 4 a 5 carretas antes disso.
0: É, imagina.
2: Ô, dá pra tomar cinco. Tanta cervejinha, hein?
0: Eu vi ontem no Joel da Atena, eu tava acompanhando a matéria, e depois a gente recebeu aqui no grupo, eu vi o doutor Olim falar.
2: Ah, eu gosto desse delegado.
0: Por exemplo, ele teve o celular dele roubado, furtado, né? E ele tá rastreando o celular dele deu lá na Polícia Civil, nessa apreensão, hein?
2: Tava lá.
0: Tá lá no meio o negócio do celular. Agora imagina, ele tava explicando também que eles vão fazer a verificação um por um.
2: Uhum.
0: Quem tem boletim de ocorrência já com o MEI vai poder recuperar o aparelho.
2: Oh.
0: Quem não tem, eu não sei como é que eles vão fazer pra devolver o aparelho pro dono. Mas eu imagino que isso vai levar um bocado de tempo, né?
2: Aham.
0: Porque 50 toneladas, misericórdia, pessoas, é muito, né, celular.
2: Tem pessoas que acabam nem fazendo um boletim de ocorrência pelo trauma.
0: Pelo trabalho.
2: Pelo trabalho, pelo trauma. Apesar que hoje dá pra se fazer pelas redes sociais, pela internet.
0: Pela internet,
2: né? Mas eu fico pensando, hein? Tanto de celular assim, só pra tomar uma cervejinha.
1: 250 mil celulares.
2: É, 250.
0: Então, mas é importante fazer o boletim de ocorrência com o e-mail do celular.
2: Esse país.
0: É importante.
2: Não é um país sério, meu.
0: A Associação Amigos de Bairro tem uma grande importância junto à política pública. Dá força para uma boa fiscalização. Mas na prática não funciona, Itamar. Beijo para você, Itamar. Ó.
2: Verdade.
0: Eu quero mandar um beijo pro Marajá, pra Marajoa. Será que o Marajá e Marajoa estão na rua? Porque a chuva não segura esse povo, não, né? Eles vão pra rua com chuva, com neve, com tsunami. Aliás, eles são os próprios tsunami na vida, né?
2: Ah, eles gostam, eles vão pra cima.
0: Eles são os próprios tsunami.
2: Opa.
0: É uma coisa de louco. Os marajazinhos também.
2: E os marajacão também.
0: Os marajacão é uma belezinha, o gordão, ele é tão bonitinho. Esqueci o nome dele. 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Pode ficar sossegado, tá? Conversa lá com o povo, fale com eles. Temos aqui. Eu moro na Enseada, em São Sebastião, na Costa Norte. Está impossível de andar a pé na rua onde eu moro devido à obra da Sabesp. Ela fechou duas ruas. Ela fechou Rua Chile e Rua Sebastião Demétrio. Eles estão arrumando lá, mas está impossível andar a pé. E de bicicleta é perigoso cair por causa da lama, Camilo. Mas Camilo, como que vocês estão fazendo, meu amor?
2: Tem que dar uma volta. Se for pela Rua Chile, eu acredito que ele possa confirmar isso. Você tem que dar uma volta grande, sair na Dario Leite Carrijo e voltar pra dentro do bairro de novo.
0: Aí é mais de 3,5 km?
2: Ah, 1,5 km, 2 km, com certeza. Ou se não, da Chile, eu entendi o que você falou. Ele volta pra Avenida Brasil, passa em frente a Cíntia Cliquet, a escola lá do bairro. Inclusive, eu pude lecionar com a professora Cíntia na década de 90. Sabe aquela pessoa?
0: Tu é velho mesmo, hein?
2: 55 anos. A professora Cíntia, ela dava aula de educação artística na Furugli, aquela escola da beira da pista ali.
0: Sim.
2: E era como você, viu? Sem média. Chegava cedo, não perdia dia de serviço, era uma apaixonada pelo magistério. Aí eu olhava pra ela assim e falava, puta, a gente tem que fazer igual, né? Porque ela já era mais velha, já estava lá no batente. Então são esses bons exemplos que a gente tem que carregar.
0: Pois é, mas resumindo, qual é o retorno
2: então,
0: que o homem tem que fazer?
2: Esses dois que eu te falei, ou ele volta e sai pela Dario Leite Carrijo, que é avô do Tato, o vereador, o seu Dario Leite Carrijo, foi vereador de São Sebastião. Um homem limpo.
0: Pessoa,
2: um
0: limpo. Eu quero saber o caminho que
2: então,
0: o homem vai
2: estou
0: fazer.
2: Te falando. E o segundo caminho é ele voltar para o lado de baixo, pra dentro do bairro e sair pela Cintia Cliquet, se for da Rua Chile que ele está falando.
0: Isso é quase um GPS humano.
2: Não, mas
0: é
2: que eu ando ele, muito ele, ali,
0: ele,
2: né?
0: Ele só faz um desvio assim, ele vai lá, aí a gente chama, opa, volta.

0: volta aqui pra terra.
1: Mas é sério, ali é um lugar que eu ando bastante.
0: É, eu passo de carro por lá, mas eu vejo os vizinhos passando com bastante dificuldade lá, tá falando o Camilo. Ele passa de carro, mas ele vê gente que passa a pé e de bicicleta e que tem dificuldade. Camilo, meu filho, é o seguinte, a gente tem que, sabe fazer o quê? É orar muito pro negócio melhorar. Porque se já orando tá difícil. Ah, um beijo pro grupo Vem com Enguenta. Esse povo desse grupo, eles têm problema. Eles não dormem. Eles não dormem. Você vai dormir, aí quando você acorda de manhã tem 300 mensagens. Não dá pra ler tudo. Eu até tento, mas não dá.
1: Não dá.
0: Mas um beijo pra todos eles. Eu gosto muito do bom dia que eles. Do bom dia que. Ô, oh, manda o áudio aí do bom dia Caraguatatuba pra mim, pra colocar aqui. Tem um cidadão lá maravilhoso. Ai, meu Deus, não aguento. Por isso que chama Vem Quem Aguenta.
1: Vem Quem Aguenta.
0: 8h47. Bom dia pra você que tá ouvindo a gente, viu? Muito obrigada pela sua audiência. Olha, a chuva forte provocou alagamento e deixou ruas com acúmulos de lama em diferentes pontos de Ubatuba na última quarta-feira.
1: Aí, ó.
0: A gente tá falando dessa chuva desde segunda. Não, segunda foi feriado, desde terça.
1: Desde terça.
0: É.
1: Na verdade, você já falou semana que antecediu o feriado, né? Olha, comece a limpar, a situação vai ficar difícil.
0: Eu quero saber se a prefeita Flávia Pascoal comprou a viatura do Corpo de Bombeiros.
1: Você também é engraçadinha, né, Leslie?
0: O povo de Ubatuba.
1: Você acha que ela vai?
0: A prefeita comprou a viatura do Corpo de Bombeiros? Porque a comunicação de Ubatuba não funciona. Eles não falam.
1: Mas
0: com
1: que
0: a gente.
1: Que funciona lá?
0: É boa pergunta. Eu quero saber se a prefeita comprou a viatura do Corpo de Bombeiros ou se ela vai ter que, o bombeiro, quando se atolar numa ocorrência, como já aconteceu, ele vai ter que chamar a FUNAI
1: para
0: socorrer.
1: Quem gosta de Ubatuba é a Polícia Federal, a merenda.
0: Ou ela vai lá formar.
1: Contratos.
0: É, farmar aura, né? No palco, rolando, quando o Brasil ganhou, perdeu, sei lá como é que foi. E aí tira fotinho, né? E exibe o look, toda.
1: Fazendo campanha pros candidatos
0: bonita,
1: dela.
0: Fica maravilhosa. Bonita. Ela pode fazer campanha que ela quiser, ela tem que comprar a viatura do Corpo de Bombeiros.
1: Não tem dinheiro.
0: Ai, Jesus.
1: Não tem dinheiro.
0: É. Não tem dinheiro. Oh, falando em dinheiro, deixa eu buscar aqui. O senhor já viu o lançamento novo do iPhone?
1: É, preço de um Celta, né? Um amigo até brincou e tal.
0: Amigo, se fosse preço de um Celta.
1: A senhora não me venha falar.
0: Eu tava feliz.
1: iPhone.
0: Não, o senhor pode ficar com esse seu celular aí, mas.
1: Eu tenho vontade de jogar a senhora no alto da ponte do Porto Novo, do arco lá em cima e pum, jogar. Meu Marcão.
0: Mas eu sou culpada que o senhor não sabe usar o seu celular?
1: A senhora ficou incentivando eu gastar.
0: Mas e o senhor aprendeu a usar? Não.
1: Eu sou analógico, eu sou uma besta, né? Tudo bem. Mas eu aprendo, viu, gente? Eu pego pro meu filho, eu peço pra você, você sabe disso, brincadeiras à parte.
0: Eu sei.
1: Ô, Leslie, como é que faz isso e tal?
0: Mas o que que a gente pode
1: fazer? Mateus aqui, ele dá umas duras em mim também, mas eu chego lá.
0: O que que nós podemos fazer? Fala.
1: Agora falando muito sério, você recebeu alguma notícia, alguma mensagem da Secretaria de Comunicação a respeito daquela indagação que nós havíamos falado aqui no ar a respeito do lixão lá do Barranco Alto, que ontem um morador me cobrou. Cobrou sim, né? Ele sabe que eu não sou vereador, ele sabe que não. Ele já falou, pô, você não falou mais. Eu falei, como não? Falei semana passada. Porque lá a prefeitura recebeu uma multa de R$1 milhão. Pra pagar, vai ter que pagar. Já que o prefeito fala que não tem dinheiro, então vamos tentar ajudar a equacionar isso aí. E também, para cada dia que passasse da data de mudança, era uma multa diária, se não me engano, de R$10 mil. Ponto. Para uma prefeitura que alega, ou gestor aí, que não tem dinheiro, é uma fortuna, Leslie. Eu, se tivesse que pagar uma multa de 10 conto, tinha que vender o carro, a casa e tudo mais, e ainda ia ficar devendo. Agora, o lixão continua lá, firme, forte, né? Dentro do bairro, na verdade.
0: Eu acho que ele tá mais forte que firme, mas.
1: É, mas verdade.
0: É.
1: E ali afetam moradores tanto do Barranco Alto, falar em Barranco Alto, bom dia, Narciso, Narcisão, nosso ouvinte diário lá, um bom dia, meu amigo. É, mineiro também escuta sempre a gente lá, um bom dia pra vocês. E ali as
0: casas. E o doutor Maurício?
1: Tá tomando chuva na capital. né? Porque ele ainda não conseguiu morar aqui, que ele quer morar aqui em Caraguá. O sonho dele é mudar de Malicuia.
0: Ele não veio mais pra cá?
1: Vem uma vez por mês, ele vem trabalhar, né? Mas assim, como só tá chovendo, vou até perguntar isso pra ele: ó, doutor, o senhor tá vendo, né? Sentindo a falta do senhor aqui pra pagar um almoço pra nós. Ah, tem que pedir, já no ar, fazer um jabá.
0: Não, e o colírio?
1: Nossa, puxa minha orelha. A culpa é minha, porque ele falou aqui, ó.
0: Doutor,
1: manda o nome.
0: Meu colírio.
1: Manda o nome, e eu que não mandei. Mas falando mais sério ainda do que o doutor Maurício, a gente ficar tirando com ele, as casas populares do Travessão lá, o cheiro é muito forte, Leslie. Dá na porta.
0: É, o povo reclama também bastante.
1: Uma senhora disso que eu tive na casa dela agora essa semana. Olha, Leslie, que situação difícil aquilo lá, viu? Precisavam o poder público, gente. A gente brinca, faz uma gracinha ou outra, mas é muito sério. Aquilo precisava uma força-tarefa entre prefeito, vereadores, secretários, buscar uma solução, porque do jeito que tá aquilo ali, olha, gente, só quem não mora ali é que não sabe o tamanho.
0: Olha,
1: do
0: pipi. Mandaram aqui maravilhoso.
1: É.
0: O Mauro Amorim mandou assim. O nosso amigão aí parece até policial de tanta rua que ele conhece. De duas, uma. Ou ele é ex-policial ou é ex-motoboy.
1: Não, é que eu vou contar pra você. Primeiro que eu...
0: Amigo, você nem
1: morei
0: queira
1: na Costa
0: saber
1: Norte.
0: Por que que ele conhece tanta rua, viu?
1: E assim, eu assumo, eu fui um agente político, eu fiz muita campanha, eu andei muito ali na Costa Norte. Então, não tenho vergonha nenhuma disso, tá? Até porque as pessoas que eu votei mostraram trabalho, então isso me deixa mais tranquilo, mas é que eu gosto da região, sério mesmo, eu gosto mesmo, é um lugar que eu ando bastante.
0: Alexandre, o GPS, Alexandre Waze.
1: Waze, olha.
0: Ai, meu Deus do céu. Eu
1: preciso conhecer mais Caraguá, viu?
0: Vamos ao áudio da Sandra Amorim, PA, por favor.
2: Bom dia, meu
0: Bom
2: nome
0: dia.
2: É Sandra Amorim, eu moro no Jardim Britânia, aqui em Caraguá. E no final do mês de agosto eu tive um grande problema no AMI. Eu estava com uma endoscopia agendada para o final do mês. E pelo fato de eu fazer uso contínuo de um anticoagulante, Xarelto, o médico se recusou a fazer. Mesmo eu tendo um encaminhamento da hematologista a qual eu faço tratamento, orientando que eu só poderia parar o anticoagulante por 24 horas. O médico se recusou a fazer e me orientou a voltar na UBS do Golfinhos e agendar com a clínica e pegar um encaminhamento para o vascular. Agora, se eu estou aguardando desde maio do ano passado para fazer essa endoscopia, quanto tempo mais eu vou precisar para fazer essa endoscopia novamente?
0: Ô, minha querida, deixa eu falar uma coisa pra você. Você toma. É complicado, né? Sandra, o AMI, ele não tem nada a ver com a prefeitura. O AMI é uma divisão do Estado de São Paulo. É a Secretaria de Saúde do Estado. Às vezes as pessoas fazem confusão e acham que a prefeitura tem a ver com o AMI. Não tem. O AMI é do Estado. Eu vou sugerir que você, não hoje porque está chovendo muito, mas que você, a partir de segunda-feira, quando melhorar o tempo, vai sair na rua com essa chuva, hein, mulher? Procure o doutor Sérgio Brás na Secretaria de Saúde e veja o que ele pode ajudar você em relação ao seu retorno, para você pegar um novo papel, um novo laudo, enfim, para que você possa fazer a sua endoscopia. Talvez o médico, por segurança, decidiu não fazer. Às vezes os médicos, não sei, né? Porque tem muito médico Nutella ultimamente, então é complicado a gente falar. Eu não sou médico, então não posso falar. Mas eu sugiro que você procure a Secretaria de Saúde. Fala lá com o doutor Sérgio Brás, talvez ele consegue te ajudar, viu? E depois dá um retorno aqui pra gente.
1: O Leslie.
0: Dizendo que você conseguiu.
1: É verdade, a gente não é médico, eu não tenho nenhum conhecimento, male male tomo uma aspirina e um remédio para pressão, então eu não posso falar. O que acontece, Lésia, é que isso tem sido recorrente, que muitas vezes a pessoa não consegue fazer o exame, aí até entrar na fila de novo, marcarem novamente, pô, Leslie, aí a fila é gigantesca.
0: Então, mas eu acho que, na verdade...
1: Talvez o desespero dela vem disso,
0: então,
1: né?
0: Mas na verdade, eu acho que isso tinha que mudar, e tinha que mudar do governo federal. Por exemplo, você passa na consulta, isso não é culpa do município.
1: É encaminhado para lá, né?
0: Isso vem lá de cima. Então, por exemplo, você passa no médico. Aí ele vai solicitar exames. Aí você tem 3 meses para fazer os exames. Aí não tem vaga.
1: A fila é 6?
0: Aí você demora 6 meses. Aí você demora 7. Aí você faz o exame. Finalmente você consegue fazer o exame. Ótimo. Quando você vai para consulta de retorno, são mais 6 meses. O exame já perdeu validade.
1: É.
0: Então eu acho que a burocracia para você passar no médico, pedir o exame, fazer o exame, passar no retorno, é muito grande. Eu acho que isso tinha que vir um plano lá do ministério para mudar isso. Agora, a demanda também é alta, né, Alexandre? A gente tem uma demanda de saúde no Brasil muito,
1: muito
0: alta.
1: Ruim, né?
0: É muita gente. E outra, da pandemia para cá, muita gente que tinha plano de saúde hoje não tem mais, usa a rede SUS. Que sempre, lembrando, muitos simpatizantes do PT, dizem que é de graça. É só para lembrar, gente, que não tem nada de graça. A gente paga tudo, inclusive vocês que falam que é de graça, né? A gente paga o lugar de quem recebe o Bolsa Família, a gente paga o lugar de quem utiliza o SUS, a gente paga quem recebe o Vale Gás. Esse dinheiro sai do nosso bolso. Ai, mas é do nosso bolso que sai. Tanto da direita quanto da esquerda, de cima para baixo, subterrâneo, não importa o lado que você tem. Então a gente tem que parar com essa hipocrisia. É de graça. Não, não é de graça. É o povo brasileiro que paga. De algum jeito, meu amigo, você paga. Pode ter certeza do que eu tô te falando. De alguma maneira, o benefício que o menos favorecido recebe, a gente paga. Você está reclamando de pagar? Não, não estou reclamando. Agora, não pode ter hipocrisia. O governo dá. Gente, o governo não dá nada. O governo não produz nada. O governo só cobra. Quem produz é o CNPJ. Esse produz. É o prestador de serviço, que também produz. É o comerciante, é o dono da fábrica. Ai, nossa, você é capitalista? Não, eu não sou nenhuma coisa nem outra. Eu sou uma pessoa que precisa trabalhar, assim como milhões de brasileiros, e que tem boleto para pagar e tem de monte. Mas para com essa conversa. Ai, viva o SUS. Não tem nada de viva o SUS. Tem nada de viva o SUS. Vivo. A gente paga tudo. Ó, se bobear, minha gente, nós estamos respirando, nós estamos pagando o que a gente está respirando.
1: Não tenha dúvida.
0: Que a gente paga para nascer, paga para morrer, paga para ficar doente, paga para tudo. Paga para comer. Até para ir no banheiro você paga. Então é uma conversinha essa que tem que parar. Já é tudo de graça,
1: se
0: não é nada.
1: Se você olhar a conta de luz, não vai longe.
0: Paga-se. Ó, recebi hoje.
1: Sua conta de luz?
0: Não. Recebi um recadinho de um parça.
1: Ah, de um parça.
0: Você já viu quando você paga de taxa de iluminação pública?
1: Eu nunca olhei isso
0: então
1: na
0: conta. Olhe. Então olhe.
1: Eu sei que foi revogado aqui em Garaguá.
0: Porque eu descobri.
1: Tinha um desconto de 50%,
0: eu,
1: né? Foi revogado.
0: Que eu pago R$56.
1: Então.
0: Agora, pergunta que não cala.
1: A sua rua iluminada?
0: A taxa de iluminação pública. Acho bom, tem que pagar, tá bom. Vamos fazer o quê? A gente paga tudo, né? Até pra ir no banheiro, como eu disse, a gente paga às vezes. Então, a rua que não tem luz, é isso que eu quero saber. Eu vou perguntar pra um advogado especialista em direito.
1: Eu já falei pra você que paga.
0: Mas não deveria pagar, tá pagando coisa que não tá recebendo.
1: Mas assim, né? É porque a avenida principal tem a luz, então ela paga.
0: Mas o problema da avenida principal, a minha rua não tem. Por que eu tenho que pagar a taxa de uma rua que não tem luz?
1: Na sua conta de luz, pode reparar lá, é cobrado a tarifa normal da energia elétrica, é cobrado.

0: conta de, tem quatro, então, agora, porque tem a CIP.
1: Então, eu quero saber a rua que não tem luz, que é escura, que a mulher corre o risco de ser estuprada, assaltada, morta, abusada. Ela tem que passar naquela rua todo dia, porque ela trabalha até tarde, porque ela estuda, enfim. Por que que ela tem que pagar a luz de uma rua que não tem luz?
0: É...
1: A gente tem que parar com essa hipocrisia. Ah, nós estamos acostumados M nenhuma. Brasileiro é muito passivo.
0: Muito, demais da conta.
1: Vem a taxa do lixo, todo mundo fica quieto. Vem a taxa de luz, todo mundo fica quieto.
0: O pessoal brigou.
1: Vem a taxa de não sei onde, todo mundo fica quieto. Aumenta isso, todo mundo fica quieto. Gente, procurem nos livros de história, quando na França, há alguns anos atrás, aumentou a gasolina, o que, que foi que aconteceu?
0: Um boicote.
1: Procure.
0: Todo
1: mundo começou andando de charrete. Vê se não abaixou o preço do combustível à época. Aqui não. Aqui aumenta o combustível.

0: amiga do Forcaro.
1: É, mas aí você é diferente. Você não é deputada, não é senadora.
0: Mas, gente, ó,
1: não é presidente da República.
0: O Peazinho, o Thales, o Mateuzinho, que não tá aqui, o senhor, eu, daqui a pouco tem o Thiago. É, aonde é que a gente estava? Porque brasileiro assim, ou tá tomando Momon ou é amigo do Forcário. A primeira opção eu já tô fazendo, agora amiga do Forcário eu não fui. E eu queria saber aonde é que eu tava. Não, o PA se diverte.
1: A oposição fala que você é amiga do homem que recebe um cascaio.
0: Mas a oposição,
1: pra falar do atual prefeito.
0: Mas a oposição até agora não conseguiu me esclarecer aonde é que cai o cascaio, qual é o banco que eu recebo da oposição.
1: Isso.
0: Não conseguiu dizer para mim. Se os senhores conseguirem dizer para mim qual é o banco que
1: está
0: sendo
1: churrasco de picanha, hein?
0: Que está sendo depositado esse dinheiro, porque ó, pelo jeito faz tempo, faz um ano que estão depositando esse dinheiro, mas eu não consegui achar ainda. Ô, gente, falando em um ano, tem que ver com o Thiago, gente, pro Thiago participar. Thales, vê com o Matheus, por favor.
2: É o vídeo do Thiago?
0: Não, não é o vídeo. É que o Thiago é um colunista nosso que participa. É. Vê aí como é que faz. O que eu tava falando? Ah, sim.
1: Sobre pagar as contas.
0: Não, hoje é 11 de setembro.
1: Um dia triste.
0: O que que o senhor fazia em 11 de setembro de 2001?
1: É isso.
0: O que você estava fazendo?
1: Foi um período da minha vida que eu morei em Taubaté. E eu, chegando na rodoviária em Taubaté, viu, gente? Nem sempre andei de carrinho novo, não, viu? Andava de busão e bastante. Em 2001, eu tinha até um carrinho, mas ele era tão ruim, tão velhinho, que não dava pra cair na estrada. Então eu tinha que andar de busão pra ele andar só dentro de Caraguá. Mas vamos lá. Eu desci na rodoviária de Taubaté e aí todo mundo olhando pra televisão. Essa cena nunca vai sair da minha cabeça.
0: Então, eu a essa época.
1: Aí eu parei pra ver também.
0: Ah, tá. Eu estava nessa época na prefeitura de São Sebastião, junto com o Paulo Julião. Ele tinha sido reeleito, eleito prefeito,
1: né?
0: E hoje faz 25 anos do 11 de setembro, que matou muita gente, morreu muita gente.
1: Mais de 3 mil pessoas, né?
0: Terrível. E eu estava na prefeitura, a gente estava assistindo o jornal, quando veio a primeira imagem do avião
1: se chocando, colidindo com a torre, com a primeira torre.
0: E até hoje circula teoria da conspiração, né? E as pessoas que estavam lá até hoje têm um trauma que muita gente não consegue nem falar no assunto, muita gente morreu. E isso mudou muito a segurança americana.
1: Sabe quem viu a cena ao vivo? O doutor que estava internado no hospital, o doutor Davi Argento.
0: Ah, sim, o doutor Davi.
1: Esposo da Fernanda. Ele morava em Nova York na época. E assim, a gente batendo papo, ele conta que ele vê da onde ele estava. Ele trabalhava num estacionamento. Ele vê a hora que o avião se choca.
0: Assim, isso é um fato que vai ficar marcado na história mundial, né? Quem acompanhou sabe bem o que foi, quem não acompanhou tem que procurar na história, mas isso mudou a segurança da aviação, mudou a segurança para entrar no país, mudou um monte de norma mundialmente falando, né? É um dia triste.
1: Muito, viu, Leste?
0: Marcel Bezerra, bom dia. Sabe me informar se aqui em Caraguá tem algum ecoponto para descarte de móveis velhos ou se a prefeitura recolhe? Como era na minha antiga cidade. Maciel, tem ecoponto, sim. Você tem que, dependendo do bairro que você está, entra no site oficial da prefeitura, www.prefeituradecaraguatatuba.sp.gov.br, e você verifica os pontos lá, tá? Para você descartar os seus móveis. E parabéns pela iniciativa. Mas Maciel por aí, tá? Chile Cristina, meu amor, bom dia. Bora pro comercial?
1: Opa.
0: Vamos lá? 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
1: 9:13. 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Agora a gente vai bater papo com o Thiago. Hoje vai ter que ser assim pelo telefone mesmo. Thiago, bom dia. Tudo bem, querido?
2: Bom dia, Nézi. Bom dia, Alexandre. Como vocês estão?
3: Oh, meu
1: bem,
3: amigo,
1: graças dia. A Deus. E você? Muita chuva por aí?
2: Nossa, muita chuva, Nézi. Até alguns compromissos tendo que ser adiados porque, devido à minha dificuldade na locomoção, eu não consigo chegar no local, né?
1: Qual o tema hoje, Thiagão?
2: É, hoje a gente vai dar uma passadinha leve e rápida sobre a Sabesp, porque é impossível a gente aqui, eu sou morador do Morro do Algodão há mais de 28 anos, a água aqui de fato barrenta, não adianta a Câmara Municipal fazer uma moção de repúdio e não tomar as devidas providências, né? É, a gente tem uma CPI, tem algumas coisas abertas da Sabesp, mas ainda precisa ser mais forte. E voltar no tema da LDO, porque agora eu levantei os dados aqui certinho, inclusive, viu, meu amigo Alexandre, cada vereador a partir do ano que vem terá R$1.032.000 de emendas impositivas. Então, pasmem vocês, 50% para a saúde, R$516.000, e cerca de R$206.000 por vereador para educação, e fica R$310.000 para as demais áreas, né? É muito importante a gente saber disso, porque de fato a gente tem alguns vereadores que levantam a bandeira, a maioria deles levantam e cumpre, mas tem alguns ali que levantam as bandeiras, mas a gente de fato vê a ineficiência deles, né? E aqueles que não têm bandeira, infelizmente, terão que ser revistos os cargos. E aquilo que o Alexandre está falando até mais cedo com relação à Câmara de Vereadores de São Sebastião e a Prefeitura também. É bom que a gente fique de olho, e o nosso papel aqui enquanto comunicadores e fazendo parte da rádio é informar a população de uma maneira correta, sem dados falsos, como infelizmente aconteceu na segunda-feira também, já aproveitando o gancho do prefeito Matheus, no qual ele falou de um ato cívico que já havia ocorrido. Nós sabemos disso. O nosso papel aqui enquanto comunicadores é informar a população, prestar um serviço de qualidade e fiscalizar os órgãos públicos. Afinal de contas, ninguém é vereador e prefeito a vida toda. Eles estão prefeitos num cargo eletivo, eleito por nós, população, enquanto cidadãos, todos nós, inclusive agora em outubro, nós iremos às urnas para eleger novos representantes. E o nosso papel é informar a população e fiscalizar os órgãos, né, o Alexandre? E aproveitar aqui, né, eu vi você falando da areia Sarramar do Márcio, queria deixar um abraço para ele, que eu acabei conhecendo ele, tá? Deixar um abraço pro pessoal da areia Sarramar aí, o Márcio, o Alessandro Camarão, todo o pessoal da construção civil aí, um grande abraço, viu? E o Ale, com relação à LDO, eu trouxe essa informação aí. O que que você acha?
3: Bom dia, Thiago. Espero, apesar de toda a chuva, que você esteja bem. Thiago, a respeito do valor, você vê que é uma conta assim até pequena. Por que pequena? O orçamento de Caraguatatuba hoje passa de R$1 bilhão. Se você somar 15 vereadores, onde cada um vai ter direito a R$1.032.000, é isso? Dá, isso. Vamos arredondar em R$16 milhões.
2: Isso.
3: dá 10% do orçamento, né, na mão do que o vereador pudesse estar destinando, direcionando para obras de infraestrutura, porque a saúde já vem a verba, né? É mais um braço político. Eu acho que é mais para jogar para torcida uma coisa dessa. Olha, o vereador agora vai poder indicar 1 milhão, sendo que metade tem que ser para saúde, né? Claro, até porque a saúde, como diz o doutor Sérgio brilhantemente, é o calcanhar de Aquiles de qualquer gestão. Infelizmente, né? Nós aqui não somos exceções. Caraguatatuba hoje tem sofrido e muito com a demora nas consultas, com os exames, falta de especialistas, falta de médico na UPA ou mesmo na UBS. Uma tragédia já anunciada, porque a empresa que veio, ela já traz um histórico negativo, né? Enfim, mas vamos acreditar que pelo menos essas emendas possam trazer realmente algum ganho para a população. Ontem eu estive conversando com o Tiagão, a gente se fala, né, a respeito das matérias, e eu achei importante ele abordar esse, fiquei feliz dele ter essa ideia, dele abordar esse tema, porque cabe agora ao munícipe cobrar o vereador também. É um caminho. Ninguém tá mandando aqui brigar com o vereador, xingar, apontar o dedo, não, viu, gente? É cobrar, manda um e-mail lá pra ele, manda um zap, hoje todo mundo fala no WhatsApp. Vereador, e aí, aqui no meu bairro, como é que o senhor passou aqui pedindo voto, como é que vai ser? A senhora faz uma expressão de paisagem assim.
1: Não, o senhor tá conversando com o Thiago, não é comigo, não.
3: Não, sim, mas é que parece que a senhora não acredita que o vereador vai fazer isso, né? Eu tô julgando.
2: É, não, a gente
3: eu gosto de jogar ela na fogueira, viu, gente?
2: Não, mas a gente tem que cobrar mesmo, de fato, gente. Porque não adianta, é muito legal a gente falar, eu inclusive soltei nas minhas redes aí, eu tô aqui indignado com a situação na nossa instituição maior aí, judiciária, que é o STF. Isso aqui é uma vergonha. Qualquer país sério já teria afastado todos aqueles. Inclusive, muita gente me criticou porque eu não falei do André Mendonça, mas aqui gostaria de falar que se tiver relatório da Polícia Federal, lembrando que eles têm foro privilegiado, isso significa que pela lei da magistratura e pelo regimento interno do STF também, esses ministros, eles só podem ser julgados ou afastados por eles mesmos, pelo colegiado deles mesmos. Então, se tiver relação com André Mendonça, doutora Alexandre Moraes e todos que estiverem envolvidos, tem que ser afastado imediatamente do cargo para apuração. Não quer dizer que são condenados, pelo contrário, a gente precisa dar um contraditório e ampla defesa para todos. Então, a gente tem que ter uma instituição séria no país. Eu acho que tudo que a gente faz com ética, com responsabilidade e com valores esses que não tem preço, nós conseguimos ter sucesso. Mas aí a gente vê a política na nacional e também a municipal, e a gente vê que os políticos, eles dão uma boa patinada, falam A e fazem B. Que a partir do momento que a gente tem palavra, cumpre com o que fala e principalmente atende a população naquilo que é mais preciso, porque hoje nós temos muita população carente ainda. A maioria das pessoas, como o Alexandre estava falando mais cedo, trabalha aí para ganhar 2, 2,5 no máximo.
1: Quando ganha isso,
3: quando,
1: né?
3: Quando
1: ganha
3: isso.
2: Quando ganha isso. Então, assim, você vê um vereador ganhando 10, 12, 15 e de fato não exercendo a função, me dá uma vontade de fazer uma brincadeira aqui, mas não é. Não é
1: adequado.
2: Não é adequado, né? Eu ia fazer uma brincadeira, mas não é adequado. É absurdo, gente. A gente tem que parar, refletir, botar a mão na cabeça e falar assim: que país é esse? Né? Já tem uma música, né, Lese?
1: Tem.
2: Que país é esse?
1: E faz tempo, né, que a gente pergunta que país é esse.
2: E quem toca o Brasil de verdade são as pessoas trabalhadoras, são as pessoas de bem. Ainda tem muitas pessoas de bem aqui no Brasil.
1: A maioria, boas, né, Thiago? A maioria da população brasileira é que carrega o piano nas costas.
2: a maioria com a graça de Deus. É impressionante o quanto esse povo é batido, apanha todo dia, cada dia um novo imposto, cada mês que passa uma nova taxa, é taxa do lixo, é taxa da luz, aí sobe a gasolina, desce a gasolina, e o povo não deixa de estar feliz, trabalhando, cantando, dando risada, tentando ser levar de uma maneira mais leve para a gente poder ter sanidade mental.
1: É isso aí. Thiago, meu querido, aguardamos você na próxima sexta-feira.
2: Combinado, né, Zé? Muito
1: já
2: obrigado,
1: normalizado aí. Tudo tecnicamente, tá bom, meu amor?
2: Tá bom, muito obrigado, Desi, um beijo pra você.
1: Um beijo, querido.
2: Um abraço pro pessoal do grupo aí também, Vem Quem Aguenta, um abraço ali. Oh. Queria deixar só a última mensagem aqui, gente.
1: Pois não, querido.
2: População caraguatatubense, preste atenção em tudo aquilo que você tá vendo nas redes, nem tudo é verdade, vá checar os fatos. E daqui um ano e alguns meses voltaremos a falar de eleições municipais. Orem bem para quem vocês vão votar.
1: Passa rápido, né? Passa rápido.
2: Passa muito rápido e é um cheque. A gente vota vice e recebe atraso, né?
1: Exatamente. É isso aí.
2: Todos,
1: um
2: viu?
1: Beijo, querido.
3: Ô, Thiagão,
1: bom final de
3: um
1: semana.
3: Abraço,
1: obrigada, viu, Thiago? Olha, o moço ficou bravo comigo?
3: Você viu aqui.
1: Por qual motivo?
3: Porque ele está dizendo assim, já que tocamos no assunto.
1: Diga aí.
3: Vamos lá, aqui, ó. Tem que avisar a sua amiga que saúde pública é um problema do governo estadual e não do federal.
1: Oi?
3: Irmão, aquilo que eu falo, eu não discuto mais com o outro lado, eu não discuto, mas vamos lá. Governo federal é que administra o SUS. O senhor devia ser mais bem informado a respeito disso. Mas aí ele está dizendo que, querendo ou não, você fica fazendo campanha para o Tariflávio.
1: Ele fala.
3: E aí eu tive que responder aqui que o candidato dele prometeu picanha. Então fica essa, né?
1: É o Olavo?
3: Grande Olavo Garcia.
1: Olavo, querido, meu amor, bom dia.
3: Vou expor seu nome, Olavo, porque posso fazer papel ridículo, Olavo.
1: Deixa eu falar uma coisa pra você. Eu sempre ouvi dizer em Ministério da Saúde, né? Do que eu saiba, Ministério da Saúde é nomeado pelo excelentíssimo senhor presidente da República.
3: Sim.
1: Sendo assim, nós estamos falando de órgãos federais, não é isso? Pois é. Eu sugiro, Olavo, que você volte à minha fala e entenda, e não só entenda, mas interprete, que é uma coisa que muita gente hoje em dia tem problema, espero que não seja esse o seu problema, de interpretação de texto, tá? Vou repetir para você entender. O SUS, quem paga é o povo brasileiro. Nem o governo do Flávio, nem o governo do Bolsonaro, nem o governo do PT, que tá aí há 20 anos tirando todo mundo da pobreza, paga o SUS. Quem paga é o povo brasileiro. Dito isso, a gente paga tudo. O governo não produz nada. Nem o de esquerda, nem o de direita, nem o de cima, nem o de baixo, nem o enterrado, nem o preso, nem nenhum tipo de governo, se é que você consegue entender o que eu estou dizendo. E para encerrar de uma forma muito elegante e educada, em quem eu vou votar ou deixo de votar é problema meu e não seu. Você cuida do seu candidato e eu cuido de quem eu vou votar. No mais, eu não estou aqui para fazer campanha para ninguém, nem para A, nem para B. Sabe por quê? Que a gente vai ganhar com isso? É escândalo de um lado, é escândalo do outro lado, é amnésia seletiva que algumas pessoas têm. E eu espero que você não faça parte desse grupo, porque você me parece um rapaz muito inteligente para ter amnésia seletiva. Tá bom, meu amor? Um excelente final de semana para você. 9h27? Ai, não aguento. Eu tenho coisa que eu não aguento. Tem coisa que eu não aguento. Gente, quem paga o SUS é o povo brasileiro. Você quer ver? Somos absolutamente de lados opostos, mas nós somos inteligentes e temos bom senso. Bom dia, Peazinho.
4: Bom dia, Leslie. Bom dia a todos.
1: Peazinho, quem paga o SUS?
4: A gente.
1: Ah, tá. Obrigada, amor. Eu acho que tá na hora de ir embora, de tomar um café.
4: Desta feita, né?
3: Daqui a pouco.
1: Dito isso,
3: os vários nadas.
1: Começa os vários nadas. Vamos encerrar com os dois recadinhos aqui. Bom dia a todos. Muito boa a sua fala sobre o SUS, que é um sistema bom, mas é o que eu sempre falo. Não tem nada de graça. De graça, só a corrupção dos políticos que engordam a sua conta bancária. Janaína.
4: Leslie, só uma coisinha. Esses tempos eu ouvi uma colocação que eu achei muito boa. Quando falam que é de graça, na verdade quem paga o produto é a gente.
1: Exatamente.
4: Né? Ah, tal coisa é de graça, mas pode ter certeza que alguém tá pagando. E você é que é o produto.
1: Ó, é igual você vê, por exemplo, leve dois, pague um.
4: Uhum.
1: Esse preço de um que você tá pagando, você já tá pagando o outro que tá embutido.
4: Tá pagando.
1: Promoção de carro. Ó, meus filhos lidam com carro há muitos anos. Uhum. Eu tive loja de carro, por isso que eu tô falando. Olha, vou te dar a transferência, o tapete, um tanque cheio de gasolina. Não vai, irmão. Sabe por quê? Tem uma palavrinha que chama retorno. Se antigamente esse retorno que o lojista recebia ia para 11%, se eu não me engano, agora os bancos cortaram muito, mas ainda assim é uma taxa alta. O cara te enfia o maior retorno do teu financiamento, irmão, você tá pagando 3 tapetes até a sua terceira geração. É assim que funciona. 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
4: É assim, né?
1: Então todo mundo paga tudo. Peazinho, desejo um bom programa pra você.
4: Obrigado, boa sexta pra todo mundo. Sexto bebê.
1: É isso aí. Pera, antes de ir embora, só deixa eu falar tchau pro meu pessoal do YouTube. Bom dia, Leslie Alê, bom final de semana. Cássia, como é que é? Cássia Santos. Bom dia, Cássia. Alessandra Rocha, bom dia ao Thiago. Leslie jantou na hora do café da manhã, Cássia Santos. Não, amor, longe disso. 9h30, vamos embora. Thales, muito obrigado, querido. Um beijo pra você. Thales, beijo na sua mamãe. Um excelente final de semana. Matheus, se não trouxer alguma coisa carioca aí de Volta Redonda, tu não entra aqui segunda-feira.
4: Ele vai trazer a marra.
1: Vai.
3: Marrento.
1: Não, essa ele já deixou aqui.
4: Ele marrento.
1: 9h30, pra você que ficou comigo no YouTube, um beijo enorme. Olavo, beijo pra você, amor. Bom final de semana. Pra você que ficou no rádio em 101.1, muito obrigada. Participou? 3882-6000. Amém. Segunda-feira, às 7h30. Tô te esperando aqui. Beijo grande. Tchau. Bom final de semana. Vem aí o Peazinho. 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
4: A onda é muito mais. 9:36. Bom dia, sextou, bebê. Até que enfim, hein? Sextou com chuva, mas tudo bem, bora lá. Sou Pia Júnior, tô chegando e vamos juntos até logo mais meio-dia. E você juntinho com a gente, participando, pedindo tua música, concorrendo aos presentes. Então pode ficar à vontade, pode adicionar a onda. 38826000. E é pra participar, hein? 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
4: Tá chegando o som dos bairros e você participa com a gente, pede o teu sucesso, curte juntinho a melhor programação aqui do Litoral Norte e você também concorre a um presentão logo mais meio-dia. É, finalzinho do som dos bairros, eu preparei um presente que, olha, vai deixar seu final de semana mais florido. Olha, tem um buquê de flores da Floricultura Garden Flores e você manda a palavra flor pra gente pra eu saber que você quer ganhar esse presente. Aí eu coloco você no sorteio, combinado? Vou ter logo mais meio-dia. Bora participar. 38826000. E pra começar, ter o sucesso de hoje, o sucesso do dia aqui na Onda.
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4: É palpite, é Red Fox pra você curtir com a gente.

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Lucas e Igor na programação da Onda 948. Bom dia, bom dia. 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

0: é muito mais. 10:01, bom dia, bom dia. É o som dos bairros que tá rolando na programação da Onda e agora a gente vai ficar bem informado por aqui.
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0: Muito bem, olha só, monitores de transporte escolar terceirizados de Ubatuba relataram um novo atraso nos salários. Segundo os profissionais, a empresa responsável ainda não teria recebido o repasse das notas fiscais. Em comunicado divulgado nesta semana, a empregadora reconheceu a insatisfação dos colaboradores, afirmou que busca alternativas internas e disse que fará o pagamento assim que o recurso for liberado. A situação ocorre desde a semana passada. Os trabalhadores cobram prazo para regularização. Daqui a pouquinho, mais informações aqui na programação da Onda. A Onda é muito mais.
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15: A Onda é muito mais, 10:07, bom dia, bom dia. Boa sexta-feira, bebê. E aí, tudo belezinha? Eu sou o Pia Júnior e continuo com você até logo mais meio-dia. 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Esse presente pode ser seu, viu? 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
1: É muito mais, Alice Juste, Call Girl, 10h19, bom dia, boa sexta-feira, bebê. Participe com a gente pelo zap 38826000 e concorra aos presentes daqui da programação da Onda.

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0: onda é muito mais. Não sou terapia, não, viu, Danilo e Davi? 10h38,
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0: E olha, tá chegando, faltam poucos dias para o sim de Edu Guedes e Ana Hickman. Tadinha, já sofreu tanto com o ex-marido dela, né? Enfim, ontem, dia 10, a apresentadora usou as redes sociais para fazer uma declaração de amor ao companheiro com quem vai oficializar a união na semana que vem, no próximo dia 12, né? A loira compartilhou um vídeo com momentos de carinho entre os dois e ressaltou a parceria construída ao longo dos anos nessa relação que já tem um tempinho já, né? Nas imagens, Ana Hickman fez uma reflexão sobre o amor verdadeiro que finalmente ela encontrou, né? 10h39, bom dia, bom dia!

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0: muito mais, Gustavo Mioto e o pedido de socorro. Agora faltando 3 minutinhos para as 11. Bom dia, bom dia!
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0: Pois olha só, amanhã segue com muitas nuvens e o tempo instável, com possibilidade de pancadas de chuva forte, além de ventos. Então se prepara, viu? Temperatura chega a 27 graus. No sábado, a chuva continua e os termômetros ficam perto de 24 graus. Esfria um pouquinho. No domingo, o tempo permanece chuvoso, temperatura cai mais ainda, com máxima de 19 graus. Então, ó, já é pra poder pensar o que vai rolar de domingo, de comida, viu? Porque assim, final de semana é pra poder fazer isso mesmo, gente, pra poder fazer gordices pra gente poder engordar, né? É o jeito, né? Agora 10h58.
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Marcos Belucci, pênalti, você já namora. 11:18, bom dia. 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
0: Bom dia! 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

0: mais palpite e o sucesso de hoje que você curte na programação da Onda. Agora 11:38. Bom dia, bom dia.
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0: E por aqui tem mais Blitz da Onda com o Joca. Diga lá, Joca.
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4: É muito mais, agora faltando um minutinho pro meio-dia, por aqui PA Júnior, vou descansar um pouquinho, hein? Tô de volta segunda-feira a partir das 9:30 e na sequência tem pra você na programação da Onda, Londres Esporte a partir do 12:30 e agora a gente aguarda a transmissão do horário político eleitoral, lembrando que daqui a pouquinho 12:30 tem na Onda do Esporte Roger e muita bola na rede pra você curtir com a gente na melhor programação do Litoral Norte. 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
2: Boa tarde, galera do bem, começando o melhor programa de esporte do litoral norte, Vale do Paraíba, na Onda do Esporte. Só podia ser aonde? Na Onda FM 101.1. Como sempre, né? Agradecer em primeiro lugar a Deus, obrigado, Senhor, de nos permitir estarmos aqui, agradecer a todos vocês, ouvintes que nos acompanham toda segunda, quarta e sexta, de meio-dia e meia a 1h30, vocês que nos acompanham pelo Instagram, @Roger Goleiro. Obrigada pela participação, pela presença de vocês, pela interação de vocês. Agradecer também nossos colaboradores, sem eles esse programa não seria possível. A Rede Gama de Mercado, do meu amigo flamenguista Carlos Gama, feliz da vida. Que resultado, eu acho que o Flamengo já classificou para semifinal, e vamos falar isso tudo, hein? 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Deixa eu dar boa tarde a esse ícone, da rádio. Legal. Esse que tá com o rabo cada vez mais bonito, cada vez mais cheio. Ô, meu Deus do céu. E cada segunda, quarta e sexta eu aprendo um pouco mais com esse, com essa fera da rádio. É. Anderson Biruta, 33 anos de rádio. Que experiência do Roger, hein?
3: É uma maravilha pro ego, todo esse monte de elogio, entendeu? Mas é muito menos que isso.
2: Não é nada. Isso é humildade.
3: Obrigado você, ouvinte da Onda FM, obrigado PA, obrigado ao Roger, Patrícia. Mais uma vez fazendo um programa aí para trazer informações do esporte de uma maneira geral. Tem muita coisa acontecendo, a bola rolando. A gente precisa fazer um programa de 8 horas para dar todas as notícias.
2: É verdade, é verdade. É verdade.
3: Mas obrigado, já tem um monte de gente aqui. O que tem de São Paulino no meu celular hoje aqui é brincadeira. São Paulo ganhou?
2: Vai ganhar.
3: Um abraço, pessoal. E muita gente.
2: Tem choque rei amanhã, hein? É verdade, amanhã o bicho vai pegar. Não vou falar isso tudo. O programa hoje recheado. Agora, a pergunta que não se quer calar com essa chuva, do litoral aqui, Defesa Civil anunciando toda hora: tome cuidado, só sai de casa se for super necessário. Mas muita gente perguntando aqui: o Biruta, com esse tempo, ele esconde o rabo ou cobre o rabo?
3: É, de cavalo?
2: De cavalo.
3: Né? Eu uso boné o tempo
2: essa
3: todo.
2: Chuva.
3: Eu uso boné o tempo todo, então eu tô sempre protegido.
2: Você cobre o rabo.
3: Sempre protegido, com certeza.
2: Ainda bem. Vou dar um recadinho especial para os nossos ouvintes aqui também. 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Então preste atenção, tá no ar o quadro Torcedor na Bancada. 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Capricha, porque você pode estar sentado com a gente aqui na última sexta-feira do mês de setembro. Ô Biruta, antes de começar a falar do Sul-Americano, nós temos a segunda divisão que teve jogo. Teve jogo, teve treta também. Eu não, pra te falar a verdade, também não consegui ver a treta, mas essa, eu só vi alguns.
3: Você falou que foi da treta do Vila Nova e Goiás, né? Mas realmente eu até acompanhei os jogos, alguns jogos da segunda divisão também, porque a Ponte Preta perdeu mais uma pro Sport.
2: Ah, fez zero, ou né? Não fez?
3: Mas você sabe que a molecada tá sendo muito melhor que o profissional, porque o profissional tá uma de 6-5, a molecada tá tomando, tá pelo menos tá jogando bola, né?
2: E tá buscando espaço.
3: É, buscando espaço, sem contar que eu falei, o Gilson Kleina foi pra lá, né? No caso, né? Que é um grande treinador, né? E tá indo lá sem salário. Tá lá pra, tipo assim, levantar a moral da molecadinha, né? Tendo mais como um paizão do que, de repente, como um técnico mesmo, né? Mas o que você falou, são rivalidades, né? Que não dá pra gente tirar o mérito da rivalidade. São Vila Nova e Goiás, são duas grandes equipes do estado de Goiás que acabam se rivalizando o tempo todo. Talvez sejam os maiores detentores de títulos em Goiás. Então, qualquer coisa que vai acontecer.
2: Qualquer clássico, brigando pra subir.
3: É, não tem jeito. O primeiro que a gente, olhando pela tabela, no caso, né? A gente sabe que o resultado foi favorável ao Vila Nova, foi 2-0, né? No caso, né?
2: Vila Nova jogando em casa.
3: Jogando em casa. Então, quer dizer, o que a gente vê é exatamente toda a confusão no fim do clássico. Geralmente é assim. A pilha, você conhece muito bem, você já falou aqui. A pilha começa muito antes. A pilha começa nos bastidores, começa do que a imprensa vai lá, os caras que vão lá e colocam um pouco a mais. E isso aí gera, no efeito contrário, né, do jogador, que fala, bom, então os caras estão falando da gente, então, né, vamos fazer o contrário, né, vamos mostrar no campo. E o Vila Nova, nesse jogo, acabou tendo melhor sorte, né, e acabou fazendo 2-0. E aí teve realmente a confusão no final do jogo. Mas o tamanho do clássico é por aí mesmo, não tem como ser diferente, né? São duas grandes equipes, né, do cenário brasileiro, né?
2: E a classificação?
3: Então, aí vamos lá, vamos agora para a Série B, de qualquer maneira, o que aconteceu na Série B, em termos de resultado, né? Porque nós tivemos aí, como eu falei, muita coisa acontecendo. O Novo Horizontino conseguiu um bom
2: resultado.
3: Novo Horizontino,
2: tá brigando para subir de novo, voltou a ganhar os jogos, né?
3: Ganhou os jogos novamente. Hoje é o segundo colocado dentro da manifestação, que é só primeiro e segundo se classificam direto. O Novo Horizontino hoje está na zona de classificação.
2: Se terminasse hoje, o Bragantino estaria na primeira
3: divisão. Já estaria na primeira divisão direto. Sem precisar fazer aquele quadrangular que vai ser feito das outras duas, quatro equipes que vão brigar. Então, mas os resultados ontem, por exemplo, como eu falei, dos paulistas, né? Ontem que eu digo. Maneira de dizer, né? 9-10, né? Quer dizer, uma rodada que foi no meio de semana. Né? Então, a Ponte Preta perdeu ontem pro Sport 2-0, foi o jogo isolado da Série B, né? Teve o jogo também de São Bernardo, Londrina, São Bernardo, mais uma derrota. Passou boa parte do primeiro turno lá no topo da tabela e agora despencou bastante realmente São Bernardo, não conseguiu ter força. O Vila Nova, que nós acabamos de falar, foi um jogo de 2-0 para o Vila Nova. Só para pegar uma estatística de bola rolando, pra gente ver nesse jogo, ó, 21 chances de gol do Vila Nova contra apenas 12 do Goiás. Quer dizer, então alguém tava pilhado realmente no
2: jogo. E mais do que merecido o resultado do Vila Nova.
3: Sim,
2: né?
3: É por isso que eu falei, foi um bom resultado. Tivemos ainda também o Atlético Goianiense, outra grande equipe de Goiás, contra o Ceará, 2-1, uma vitória também. O Atlético Mineiro 2-1 em cima do Náutico. O

0: Pelo Horizonte deu melhor 3-1. Fortaleza 1-0 em cima do Avaí. Criciúma e Juventude, outro clássico também de Santa Catarina, né? 2-0 Juventude. E o Cuiabá fazendo 3-0 em cima do Atlético. Nesse calendário, no caso aí, nesses resultados, a classificação tá assim, como acabamos de falar. Juventude, primeiro qualificado.
1: Belo campeonato, Juventude.
0: Belo campeonato, Juventude. Contra o nível, e o Novo Horizonte na segunda posição, diferença apenas de um ponto de um para o outro. Vila Nova, Fortaleza e Criciúma, 47 pontos, terceiro, quarto e quinto. E com 43 pontos, o Operário na sexta posição. Aí os paulistas, só para destacar, o São Bernardo é o 14º. O Botafogo é o 15º e a Ponte Preta está na zona do rebaixamento com apenas 10 pontos no campeonato todo. Quer dizer, e o Botafogo e o São Bernardo tá caminhando para a parte baixa da tabela.
1: Também, né? O que a gente fala, né, cara? O campeonato da Série B, você começa. Eu vi uma entrevista bem bacana, só para a gente terminar de falar da Série B, cara. Eu vi a entrevista do Abel Ferreira. Vocês sabem aqui que eu sou um crítico dele pelo extra-campo, porque ele fala muita besteira, quando perde, é os jogadores que perdem, quando ganha é só ele que é o bambambam, que é o fera, e eu sou um crítico mesmo dele e reafirmo isso. Mas ele falou uma coisa interessante, ele falou, cara, eu não tinha parado pra pensar isso ainda, Biruta. Por isso que é bom a gente acompanhar as entrevistas pós-jogo, de vários treinadores, a gente vai ouvindo uma opinião ali, outra ali, tem algumas coisas que você absorve e tem outras que você descarta, que é muita besteira também, muito blá blá blá. Só que ele falou uma coisa interessante, falou assim, pô, vocês cobram muito, que o Palmeiras tem muitos jogadores estrangeiros. Mas me fala o seguinte, cara, pelo hoje a lei da CBF, jogador que atinge 10 jogos,
0: sim,
1: pelo time, ele não pode ser transferido mais, ele não pode ser comprado. Então, por exemplo, o jogador do Vasco jogou 10 partidas do Campeonato Brasileiro pelo Vasco. Palmeiras, mesmo querendo comprá-lo do Vasco, ele não pode. Aí falou, cara, isso não existe em lugar nenhum no mundo. Pô, então você vai fazer o Palmeiras, ou São Paulo, ou Flamengo, seja quem for, comprar um jogador que tá na reserva? Porque o jogador que não joga 10 jogos é sinal que ele tá na reserva.
0: Sim,
1: e se ele não interessa pro Vasco, vai interessar pro Palmeiras?
0: É.
1: Vai interessar pro Flamengo?
0: Sim.
1: Isso faz com que a gente vá pro mercado exterior. Que a gente joga, pô, traga jogador da Argentina, do Uruguai, do Paraguai. Então tem que acabar isso no futebol. Porque se o time tem dinheiro pra ir lá e buscar o jogador que tá se destacando, eu vou lá e quero pegar o Caio Jorge do Cruzeiro.
0: Sim.
1: Basta pagar. Você tem 200 milhões pra pagar? Vem aqui,
0: a
1: paga.
0: A multa tá lá pra isso, né?
1: A multa tá lá pra ir. Vem aqui, paga, independente se ele fez 10 jogos, se ele fez 20 jogos. E eu falei assim, pô, tem razão. Então, assim, isso. Por isso que a gente vê hoje Botafogo, Flamengo ultrapassou o número de estrangeiros permitido pra tá na mesma partida. Eu acho que chegaram 10 estrangeiros.
0: Sim.
1: E o Palmeiras também, o maior elenco com estrangeiro é o atual do Palmeiras. E o pessoal questionou muito ele. Por que só jogador de fora? Falou, porque eu quero na Argentina pegar o titular do River Plate.
0: Eu não quero
1: na Argentina pegar o reserva do River Plate. Se não tá jogando no River Plate, lá vai jogar aqui no Palmeiras?
0: Você falou uma coisa interessante. Você ficar de olho numa série abaixo, uma B, assim, você consegue ir lá garimpar um jogador.
1: Por isso que eu tava falando da Série B em relação a isso, que o São Bernardo, igual que você falou, às vezes cai de rendimento.
0: Sim.
1: Que ele sofre muito assédio dos times que estão na primeira divisão, porque já que, por exemplo, você pega o Chapecoense, você pega o Vitória da Bahia, time que não tem um poder aquisitivo muito grande para pegar jogador de fora.
0: Sim.
1: Ele vai na Série B lá, garimpa, igual que você falou.
0: Sim.
1: O jogador do São Bernardo tá se destacando, esse daí pode ter jogado 20 jogos no São Bernardo Série B, que ele,
0: sim,
1: pode jogar na Série A.
0: Sim.
1: Então ele vai lá e busca, aí você desfaz um time do São Bernardo que tá na Série B brigando, sim, lá em cima, porque você sofreu assédio de times da primeira divisão que não tem poder aquisitivo para ir fora buscar os jogadores.
0: Mas é uma verdade. A fala dele não é errada em relação a uma regra que para mim realmente é uma regra boba, entendeu? Independência. É o que eu falei, por isso que existe a multa. Então, se o cara botou a multa lá, pagou, meu irmãozinho, até logo pra saber, obrigado. Né? Todo jogador tem essa multa.
1: Como se fosse uma empresa comum, né?
0: Comum, e é o que eu falei. Isso também gera, vamos lá, em vez de você tá pagando pra fora, você tá pagando pra dentro do Brasil. Então, você tá gerando uma renda dentro dos próprios clubes, no caso, né?
1: É verdade. pra tirar a maioria dos clubes da situação que tá
0: acontecendo. Só aproveitando, falando da Série C, já saiu a primeira rodada, vai ter a segunda rodada agora, são 8 equipes, no caso, né? No caso, né? No total, né? 4, dividido em 4 grupos, mas o Brusque saiu na frente do Paysandu 2-1, o Santa Cruz venceu o Botafogo 1-0, o Floresta perdeu pro Maringá jogando em casa, e a Internacional de Limeira, num jogo fantástico contra a Ferroviária, ficaram no 3-3.
1: Que jogasse bola.
0: Né? Duas equipes que estão brigando, é o que eu falei, o certo seria se as duas estivessem em grupos diferentes, mas estão no mesmo grupo, então vão brigar até o final,
1: pra ter a classificação. A série, e a Série B também

0: Encerrando a Série B também na parte de cima da tabela, tá diferente da Série A. A Série A a gente fala que é um campeonato à parte entre Palmeiras e Flamengo, sim, quem vai ganhar o título, e a Série B lá tem
1: tá
0: 47 pontos, três times empatados na terceira, quarta e quinta posição, então tá bem emocionante a Série B. Quem puder acompanhar, quem gosta de futebol, vai na Série B que tá emocionante. Agora vamos passar pra Sul-Americana, lembramos que nós falamos já na quarta-feira, que nós tivemos jogos na terça-feira pela Sul-Americana, tivemos Santa Fé e Vasco da Gama com o time reserva empatando em 0-0. O jogo de volta terça-feira, dia 15, às 19 horas em São Januário. E tivemos também o Boca Júnior 1, São Paulo 0. O jogo de volta, esse jogo nós já falamos, o jogo de volta vai ser na terça-feira também, dia 15, às 21h30. O único parênteses que eu quero abrir para falar do São Paulo, esse jogo contra o Boca Júnior, que o Caleri foi suspenso, não joga o jogo de volta, é uma perda muito grande para a equipe do São Paulo. E a outra é que o Luciano também sentiu a posterior da coxa. Eu fiquei em dúvida, porque ele saiu meio mancando, ele estava meio no esforço, e foi constatado que ele teve um edema muscular da posterior da coxa, então também ele é dúvida. Eu tenho certeza que ele vai ser poupado no clássico que teremos, que no final não vão falar os jogos da 27ª rodada do Campeonato Brasileiro. O Luciano tá descartado desse confronto contra o Palmeiras fora de casa, mas eu acho que ele virou dúvida também pro jogo de volta contra o Boca Juniors. Então, bem provável que São Paulo perca a dupla de ataque, para esse jogo tão importante, que precisa reverter o placar magrinho, mas precisa reverter o placar de 1-0. E eu estarei lá no Morumbi.
2: Legal.
0: Vou lá
2: ver se no Morumbi. Falando só do Santos, o Santos fez um belo placar, 2-0, jogando em casa, né? No caso,
0: contra
2: o Atlético. Foi um resultado importante, né? Só para aproveitar, pra você falar nessa deixa do Santos, no caso aí, mais uma vez o Neymar lá junto, lá mesmo.
0: Polêmica. Já que você picou a bola aí, eu vou chutar. Vou falar do Santos então? Vou falar do Neymar também.
2: Fazer isso?
0: Sempre.
2: Você tá pilhando uma coisa. Torcedor, o quanto que ele se aflige, por exemplo, no torcedor ficar falando dele, cara? O patamar dele é muito maior que isso, mas
0: já
2: ele pega
0: que você
2: a pilha.
0: Picou, vou chutar. Santos 2, Atlético Mineiro 0, jogo da quarta-feira, com duas assistências de Gabigol e gols de Willian Arão aos 31 da primeira etapa e Oliva aos 23 da etapa final. O Santos deu um passo importante para conseguir sua vaga para a semifinal da Sul-Americana, contando ainda com uma bela estreia do lateral Rodinei, que chegou estreando, jogou bem na lateral direita, dominando a lateral direita, apesar de menos posse de bola, foi 55% para o Atlético contra 45% do Santos. O Santos foi muito mais vertical e teve muito mais finalizações, foram 14 finalizações, sendo 7 no alvo para o Santos contra 7 e apenas 3 no alvo para o Atlético. E se não fosse a bela partida do substituto do Everson, goleiro Gabriel Delfim, o Santos poderia ter acabado com o jogo praticamente classificado. Pô, jogou demais esse menino, pô, Gabriel Delfim, moleque novo de 21 anos, se eu não falo a memória, jogou demais, só tem 10 partidas pelo Atlético e garantiu esse resultado aí. O Atlético não jogou bem contra o São Paulo, perdeu de 2, estava com aquela ressaca ainda do jogo contra o Cruzeiro e pareceu que a ressaca continuou ainda esse jogo do Santos. E o Gabigol para mim foi o melhor em campo, com duas assistências perfeitas, maravilhosas, no segundo, então aquela trivelinha dele deixando o Oliva na cara do gol. E o lance, igual que o Biruta falou, o Neymar na tribuna, lá no camarote, a leitura labial, discutindo com a torcida do Atlético, aí depois ele fala assim: ah, futebol tá muito mimizento, você não pode brincar, não pode falar, não pode, cara, mas saiba como você falar, saiba como você, porque não menosprezando, não desrespeitando uma instituição do tamanho do Atlético Mineiro, que ele é desrespeito. Ele falou assim: olha, vocês deram sorte que eu não tô aqui, porque que eu tô, eu com o joelho só, eu fazia mais gols do que eles fizeram aí. Ó, aí o pessoal continuou brincando com ele, xingando ele, e ele assim: porque eu não jogo contra time pequeno. Então ele chamou o Atlético de time pequeno. Ah, brincadeira. Cara, mas pro torcedor, não entende desse jeito, torcedor que é apaixonado pelo Atlético, torcedor que tá ali, que viajou de Belo Horizonte pra cá pra ver o jogo, você chamar de time pequeno é uma brincadeira. Não, mas existe brincadeira e brincadeira.
2: Então, mas eu acho que aí sai do campo e vai pra diretoria de um clube. Os caras acabam de um lançador. Não tem jeito. É impossível você não criar uma situação que vai, de repente, vai chegar no jogo da volta. Esse jogo da volta, você pode ser que vai estar pilhado. Não tem nem dúvida. Se o Neymar for jogar, é pior ainda. Entendeu? Se o Neymar for jogar, é pior ainda. Se ele tiver condições de jogar, né? Foi o que nós falamos.
0: Eu acho que ele fez isso porque ele sabe que ele não vai jogar.
2: É desnecessário, cara. Verdade, é desnecessário. Porém, o resultado do Santos foi fantástico, como você falou do Gabriel Delfim, tem 24 anos de idade,
0: na 24. Casa,
2: 24 anos de idade, fez um baita de um jogo, porque esse jogo, esse resultado de 2-0 foi pouco.
0: Foi pouco. Podia
2: ser muito mais realmente.
0: Mérito dele.
2: Do que jogou. Porque o Santos estava fácil no jogo, chegou várias vezes, enquanto que nós falamos, o Atlético parecia que não estava em campo mais uma vez, né? Mais uma vez não estava em campo.
0: E outra coisa, outra polêmica que eu vou levantar, além do Neymar, então, Neymar, cara, a gente fala isso incessantemente, cara, a gente fala isso direto aqui, os repórteres também, outros da Band, da Record, fora aqueles puxa-saco que você tem, aqueles jogadores que querem passear lá em Mangaratiba, que querem andar com o iate que ele comprou agora de 100 milhões, que quer de vez em quando andar naquele helicóptero dele que parece um jato, fora esse puxa-saco dele, que quer puxar o saco dele pra ele poder dar uma entrevista, fazer uma trend aí com esses jogadores, fora isso, cara, os jornalistas sérios falam assim, mas só joga bola, cara. Só joga bola. Você, ultimamente, tudo bem que as últimas 3 partidas, 4 partidas do Santos, você foram as melhores partidas, a melhor sequência que eu vi desde quando você chegou no Santos. Então, se você continuar só fazendo isso, subindo de produção, jogando dentro de campo, isso, você vem pra cá pra isso, cara. Não criar polêmica fora de campo, não tá na mesa de pôquer, falar que você faz se quiser, discutir com o presidente do Remo, discutir com o presidente do Paysandu, discutir com o presidente do Atlético Mineiro. Cara, isso aí deixa, cara, só joga bola, cara. Você tem que saber que você vai ser um cara avisado. Esse é o preço que você paga por ter jogado, ganho Champions League, ter jogado no Barcelona, muitas vezes ser questionado pra ser um dos indicados pra ganhar bola de ouro. Então, isso tudo é o preço que você paga, que onde você for jogar, você vai ser hostilizado pra torcida adversária, você vai ser, pô, Neymar, você não joga mais, vai xingar tua ex-mulher, vai xingar a mulher. Cara, isso faz parte do futebol e sempre fez. O que não faz parte do futebol, que eu acho que é desnecessário, a palavra certa, é você chamar a torcida, o Atlético Mineiro de time pequeno, de falar que se você estivesse em campo, você ia fazer mais 3, mais 4. Não precisa, cara. Comemora, vibra com teus colegas, comemora, faz o que você quiser fazer, mas sem ir pro lado pessoal, ir pro lado de menosprezar, diminuir a equipe adversária. E outra coisa que eu vou falar pra terminar o assunto do Santos. Tem muito santista, ô Renato, essa vai pra você também, de Ilhabela, tá? Vai pra você, de Ilhabela. Muito santista manda pra mim, você vê, o Santos tá virando uma seleção, o Santos tá virando um time imbatível. Primeiro, por etapa, tá trazendo um bom jogador que já tá com a idade muito avançada, muitos deles estão no final de carreira já, que tá vendo, que é o Felipe Coutinho, que foi pro Vasco, jogou até algumas partidas boas, mas já tá mais pra final de carreira do que pra meio de carreira. Segundo, vem com salário astronômico, endividando mais ainda que o Santos tá endividado, e eu posso falar isso, porque eu vivi essa história no Flamengo. Eu vou recordar vocês rapidinho, e quem não viveu essa época, pode buscar no Google, no Facebook, busca aí, porque hoje em dia você tem a rede social pra isso. Flamengo de 95, era um clube todo endividado e fez uma seleção. Era só o ataque, era só Romário, Sávio, Edmundo, Ronaldão, zagueiro que tinha ganhado a Copa do Mundo 94, estou falando de 95, aí tinha mais Mazinho, que veio da seleção, mais Gilberto, lateral esquerdo, mais o Mancuso, que era da seleção argentina, mas o Flamengo fez uma seleção, não ganhamos nada naquele ano, não ganhamos nada, era o centenário do Flamengo, fez uma seleção, não ganhamos nada, só endividou mais o Flamengo, não ganhamos nada. Então, no futebol atual, é perigoso você endividar o clube, ainda mais do que tá endividado, com jogadores que vão ser questionados. Porque no Vasco, o Felipe Coutinho jogou bem, mas não foi aquele Felipe Coutinho que a torcida vascaína tava esperando. Tá chegando Cebolinha, e o Flamengo descartou ele. É um bom jogador, ainda mais pro Santos, que precisa tanto de um plantel melhor, de jogadores com melhor potencial. Se encaixaria no São Paulo, encaixaria no Santos. Só que o problema não é encaixar. O problema é tá endividando o time e saber se esse jogador vai render o que a torcida espera. Sim.
2: Então, muita calma. Eu acho que o momento do Santos não é o momento para fazer esse investimento louco que tá fazendo, mas pra torcida é bem bacana. Ah, vão ter um bom jogador, vamos aumentar o plantel, vamos trazer jogadores de qualidade, jogadores com potenciais melhor do que nós já temos no elenco, mas qual o preço disso? O que vai custar isso pra instituição Santos?
0: Sim, de qualquer maneira, o Santos, nós falamos desde o começo que tinha um bom plantel de nomes,
2: né? Precisava juntar essa turma toda para fazer um grande futebol. O Santos deu uma boa melhorada, verdade. Isso é uma verdade. De time que estava brigando na zona do rebaixamento. Aí, num determinado momento, né? Acabou saindo da zona do rebaixamento, jogando bola. E os jogadores que têm esse peso, que estão sendo contratados, acabaram fazendo diferença. O caso do Arão, o caso do Rony, né? O próprio Gabigol voltou a jogar bola, tá fazendo gol, fazendo assistência. Tirando o peso do Neymar, que quando joga, joga legal e tudo bem, favorece o time, fica mais fora do que jogando. Então, esse plantel tá
0: perfeito.
2: Bem. Tá construindo realmente alguma coisa, né? Agora, você falou, o que vai ser daí pra frente é uma outra situação, né? Não adianta eu trazer um cara com 38, 39 anos de idade, não importa. Eu tô falando uma maneira de dizer, né? Porque o potencial do cara é bom, né? Mas será que vai dar continuidade?
0: Será que vai jogar 60 jogos no ano?
2: É complicado, muito difícil. Porém, eu tenho que mandar uma cara de abraço aqui, que tem muita gente com a gente aqui, bastante, que deve ter um áudio aqui, tem uma galerinha que gosta de você, que é a galerinha do bem, tem até foto da galerinha do bem aqui. Queria mandar um abraço pro Evaldo, seu grande açougueiro.
0: Ô, Evaldo, grande
2: o
0: abraço.
2: Nosso grande amigo Flávio Nakazone também aqui. O Leandro, nosso amigo da CECER, que tá com a gente aqui também, hoje tá com a garotada aqui, fazendo o xadrez aqui, tá a garotada da escola, das escolas aqui. O nosso grande amigo Perninha também com a gente aqui, um grande abraço pro Perninha. Também tem aqui, eu vou botar o áudio daqui a pouquinho aqui, também mandar um grande abraço pro o Thiago Futevôlei, que mandou mais uma polêmica registrando aí ações da prefeitura. Thiago, a gente sabe que é difícil, né? A gente tá passando por um momento complicado, né? A gente gostaria até de expor os detalhes, né? Mas a gente que como bancada, a gente tem que ter as informações mais precisas. Porém, eu considero que ele tá falando
0: aberto,
2: que realmente é realmente complicado, né? E sabe que a gestão do futebol, ela é para quem ama o futebol, né? E não para quem está lá exercendo o cargo apenas, né? Porque é difícil você movimentar toda uma estrutura nessa, no amador, até mesmo do alto rendimento. E o Thiago Futevôlei, com o próprio Leandro, o próprio Perninha, foram pessoas que sempre foram dedicadas a isso. Então vai me ser um abraço aí especial pro meu amigo Thiago Futevôlei, né? E não leva à toa o nome de futevôlei, porque é um cara que se empenhou muito nessa categoria.
0: Eu não tenho dúvida. E faz parte da gente buscar essas informações. Sim. Pode achar que eu vou entrar em contato, porque realmente a reclamação em relação ao esporte, de uma maneira geral, em Caraguatatuba, tatuba e todas as modalidades, é assustadora.
2: É.
0: E lá vamos trazer.
2: E agora só pra galerinha do bem que tá te assistindo, né? No caso aqui, lá com o nosso amigo Wagner, topógrafo,
0: oh,
2: né?
0: Tá que aqui legal, cara, que família abençoada, que família bonita.
2: Só que tem áudio, provavelmente foi um áudio rapidinho aqui, só pra gente colocar o áudio aqui, 5 segundinhos de áudio, aí já vai sacar. Vamos lá, olha o áudio seguindo.
1: Oi, tio Roger. Oi, tio Bruta. Aqui é o tio Paulo.
0: Que legal. Saudações, tricolor, família abençoada, família linda.
2: Todo mundo junto.
0: Ah, que legal, cara. Isso aí que nos incentiva, nos
2: sem dúvida.
0: Faz que a gente faça um programa cada vez mais dedicado, cada vez melhor.
2: E o que a gente fala, você tá chegando num patamar de crianças, por exemplo, que gostam da não é pelo que gostam, é porque a gente aqui tem um programa verdadeiro. Então, pra gente colocar onde, não vamos colocar porque vai, não, pelo contrário, manda áudio pra cá que você pode certeza que vai ser colocado sempre.
0: Né? Com certeza, com certeza. Então, depois do break, nós vamos falar de Libertadores e da rodada do brasileiro, terminando a Sul-Americana, onde tivemos o último jogo das, tivemos Cienciano.
2: Sim.
0: Ontem, quinta-feira, Cienciano do Peru contra Torque do Uruguai, foi 2-0 Cienciano, uma bela vantagem pro jogo de volta, que será quinta-feira, dia 17, às 21h30, no Uruguai. Quem passar, lembrando, pega Santos ou Atlético Mineiro.
2: É.
0: E teremos o provável confronto brasileiro que passará o nosso São Paulo, que enfrentará o Vasco também na semifinal.
2: O Vasco fez um resultado, foi o único resultado negativo entre empate, foi só o do Vasco e Santa Fé, mas foi um resultado bom pro Vasco.
0: É melhor que o do São Paulo.
2: Exatamente, o São Paulo perdeu de 1-0 e tem que buscar o resultado em casa, mas eu acho que não é difícil reverter esse resultado, não. Por exemplo, nós falamos grandes jogos no caso aí, o Santos fez realmente mereceu o resultado e vamos ver esse jogo da volta, né? Porque com certeza vai ser um jogo bem pilhado. Né?
0: É verdade, só começando a falar do Libertadores, nós já falamos de terça-feira, tivemos o único jogo isolado das quartas de final da Libertadores, que foi entre Fluminense 2, Platense 0, o jogo de volta acontecerá terça-feira, dia 15, às 19h. Vamos para aquele breakzinho? Minuto aí, depois nós vamos falar muito de Palmeiras, falar de Corinthians, falar da rodada do brasileiro. 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Voltamos já, não saia daí, aonde é muito mais.
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1: 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Mais uma vez, agradecer a todos vocês que estão nos ouvindo, nos acompanhando. Vocês estão no Uber, no trabalho, em casa. Com essa chuvinha que o tempo tá abrindo, tá melhorando, que assim seja. Ah, e outro recadinho especial pra vocês, hein? 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Capricho que você pode estar sentado com a gente na última sexta-feira agora do mês de setembro. O Biruta tem informação agora rápida de Fórmula 1 e teve jogo do Sub-20 do Brasil, Campeonato Mundial.
2: Campeonato Mundial, Sub-20, as meninas do Brasil estão jogando no feminino, no caso, né? E a gente teve um bom resultado, o Brasil que ganhou de virada da equipe da Inglaterra, 2-1, com gol inclusive no finalzinho do jogo, nos acréscimos, nos últimos minutos de bola rolando.
1: Clássico mundial.
2: É, mas é verdade, a gente for olhar, por exemplo, aí, Inglaterra e Brasil sempre se rivalizaram, né? Não tem como ser diferente. E o resultado mesmo foi muito importante, né? No caso, a Clarinha e a Gisele fizeram os gols do Brasil no segundo tempo. E o Brasil caminhando aí para brigar pelo título do Sub-20. E vamos ter também Fórmula 1 nesse final de semana, que é o GP da Espanha, né? Mais uma vez no treino classificatório, que não é classificatório, é o livre, no caso. Mais uma vez as Mercedes se deram bem, com o Russell na frente e o Kimentonelli na segunda posição. Seguidos de Leclerc e Hamilton. O Leclerc, para baixar um pouquinho a fogueira que estava dentro da Ferrari, porque o Hamilton estava reclamando demais, falou: eu fui o culpado. Então, quer dizer, acabou a polêmica. Então,
1: e agora, o Hamilton se comportou, tá se comportando?
2: Tecnicamente, da maneira que o Hamilton é, cara, eu vou dizer, pra quem coloca o cara em Silverstone, na parabólica, pro lado de fora, o cara ficou desacordado 3 segundos pela telemetria. Foi feito do Verstappen, porque ele jogou o cara fora. A mesma que aconteceu agora com ele na corrida, ele fez com o Verstappen no Silverstone. Então, quer dizer, não tem que reclamar. Corrida é corrida, meu amigo.

0: quase brocou. Quase brocou, mas não brocou. Ah, vamos falar então de Libertadores da América. Ah, amo Libertadores. Oh, campeonato bom. Oh, Libertadores da América, tivemos na quarta-feira, Palmeiras 1, LDU de Quito 0. Mais uma vez jogando com 3 zagueiros e liberando os alas. E com consequência disso, o primeiro gol do Giai do Palmeiras saiu aos 26 do primeiro tempo. Vitor Roque voltou a jogar bem, gostei muito do desempenho do Vitor Roque, aquele Vitor Roque que a gente estava acostumado a ver antes da contusão, parece que ele voltou, inclusive brigando pela bola perdida, a bola lançada pelo Gomes, ele foi brigar, a bola completamente perdida, e conseguiu chutar gol, finalizar ainda, e consequentemente o Giai aproveitou um rebote. Palmeiras com muito mais posse de bola, 61% contra 39% para a LDU, muito mais finalização, 19, sendo 6 no alvo contra apenas 5 e 2 no gol de Carlos Miguel, muitas faltas no total, 35 faltas, meu irmão. Jogo muito faltoso. Acho que o resultado, e eu vou dar uma opinião, hein? Eu acho que esse resultado é preocupante pro Palmeiras.
1: É como eu falei, o Palmeiras, a gente sempre sabe que é protagonista. Porém, o Palmeiras, aquele. Foi um jogo realmente muito faltoso. Picando a bola o tempo todo, né? É aquilo que nós falamos. Dentro de casa, esse 1-0 foi complicadíssimo pro Palmeiras. Era para ser um resultado um pouco melhor. E essa equipe mesmo aqui, que já jogou contra o Palmeiras, ela tá na vantagem nos confrontos. Porque o cara sabe usar o fator casa.
0: É altitude, vai subir o morro.
1: É isso que eu falo.
0: O Palmeiras vai ter que subir o morro.
1: Então, é exatamente isso que prejudica, por exemplo, esse resultado de 1-0. É uma vitória? Claro que é uma vitória, mas a volta. Esses times sul-americanos jogam na altitude, eles se aproveitam muito desse fator, né? Então, quer dizer, nada que o Palmeiras não possa manter o resultado, né? E talvez não conseguir até um resultado melhor. Time tem pra isso. Mas a dificuldade que tem jogar contra a LDU, que, como eu falei, tem vantagem no aspecto de confronto direto, né? Então é um jogo temeroso, sim, esse 1-0 que foi feito pelo Palmeiras.
0: Né? Eu acho que o Palmeiras podia ter aproveitado muito mais, porque é o que a gente acabou de falar, né, cara? Foram 19 finalizações, é muita finalização. Foram 6 no alvo, então desses 6, apenas um se concretizou em gol. Então, aproveitamento muito baixo, menos de 50%. Eu acho que para você jogar numa altitude contra a LDU, Beruta fez a colocação perfeita. Pode ganhar? Pode, pô. Tanto que o Flamengo, vamos falar depois que jogou ontem, foi o último brasileiro a atuar, que ele jogou na quinta-feira. O Flamengo subiu lá o morro lá e ganhou de 2-0. No mesmo estádio, contra um time muito mais difícil do que a LDU. Enfim, pode acontecer, tem plantel pra isso, tem jogadores pra você olhar, foi o que o Flamengo fez, então vamos falar em seguida. Olhou pro banco, colocar a gente mais descansada, que não tá sentindo tanto aquela falta de ar, aquela pressão. Eu joguei diversas vezes na altitude. É difícil, cara. O pessoal acha que não, isso aí é coisa da cabeça, é o mental. Mental nada, cara. Você puxa o ar não vem, você abafa, você dá um pique de 10 metros ali, você dá aquele abafo que você. O ar não vem, você respira, parece que você tá. O pulmão tá mais pesado, parece que tudo, a perna pesa mais, parece que você vai ter cano, parece que a perna tá muito mais pesada do que o normal. Então é difícil. Então eu acho o resultado muito magrinho. Complicou esse jogo da volta. A gente tá falando de umas quartas de final. De Libertadores, cara. Então, os caras dão a vida. Beruta já falou isso em algumas possibilidades. Esses times, e a LDU tá muito mal no campeonato equatoriano, ele tá em quinto lugar. É isso mesmo, a LDU tá em quinto lugar. Então, a LDU já deu adeus ao campeonato nacional. A única esperança da LDU esse ano, de fechar o ano com alguma conquista, chegar longe, é classificando pra semifinal da Libertadores. Então, você tem dúvida que os caras vão dar a vida, Beruta? É a única competição que eles estão vivos ainda.
1: Sim, e não só vivo, é um vivo para um Mundial de Clubes.
0: Quer
1: dizer, esse detalhe, quer dizer, tem uma sobra ainda que é um Mundial de Clubes.
0: E parte financeira, tudo.
1: Muita coisa. A grana que você recebe lá no Mundial de Clubes é muito maior que qualquer campeonato que você faz aqui no Sul-Americano. É bem maior, é o triplo, é uma grana violenta, né? Que você ganha não só na parte de classificação, como na parte de mata-mata, entendeu? Mata-morre. Então, e lembrando, olha para os times que estão lá. Talvez aí, tirando, por exemplo, que você falou, tem Corinthians e Estudiantes, né? Tem Flamengo e Independente Del Valle, tem Palmeiras e LDU, e tem Fluminense e Platense. São 4 brasileiros, né? 4 brasileiros brigando. Tem lá no carro, por exemplo, dois do Equador e 2 da Argentina.
0: Podemos ter uma final brasileira.
1: Podemos sim, com certeza. Provável. Né? Então, quer dizer, é jogo da vida. Não só para eles, como também para os brasileiros. Detalhe. Se esse resultado não vier, o Palmeiras entra em crise.
0: É verdade.

0: verdade. É, já perdeu a liderança do Campeonato Brasileiro e se foi eliminado da Libertadores, jogo de volta na quarta-feira, dia 16 às 19 horas. Eu ainda acredito no Palmeiras, sendo bem sincero.
1: Com certeza.
0: Pelo plantel, o Abel sempre tira aquele coelho da cartola ali quando precisa, joga fechadinho, porque a LDU vai ter que correr o risco, vai ter que propor o jogo e no contra-ataque, o Palmeiras, aquele Palmeiras que a gente viu jogando um tempo atrás, que era muito vertical, se desse brecha, se desse espaço, conseguiu o resultado. Então eu acho que o Palmeiras classifica. E falando em classificação, Estudiantes 1, Corinthians 1, também na quarta-feira. Alex Castro abriu o placar logo aos 4 minutos de jogo, isso preocupou, deixou a torcida do Corinthians em prantos, preocupadíssima, logo aos 4 minutos, e logo na volta do intervalo, aos 3 minutos, o Corinthians conseguiu o gol de empate. Uma bela partida do Mateuzinho, bela partida do Mateuzinho, aniversariante do dia e convocado para a seleção, junto com o Hugo Souza, que salvou o Corinthians também, falando do Hugo Souza, salvou o Corinthians, uma bela cabeçada do atacante do Independente. O Hugo foi buscar lá no cantinho, na trave, na defesa do canto esquerdo ali, bela defesa. E o Breno Bidon, outro convocado também, os três convocados, também uma baita partida, pra mim foi o melhor em campo, na minha opinião, melhor em campo do Corinthians, Breno Bidon. Então, será que foi coincidência? Nós falamos aqui, a gente que entende um pouquinho de bola, né, Biruta? A gente falou que essa convocação serve muito de estímulo.
1: Sim,
0: também, né?
1: Com certeza.
0: Imagina você entrar pra jogar contra o Estudiantes da Argentina, uma quarta de final de Libertadores, e você convocado pra seleção brasileira do Ancelotti, o Brasil fazendo uma reformulação geral do seu elenco pra Copa do Mundo 2030. Então, realmente, foram os três melhores da partida: Mateuzinho, Breno Bidon e Hugo Souza, que fez uma excelente partida. Posse de bola equilibrada, mas mais finalizações. Foi diferente, foram 13 finalizações e 7 no alvo pelo Estudiantes contra 7 e apenas 13 por 3 por parte do Corinthians. Então, assim, Diniz, modo Diniz, com mais tentando segurar a bola, não deixando sofrer aquela pressão toda, por mais que Estudiantes finalizou mais, mas Hugo Souza, a não ser umas 2, 3 bolas que ele estava ali presente, também não foi aquele jogo que salvou sim no último cabeçada ali, que poderia ter saído de campo derrotado, mas numa maneira geral, acho que o Corinthians soube segurar o ímpeto do Estudiantes e controlar a partida na minuta.
1: E mais uma vez mostrando a quantidade de faltas, né? Quase 40 faltas no jogo.
0: Quer dizer, é
1: um jogo muito.
0: Beneficiou o Corinthians, pararam toda hora.
1: Então para o jogo, não tem como fazer, é complicado, né? Nós tivemos jogo, por exemplo, tivemos jogo aí de Brasileirão, no caso, nós só tivemos 14 faltas. Quer dizer, no jogo do Santos e Atlético. 14 faltas no total, 8 de um lado e 6 do outro, quer dizer, mostrando que os times foram jogar bola, né? Aqui não, aqui é que é vida ou morte, não tem como ser. Se você não fizer um jogo desse aí, do tamanho que é uma Libertadores de América, que teoricamente, né, tirando o que nós já falamos várias vezes aqui, é o grande espetáculo do sul-americano, né? Que é o que a gente tem aqui de melhor, e dá essa possibilidade de uma classificação para o Mundial de Clubes. São 6 vagas para a América do Sul. São 4 diretas no campeão e mais 2 dadas para Comebol. Então não dá para tirar o mérito de um grande jogo como esse. O resultado acho que foi bom, não foi ruim, né? 1-1.
0: Excelente,
1: um
0: empate, né? Você voltar para dentro de casa, na Neoquímica Arena, com empate. Ou seja, o Estudiantes também não pode ficar só fechado, ele vai ter que propor o jogo. Porque o jogo vai começar indo pros pênaltis.
1: Sim, já de cara é isso, né? De cara é isso. Quer dizer, então se o Corinthians resolver fazer pressão, marcar essa pressão direta no caso, lembrando que o Memphis Depay jogou também no caso, mas não foi o protagonista do jogo, né? Não foi o grande protagonista do jogo, mas estava lá em campo no caso, né?
0: Ele bem lembrado do Memphis, e o Memphis que vai ser julgado, não para esse jogo, mas vai ser julgado esse jogo, o julgamento dele vai ser depois desse confronto do jogo de volta entre Estudiantes e Corinthians, pelo gesto obsceno que ele fez pra torcida do Estudiantes. Já entraram com representação contra ele, o presidente do Estudiantes. Desnecessário, é a palavra séria, a palavra certa, cara. Bem, desnecessário, cara. Você vai ser hostilizado, como está falando do Neymar, como está falando do Luciano, como está falando do Caleri. Você vai ser. Cara, esquece, joga bola, cara. Agora, corre o risco, e um risco real, do Corinthians classificar, porque eu acho que o Corinthians é o franco favorito. Eu acho que o Corinthians, com aquela torcida que ele tem, com a Fiel lotando a Neoquímica Arena, todos os ingressos vendidos, apoiando do começo ao fim, o Corinthians é franco favorito nesse jogo de volta, pelo resultado conseguiu fora. Então a possibilidade do Messi ficar de fora do confronto contra o Flamengo numa semifinal, é muito grande. Lembrando que o jogo de volta é no Itaquerão, quarta-feira, dia 16, às 21h30. E vamos pro jogo. Agora, o Minuto Abaixo. Pra quê, né, Minuto? A gente fala assim, pra quê?
1: Não.
0: Sabendo que tem câmera espalhada em todo canto do estádio, tem câmera espalhada pra tu qualquer lugar. Pra que fazer um gesto desse desnecessário?
1: E isso parece que é recorrente no Corinthians, né? Já não é o primeiro que faz isso. Quer dizer, então,
0: mostrando a genitália, então, outra.
1: Isso é o tipo da situação que, primeiro, existe uma regra, é o tal do fair play. Né? Então, se você não tem o fair play, não só com o jogador, como a torcida, a FIFA está coibindo. Né? Quer dizer, é geral. Quer dizer, não dá para você hoje em dia imaginar que alguém não vai ver. Né? Até a própria regra falou, hoje, por exemplo, que é aquela questão da lei que Vini Júnior que eles colocaram, se o cara colocar a mão na boca, já é motivo de punição. Então, quer dizer, o cara não pode mais agora conversar no estádio. Quer dizer, houve uma época porque teve uma determinada rede de transmissão esportiva que começou a fazer leitura labial dos caras. É. Quer dizer, ao invés de só jogar bola, o cara ficava fazendo leitura labial dos caras.
0: Ficava preocupado, o pessoal fazendo leitura labial. Jura, vai jogar bola, cara. Vai jogar bola. Ainda mais com o saláriozinho desse. Oh, meu Deus do céu. Agora vamos pro Flamengo, que fechou a rodada do brasileiro. Flamengo ontem. O jogo das 21h30, Independente Del Valle, em Quito, 0, em Flamengo 2. Grande resultado. Para mim, o Flamengo carimbou a classificação dele. Só se virar tudo ao avesso aí do Flamengo perder no Maracanã lotado, com todos os ingressos vendidos, perder pro Independente Del Valle do Equador. Flamengo 2, Independente Del Valle 0, com gols no segundo tempo de Bruno Henrique aos 16 e Léo Pereira aos 30 minutos. O Flamengo deu um passo importantíssimo para chegar à semifinal na Libertadores, apesar de mais finalizações por parte do Independente, foram 12 e 4 no alvo, contra 4 e 3 no alvo pelo Flamengo. O Flamengo em mais posse de bola também, né? Sim. Foram 62% de posse de bola Independente contra apenas 38% do Fla. Primeiro tempo muito fraco do Flamengo. Eu não reconheci o Flamengo na primeira etapa. Teve bola na trave por parte do Independente. O Flamengo quase saiu atrás do placar. Mas no segundo tempo voltou aquele Flamengo que a gente está acostumado a ver, controlando a bola, com mais posse de bola, jogando verticalmente, jogando no contra-ataque, e um belo segundo tempo, cara. Fez um gol aproveitando o contra-ataque, bela jogada pelo lado esquerdo, uma bela finalização do Bruno Henrique, que ama a Libertadores. Bruno Henrique gosta de ser protagonista na Libertadores, e numa jogada ensaiada também no escanteio, deu o número final na partida, né? Apenas 17 faltas. Jogando na altitude, um jogo como esse, semifinal, jogando no Equador, apenas 17 faltas. E para ter uma comparação com o jogo do Palmeiras, Beruta, no campeonato equatoriano, o Independente está 22 pontos à frente do segundo colocado. 22 pontos, ou seja, está. Já é campeão equatoriano do Alcas, e a LDU, que é o adversário do Palmeiras, está apenas em quinto, com 26 pontos atrás do Independente.
1: Quer dizer, um campeonato excelente, né?
0: Então assim, hoje o time mais difícil do Equador e mais compacto, que tem melhores jogadores, que investe mais, é o Independente. Só pra você ver que passo importante que o Flamengo deu de ganhar de 2-0 lá. O jogo de volta na quinta-feira, dia 17, às 21h30 no Maracanã, e todos os ingressos vendidos.
1: Mas o Independente da sempre que teve confronto com brasileiros, sempre criou dificuldade. Inclusive eliminou vários brasileiros da competição Libertadores, né? O resultado veio no segundo tempo, porque no primeiro tempo realmente o Flamengo parece que não entrou em campo, ou então estava poupando o time, aguentou a pressão que tinha que ser aguentada lá no caso lá, porque fez o resultado, tecnicamente falando, muito bom, mas no primeiro tempo é zero.
0: Pareceu que deu um apagão, né?
1: Não tinha Flamengo em campo, né? Então, é o que nós falamos. Então, se você olhar pro resultado, foi um resultado importantíssimo, né? Agora, o Independente do Vale é uma casca de ferida. Então, quer dizer, não é um resultado difícil, né? Faz 1-0, os caras vai lá, faz 1-0, vai buscar o resultado, porque o Independente vai ter que jogar. né? Não vai ficar só esperando também agora, né?
0: Mas eu acho que o preocupante, por isso que a gente fala que o resultado do Palmeiras foi magrinho, mas foi importante, que eles vão ter que dar espaço.
1: Sim.
0: Vão ter que abrir para jogar, vão ter que propor o jogo.
1: Sim.
0: E é o que vai acontecer com o Independente Del Valle no Maracanã. Agora você imagina você propondo o jogo no Maracanã, Maracanã com a torcida do Flamengo lotada, que mesmo que o jogador esteja com febre, esteja com dor de barriga, esteja de fralda, cara, você não tem como ficar sonolento no Maracanã com a torcida do Flamengo, com todos os ingressos vendidos. Então a torcida do Flamengo empurrando o Flamengo desde o primeiro minuto. O Del Valle vai ter que dar espaço. O Flamengo ontem se deu o luxo de deixar o Pedro, que foi convocado para a seleção do banco.
1: Também.
0: Pedro só entrou no segundo tempo. Esse, para mim, é o diferencial entre Palmeiras e Flamengo. Porque quando você olha para o banco, o Léo Jardim olha e fala assim: caramba, eu acho que eu não tô muito feliz com esse meio de campo, não. Ah, vou trocar. Vou tirar o Rascaeta, vou colocar o.
1: Que também não fez uma grande partida, né?
0: Eu vou tirar o Bruno Henrique, vou colocar o Pedro, vou tirar o Pedro. Cara, deixar um jogador da seleção brasileira no banco de reserva. Então, esse é o problema maior pros adversários, cara. Que é muito poder, cara, que você tem de mudar um jogo de acordo com um determinado momento da partida. Ah, o Flamengo meio de campo não tá rendendo. Ah, lateral não tá rendendo, vou trocar os laterais. O ataque não tá sendo aquele ataque que eu quero, vou trocar. E ele fez isso. Colocou o Bruno Henrique para começar jogando no lugar do Pedro, para buscar o contra-ataque. E quando o Flamengo fez o 2-0, fez o resultado, colocou o Pedro para segurar a bola, para deixar o time sair de trás, para não sofrer tanta pressão. Então, esse poder de mudar a partida de acordo com a necessidade, de acordo com a visão dele, isso é muito importante. Então, por isso que eu acho que o jogo de volta 6-0 Flamengo. Ai, minuta.
1: Bom resultado. Isso é torcedor, cara. Você pode ser torcedor. 6-0. Mas que seja 6-0, né?
0: E falando agora, falando sério, e que eu tô brincando sobre 6-0, não, mas eu acho que o Flamengo consegue uma outra vitória. Eu acho que classifica os 4 brasileiros, cara.
1: Cara, vou dizer uma coisa pra você: aí é um tapa na cara da Conmebol.
0: Você imagina Fluminense.
1: Meu. É um tapa na cara da Conmebol. Por que eu vou falar? Porque a Conmebol não consegue fazer o próprio continente jogar na mesma altura. Quando eu falo mesma altura, é os times, no caso. O Brasil está realmente num patamar agora recente, nesses anos agora, de uma liderança total, né? Então, quer dizer, é só olhar para o Mundial de Clube. Teve que botar o argentino pela condição de ser duas vagas que a favor da Conmebol. Então, a Conmebol, por exemplo, está fora de alguns jogos importantes que estão sendo feitos entre a Europa, né, e a América. As Américas e a América do Sul tá fora. Então, quer dizer, a Conmebol precisa mudar um pouco isso daí, esse cenário.
0: Entendeu? Mas eu acho que vamos ter semifinal brasileira. Vai ser Fluminense e Palmeiras e Corinthians. Clássico das Nações, Corinthians e Flamengo.
1: Não, vamos meter bronca. Vamos apostar nessa classificação dos brasileiros.
0: Vamos virar a chavinha e falar da 27ª rodada do Campeonato Brasileiro. E teremos jogo hoje. Normalmente sexta-feira, a gente está acostumado a ver jogo da segunda divisão, da Série B do Campeonato Brasileiro, mas hoje não. Hoje teremos um clássico paranaense. Teremos Coritiba e Atlético Paranaense às 21 horas. E o clássico, os dois brigando na parte de cima da tabela, tá? Jogo importante pra quem tá brigando por uma vaga direto pra Libertadores. E no sábado, o famoso amanhã, teremos Atlético Mineiro e Fluminense às 16 horas. Teremos Jogos dos Desesperados, Grêmio e Vasco da Gama às 16 horas. Minuto. Jogo desesperado. Quem ganha?
1: Grêmio e Vasco da Gama. Tá bom. O Vasco precisa muito da vitória, cara. O Grêmio tá fora do segundo rebaixamento. Vou apostar no Vasco.
0: Eita, eu vou apostar no Grêmio. Tá aí, eu acho que o Grêmio, Luiz Castro, precisa dessa vitória. Chapecoense Internacional, jogo dos desesperados também. E Chapecoense Internacional às 17 horas, todo mundo respirando por aparelho.
1: Agora a Chapecoense batendo em todo mundo, né, cara? Só falta.
0: Será?
1: Ó, você, como é? falta,

0: Internacional vai a 20 pontos.
1: Vai ser a virada maior que o Fluminense teve. Lembra quando o Cuca assumiu o Fluminense? Que tava brigando igual o Chapecoense, que ninguém acreditava, precisava de 5 vitórias seguidas.
0: Eu lembro só o Goiás conseguiu esse efeito quando o Luxemburgo tava como técnico, que tirou da última posição e se tivesse mais 2 rodadas, ganhava o Campeonato Brasileiro. Então, se a Chapecoense ganhar do Internacional, que tá na mesma
1: briga. Que não é difícil ganhar do Internacional.
0: É que eu tô falando. Né? Na mesma briga, ela fica simplesmente a 5 pontos, né? De você poder brigar por uma pra sair da zona de rebaixamento. Então, quer dizer, olha uma chavinha invertida. Eu não vi estatística da Chapecoense no segundo turno, cara, mas eu vou depois dar uma olhadinha pra
1: depois
0: ver como é que tá.
1: A gente traz segunda-feira. Teremos também Palmeiras e São Paulo, choque rei. Eu acho que ali vai ser Palmeiras poupando grande parte dos jogadores, mas o poupado Palmeiras é colocar ali Felipe Anderson, jogadores que não vem jogando, mas que são titulares aí absoluto. Pode ser titular absoluto em qualquer equipe do brasileiro. E o São Paulo, sim, São Paulo acho que vai poupar o jogador do Dorival já tinha dado essa deixa desde o último jogo contra o Atlético Mineiro, que tá priorizando, já deu aquela respirada e a responsabilidade de ganhar o clássico é do Palmeiras, que joga em casa. Sim. Isso é uma realidade, vamos ser bem realistas, cara. Eu sou São Paulino, mas vamos ser realistas, você jogar contra o Palmeiras, time reserva, time titular do Palmeiras, lá no Beck Arena, é difícil de qualquer jeito, a probabilidade, a responsabilidade é toda do Palmeiras. Então, pra que gastar nosso time titular uma possibilidade de você sair derrotado já do jogo lá? Então vamos lá, vamos colocar um timezinho alternativo, quem tiver bem joga, quem quiser mais ritmo de jogo joga, vamos testar alguns jogadores que precisam ser testados em São Paulo e sair de lá com empate, tá sensacional, obrigação do Palmeiras. Então eu acho que o São Paulo vai com um time bem misto e o Palmeiras também, mas time misto, o Palmeiras joga qualquer time, seria o time titular de São Paulo. Às 18h30 esse jogo.
0: Uma grande realidade, né?
1: Na grande realidade. E Botafogo ainda no sábado, Botafogo e Bragantino, às 20h30, Botafogo precisando ganhar também. Santos e Cruzeiro, de novo, um mineiro à frente do Santos. Às 21 horas do sábado, domingo, Mirassol e Vitória. Mirassol precisando de uma vitória para respirar mais, olhar mais para respirar mais aliviado no Campeonato Brasileiro, às 16 horas. Flamengo e Corinthians, grande clássico, às 17h30. E fechando a 27ª rodada, na segunda-feira, teremos Bahia e Remo às 20 horas. Flamengo e Corinthians também, acredito que o Corinthians vai mesclar também, vai com o time misto para jogar com o Flamengo. E Flamengo, depois desse 2-0, eu acho que ele vai jogar mais tranquilo contra o Corinthians e não vai querer perder a liderança do campeonato que ele conseguiu depois de 26 rodadas, né, Biruta?
0: No caso que nós falamos, o embate aqui Flamengo e Corinthians é um grande embate realmente de duas grandes equipes, né? E o Flamengo, com certeza, da mesma forma que nós falamos do Palmeiras, tem um grande elenco, né? Pode poupar, todos esses times falando, Flamengo, Corinthians, tá todo mundo no mesmo barco brigando por alguma coisa mais que o Sul-Americano e Libertadores de América. Então todo mundo joga na semana que vem, né? Então, talvez pode haver surpresas aqui, pode sim, é que você falou, São Paulo pode até pegar um Palmeiras menos rodado, no caso, né? São Paulo pegar e de repente fazer um resultado, né?
1: Oh, Deus te ouça, Biruta, eu vou pagar uma caixa de suco de uva pra você.
0: Tá, então tá bom, então não tem problema, já tô cobrando isso aí. Então o São Paulo ticulou 7-0 tranquilamente no Flamengo, só pra poder descontar, e de sobra o Palmeiras ganha, passa de novo o Flamengo, vai ficar tudo perfeito.
1: Não, não, aí não, meu, tá aí não. Eu vou comer torresmo no final de semana.
0: De qualquer maneira, é um grande espetáculo essa rodada, não só pelo Brasileirão, mas por tudo aquilo que essas equipes estão disputando. Então todo mundo brigando por alguma coisa a mais. Então vai ser jogo bem atípico, não vai dar pra você falar, o Flamengo é favorito. Não, o Palmeiras é favorito. Não é. Todo mundo tá pensando no jogo seguinte, que é da Libertadores Sul-Americana.
1: Eu também acho que o Flamengo não é favorito, não. 4-0 Flamengo no Maracanã. Minuta, até segunda. Bom final de semana.
0: Depois do resultado que você deu lá de 5 ou 6, não sei que você foi lá no resultado, tá fácil então. Obrigado, Roger, obrigado, o Joca. Tem um abraço rapidinho aqui pro pessoal da Ilha Bela, o Enés, o Evaldo, o Hélio, o Heleno e o Tião da Barra Velha.
1: Dois abraços, meu e do Biruta. 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

0: 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Agradecer a todos vocês também que ficaram com a gente até agora, vocês que nos acompanharam pela 101.1, agradecer a companhia de sempre, toda segunda, quarta e sexta, meio dia e meia, a 1h30, vocês estão pelo Instagram, obrigado, um final de semana abençoado para todos, que se Deus assim nos permitir, segunda-feira estaremos de volta, fiquem com Deus, a onda é muito mais.
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2: 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Muito boa tarde para você de todo o Litoral Norte. Chegando por aqui o Joca Ferreira. Daqui a pouco, às 2 horas, tem Toca Todas. A Onda é muito mais. Excelente final de semana. Lembrando que o Onda do Esporte volta segunda-feira a partir do 12h30. Para você, segunda, quarta e sexta, com Roger Goleiro e também com o Biruta. Cowgirl Elise Justy.

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Te amar é o meu talento. Daqui a pouco, às 2 horas, tem um Toca Todas aqui na Onda. Muito boa tarde, Litoral Norte. Excelente final de semana.

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Jorge Mateus, aí já era. E seguimos aqui na programação da Onda, depois dos comerciais, tem um Toca Todos, o momento que você pede a sua música e você participa pelo 38826000. Vamos que vamos, excelente final de semana. Daqui a pouco para você, então, Toca Todos. Já vai aí pensando na sua música. Manda o seu áudio, manda o seu pedido aqui no Zap da Onda, 38826000. Para você também que está subindo a serra, boa viagem. Atenção redobrada nas estradas. Fique atento.

0: também está descendo a serra para curtir as belezas naturais do nosso imenso litoral norte. Tudo de bom para você, uma beijoca, vamos que vamos.
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0: E o técnico do Palmeiras, Abel Ferreira, teve sua condenação aumentada hoje no pleno do Superior Tribunal de Justiça Desportiva, o STJD, por causa do chute no microfone durante a partida contra o Mirassol pelo Brasileirão. O português pegou 3 jogos de suspensão com base no artigo 258 do Código Brasileiro da Justiça Desportiva, que prevê pena a quem agir de forma contrária à ética desportiva. Abel tinha sido punido em primeira instância com 2 jogos e viu sua pena crescer em segunda instância. Ele esteve à beira do campo num empate com o Botafogo graças a um efeito suspensivo. Abel então fica fora do clássico contra o São Paulo neste sábado e ainda perderá os duelos contra o Grêmio e Bahia, todos pelo Brasileirão.
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Muito bom, muito bom. Estamos em mais um encontro aqui do Toca Todas. É o momento que você pede a sua música, você participa mandando o seu áudio, participando aqui com a gente pelo 3882-6000. É verdade, é ou não é? Vamos que vamos aqui na programação da Onda. Tá tudo bem, tá tudo certo, tudo tranquilo com você. Eu já pergunto isso para você curtir bem o final de semana, para você curtir cada vez, cada momento, cada segundo. Não é isso? Juntamente com a família, com quem você mais ama, quem você mais gosta, você que está ouvindo, está curtindo. Estamos nessa sexta-feira, hoje, 11 de setembro de 2026, e 11 de setembro, ele lembra os ataques de 11

0: de setembro de 2001. Foram, inclusive, uma série de atentados suicidas coordenados pela organização extremistas Al-Qaeda contra os Estados Unidos. E lembrando que os alvos em Nova York foram dois aviões que atingiram intencionalmente as torres gêmeas do World Trade Center, causando o colapso de ambos os prédios, né? E para você que está ouvindo, está curtindo aqui em todo o litoral norte, nosso muito obrigado. Estamos nessa sexta-feira desse 11 de setembro e hoje também, inclusive no dia 11 de setembro, inclusive tem muitas histórias, inclusive a respeito desse 11 de setembro, dos ataques terroristas do 11 de setembro que aconteceram em Nova York. Para você que está ouvindo, está curtindo em todo o litoral norte, nosso muito obrigado. Vamos que vamos, até as 16h aqui com o seu pedido musical aqui na programação da Onda. Tá mandando o seu áudio, tá participando aqui com a gente, mandando a sua mensagem. É um prazer enorme ter você aqui na programação da Onda. A gente começa com Wesley Safadão.
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0: 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Eu que pergunto pra você. Manda um beijo aqui pra Duda, ouvindo e curtindo. E também a todos os nossos amigos motoristas por aplicativo de todo o Litoral Norte, ouvindo e curtindo aqui a programação da Onda. Ela que curte muito o grupo Ferrugem, aqui pra você na Onda. A Onda é muito mais. Vamos que vamos. Daqui a pouco, mais pedidos musicais.
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0: 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Manda um abraço a Matusael de Araújo, sempre sintonizado. Matusael da Martins de São. Um grande abraço, meu amigo. Dá um beijão aqui também para Ana Carolina. Oi, Ana. A dona Ângela também, que está ouvindo, curtindo aqui com a gente. Vitão, meu amigo, tudo de bom para você, curtindo e ouvindo aqui a programação da Onda. A Onda é muito mais.
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A onda é muito mais, a dupla Lucas e Igor Flash. Pra você aqui na onda, a onda é muito mais. Daqui a pouco mais pedidos musicais. Pra você que tá mandando o seu áudio, pra você que tá participando aqui com a gente. Nosso muito obrigado, um excelente final de semana. Fala comigo, como é que estão as coisas

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0: muito mais. Você tá bem? Tudo certo? Excelente final de semana ouvindo e curtindo a programação da Onda. E você que está curtindo também está pedindo a sua música aqui no 38826000. Temos mais super pedidos aqui para você. Tá mandando o seu áudio aqui na 38826000, aqui na programação da Onda FM. Tá certo? Vamos que vamos, ter mais um super pedido aqui para você que tá ouvindo também. Aproveitar e mandar aqui com essa música aqui o pedido também da Ana Clara e o Ângelo de Ilhabela. Estão ouvindo, estão curtindo, né? Ana Clara e Ângelo, boa tarde. Tudo bem? Tudo certo? E também a Super Cris e o Júnior Ferreira aqui na Onda.
1: Oi, Joca, boa tarde. Oi. Tudo bem? Sou eu, a Cris, aqui de Ilhabela, juntinho com o Júnior Ferreira. Já estamos ligadinhos na Onda. E hoje o nosso pedido musical é Deixa Eu Te Fazer Feliz, do Thiaguinho. E vem pra Onda, porque a Onda é muito mais.
0: Muito bem, tá certo. Muito obrigado. Da Daphne também para o Fuxo, ouvindo e curtindo.
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onda é muito mais pra você aqui na programação do Irmão da Lua, amigo das estrelas. Você que tá ouvindo, tá curtindo. Meu amigo Serginho também que está ouvindo juntamente com a mamãe, né, Serginho? Tá aí o Banguela também, 2D, o Faek, o Stanley também e o Ângelo ouvindo e curtindo. O Patrick também, o Style. Saudades aí, quem tá mandando aqui, a Alexandra também que está ouvindo, tá?

curtindo aqui com a gente. Muitíssimo obrigado. Oi, Joca, aqui é a Daniela de São Carlos, tá curtindo e oferecendo aí também a próxima para o Diego Martins. Muitíssimo obrigado por sua participação, querida. A Gisele também do Perequemirim, que tá curtindo também. Gisele, parabéns, Super Gisele Perequemirim, aí no brechó da Gi, tá coletinha também, juntamente com o filhão aí, Wesley, tá certo, muitíssimo obrigado, seguimos juntos, trazendo para você aqui na programação da Onda. A Onda é muito mais. João Bosco e Vinícius, a participação do Gustavo Lima.

0: João Bosco e Vinícius, pra você e a participação do Gustavo Lima, pra você que tá curtindo aí com a gente. Muitíssimo obrigado, muito boa tarde, vamos que vamos aqui na programação da Onda, daqui a pouco mais pedidos musicais, exatamente, mais pedidos musicais pra você que tá pedindo a sua, tá participando aqui com a gente, tá certo? Atendendo todos os pedidos hoje aqui, nessa sexta-feira. Excelente final de semana pra você que ouve, pra você que curte aqui a Onda FM. A Onda é muito mais.
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0: Os trabalhadores dos Correios aprovaram greve por tempo indeterminado em assembleias realizadas nesta quinta-feira em todo o país. Segundo a FINDEC, Federação Interestadual dos Sindicatos dos Trabalhadores e Trabalhadoras dos Correios, a paralisação começou às 22 horas desta quinta. Segundo a entidade, 35 assembleias haviam aprovado a greve até o início da paralisação. No Acre, a votação está prevista para o fim da tarde de hoje. A categoria rejeitou a proposta apresentada pela empresa durante as negociações da campanha salarial. Em nota, os Correios afirmam que estão executando medidas para garantir a manutenção dos serviços e minimizar eventuais impactos aos clientes. A empresa ainda afirma que esteve empenhada na construção de uma solução negociada e apresentou uma proposta que contemplava 78 das 80 cláusulas do acordo coletivo vigente. Um dos principais pontos de divergência é o plano saúde de funcionários aposentados e dependentes. Segundo a FINDEC, os trabalhadores são contrários a propostas de mudança na condição dos Correios como mantenedores do plano.
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0: A Onda Toca Todas, pra você aqui na Onda. Opa, maravilha, vamos que vamos. Tá tudo bem, tá tudo certo. E vamos a mais um super pedido musical aqui também na programação da Onda. Você que tá curtindo aqui com a gente, nosso muitíssimo obrigado. Vai pra Jane que tá ouvindo, tá curtindo aqui com a Jane. A Jane do Gaivotas, tem também a Paloma, né? Quem mais aqui, Joca? Tem também aqui a minha querida amiga Cláudia. Oi, Cláudia também do Jardim Jaqueira. Tá curtindo aqui a programação da Onda, muitíssimo obrigado, né? Isso, a Paloma Souza também, a rainha da limpeza, que adora muito também essa música. Mariana, beijão pra Mariana. E também pra minha querida amiga também, que tá no Porto Novo, tá ouvindo, tá curtindo aqui com a gente. Muito obrigado, Cleide, uma beijoca pra você. 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

0: 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Seguimos aqui trazendo para você o Toca Todas, seu momento que você sempre pede, participa aqui com a gente. Fique à vontade, a onda é muito mais.
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0: Isso é pra casar. Diego e Vitor Hugo aqui pra você na onda. Cláudio Abejoca, obrigado, querido. Uma boa tarde pra você e um excelente final de semana. É isso aí, vamos que vamos. A onda é muito mais. Daqui a pouco pra você, mais pedidos musicais e continua aqui o Toca Todas.
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0: Boa tarde para você de todo o Litoral Norte. Desejo um excelente final de semana para você que ouve, para você que curte aqui a programação da Onda. Hoje, inclusive dia 11 de setembro, o 11 de setembro de 2001, que foram uma série de atentados suicidas coordenados pela organização extremista Al-Qaeda contra os Estados Unidos. E lembrando também que os alvos em Nova York foram dois aviões, principalmente, que atingiram intencionalmente as torres gêmeas do World Trade Center, causando o colapso de ambos os prédios. Exatamente, lembrando que às 8 horas e 46 minutos do dia 11 de setembro de 2001, um voo da American Airlines atingiu a torre norte do World Trade Center, seguido pelo voo da United Airlines, que atingiu a Torre Sul às 9:03 da manhã. E outro grupo de sequestradores na época, do voo 77, atingiu o Pentágono às 9:37. E um quarto voo também caiu em uma área rural perto de Shanksville, na Pensilvânia, às 10:03. Olha, triste momento que passaram e realmente fico aí os tristes momentos na memória, no coração, uma recordação triste desse 11 de setembro de 2001. Mas seguindo conforme estamos aí nos mandamentos. E houve também, inclusive, o julgamento também dos terroristas, né? Julgamento e morte também dos terroristas. A Onda é muito mais, e você ouvindo e curtindo aqui a melhor programação de todo o Litoral Norte. Nosso muito obrigado para você que ouve, para você que curte, você que está em todo o Litoral Norte, você que está subindo a serra ou descendo a serra, está curtindo aqui a programação da Onda. Muito obrigado. Atenção redobrada nas estradas. Isso é muito importante. Você que chega aqui ao Litoral Norte para curtir as belezas naturais desse nosso imenso Litoral Norte. Mandar um beijão para você que está ouvindo na Enseada, no Jaraguá, está na Escolinha também, no bairro São Francisco, também na Topolândia, o pessoal da Costa Sul de São Sebastião, da Baixada Sul Fluminense, em Paraty, Angra dos Reis, Mangaratiba. Mandar um beijão aqui à querida Laila, sintonizada aqui, ela que é do Periquemirim, ela e toda a sua família sintonizados, inclusive a dona Cleide também, né, Laila? Uma beijoca para ela aí no coração, olha, obrigado. E lembrando que no dia 5, a sua irmã Brenda também completou aí 25 anos, tá certo. E um beijão também para Manuela e para as meninas sintonizadas aqui na Onda. E temos aqui um super pedido da Laila, que é Vitor e Léo, 10 minutos longe de você. E também é um pedido da Ana Clara e do Ângelo, que estão ouvindo e curtindo aqui a Onda. 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

0: Onda é muito mais pra você aqui na programação da Ondas, curtindo a melhor programa. Juan Leandro, fofoca do ano. Tá tudo bem? Tá tudo certo? Desejo pra você um excelente final de semana maravilhoso. Olha, daqui a pouco eu vou trazer uma música aqui muito bacana também. Olha, para uma estrelinha muito linda aqui na programação da Onda, olha só. Eu cheguei a falar aqui, poxa vida, da Manu, falei da Brenda, né? Da mamãe, da Laila também, da Dona Cleide, mas que é isso? E a Ellen Joca, ó, querida, ó, uma beijoca, princesa, tudo de bom pra você, com certeza, você é linda e daqui a pouco tem um musicão pra você aqui também, aqui na Onda, tá bom? Excelente final de semana, agora 3h40, vi você curtindo aqui a programação da Onda. Olha quem já chegou por aqui também, a Deia Souza. Oi, Deia, bem-vinda.
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0: onda é muito mais, você ouvindo e curtindo aqui a melhor programação. Vamos que vamos, excelente final de semana, muito boa tarde, Deia.
1: Oi, Joca.
0: Oi.
1: Boa tarde, tudo bem?
0: Tudo bem.
1: Joca, aqui é Andréia, da Topolândia.
0: Oi.
1: Eu e o Gilson estamos ligadinhos na onda e a gente queria muito ouvir a carta de Péricles de Ferrugem. Vem com a onda. Que a onda é muito mais.
0: A onda é muito mais. Muitíssimo obrigado.

0: obrigado. Também quem está ouvindo e curtindo aqui também com a gente é o Dila Pinheiro. O Dila Pinheiro, também o Edinaldo, excelente final de semana.
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0: A Onda é muito mais. Você ouvindo e curtindo aqui a programação da Onda. Vamos que vamos aqui na programação. Ô, Amarildo, meu amigo, tudo de bom pra você. A Paulinha que está aniversariando, parabéns a Paula, filha do Amarildo. Sucesso, saúde, paz, que Deus abençoe muito. Manda um beijão aqui também pra Amanda, pra Neia. Né, isso aí, Amarildo. Um grande abraço, paizão. Tudo de bom pra você, sintonizado aqui na melhor programação. Olha, quem mais está ouvindo aqui também, curtindo com a gente, é a Super Letícia do Travessão, a Letícia e o Lucas e também o seu filho Thales, né, Letícia? É isso aí, excelente final de semana para vocês aí, queridos. Muito obrigado. E o Franklin do Massaguaçu. A Onda é muito mais e a gente segue aqui trazendo seu pedido musical para você que está ouvindo, está curtindo aqui com a gente. Nosso muito obrigado, que bacana. Muito obrigado também para você que curte aqui com a gente. Aqui a programação. Quem mais aqui? A Suzana chegou por aqui, né? Suzana, boa tarde, querida.
1: Oi, Joca, boa tarde.
0: Oi, querida.
1: Aqui é a Suzana de Ilha Bela.

0: dela.
1: Sim.
0: Eu e o Renato estamos ligadinhos na onda. E a gente queria ouvir Sonha Comigo, de Joneta e Cristiano. Vem com a onda, que a onda é muito mais.
1: Obrigado!
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0: musicão pra você aqui na programação da Onda, Zé Neto e Cristiano. Uma letra muito bonita. O refrão, inclusive, ele repetido, sonha comigo. Ele expressa, eu percebo aí, não só a falta, né, que esse narrador sente, mas também uma esperança quase desesperada de que o relacionamento possa ser retomado, mesmo sem garantias de perdão. Olha, a simplicidade da letra é combinada com a emoção da performance e transforma a Sonha Comigo em uma declaração sincera de vulnerabilidade e vontade de recomeçar. Muito bom, muito bom, muito bom aqui pra você na programação da Onda, ouvindo e curtindo com muita sensibilidade aqui na programação do Toca Todas. E com essa daqui do Zé Neto e Frederico, vai ficando por aqui pra você o Toca Todas. Promete estar de volta segunda-feira às 14h. Isso mesmo. 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
0: E as quedas de preço das tarifas de energia elétrica e dos alimentos contribuíram para a deflação de 0,32% em agosto. E mostram dados divulgados hoje pelo IBGE, Instituto Brasileiro de Geografia e Estatística. Com a variação negativa, o IPCA, Índice Nacional de Preços ao Consumidor Amplo, mantém a trajetória de desaceleração e segue no intervalo de tolerância da meta. O Brasil registra a primeira deflação em um ano. A variação negativa de 0,32% dos preços em agosto não era observada na economia brasileira desde o mês passado, inclusive o mesmo mês do ano passado. E na comparação com todos os períodos, a queda é maior ainda desde agosto de 2022. As contas de luz mais baratas puxaram a deflação. As tarifas de energia elétrica residencial caíram 7,63% devido à concessão do bônus de Itaipu, que resultou no abatimento de 872 milhões nas contas de 83,8 milhões de consumidores. A distribuição compensou a manutenção da bandeira tarifária amarela. E os alimentos recuam pelo terceiro mês seguido. A deflação de 0,34% do grupo de alimentação e bebidas manteve a trajetória de queda registrada em julho. E também a deflação não atingiu todos os alimentos no mês. Entre as altas do grupo de despesas destacam-se os preços do leite, longa vida das carnes, também das frutas. A alimentação fora de casa ficou 0,36% mais cara com as altas de preço das refeições. E o preço dos combustíveis também caiu 0,91% em agosto. A baixa, inclusive, foi estimulada pelas variações do etanol, do óleo diesel e também da gasolina. Na contramão, o gás veicular subiu 2,72%. No mês, a queda de 13,17% das passagens aéreas também contribuiu para a deflação de 0,86% do grupo de transportes.
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Vamos que vamos aqui na programação da Onda, que é o Joca Ferreira com você aqui pelo 38826000 e você participando também das nossas promoções. 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Valeu, um grande abraço, excelente final de semana, a gente ouvindo e curtindo aqui a programação da Onda. Ô meu amigo, boa tarde, tá passeando aí no shopping, né? Isso aí, grande abraço, tá curtindo aí a programação da Onda, é, com a família, muito bem, é isso aí, muito bom, muito bom, muito bom. A todos os nossos queridos ouvintes do Litoral Norte, ouvindo e curtindo também no Jaraguá, quem tá ouvindo, tá curtindo também aqui com a gente, né? É o Super Silvio e a Tati também, Bar da Tati também, o Silvio, a Júlia, a Aline, né? Isso, os nossos amigos motoristas, Maurício também que tá curtindo com a gente, o Carlão sintonizado e o Johnny. A Onda é muito mais.

muito mais, você ouvindo e curtindo a melhor programação de todo o litoral norte, tá sintonizado aqui com a gente, é isso aí, muito bom, muito bom, muito bom, excelente final de semana para você que ouve, para você que curte, para você que está aqui com a gente, sintonizados em 101.1, tá certo? 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Muito bem, daqui a pouco nós estaremos aqui batendo aquele bom papo, fazendo aquela resenha, exatamente, diretamente do Gelaguela do Serramar Shopping, é o Gelaguela Barbie Shopping para você, barbearia em Caraguá, shopping e cervejas artesanais para você do Gelaguela do Serramar Shopping, meu amigo César que já está por aqui, tá certo? E também o nosso querido amigo Arthur Lugli, também que estará marcando a sua presença, ele que faz um talento, olha, diferencial total em barbearia. É o Barbershop e a barbearia Shop pra você do Gelaguela. E daqui a pouco a gente vai fazer essa resenha. Fique ligado, a Onda é muito mais.

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0: 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Muito boa tarde para você de todo o litoral norte. E nesse exato momento nós estamos aqui com os amigos também, o Arthur e o César. Eles são do Gela Goela Barber e Shop, barbearia em Caraguá, mais precisamente no Serra Mar Shopping. E estão aqui para a gente poder falar sobre chopes artesanais, falar também sobre os cortes de cabelo, sobre a barbearia, sobre a modernidade que vem cada vez mais do universo masculino. Então tá aqui, está aqui também com a gente, também o Arthur Lugli e também o César do Gela Goela pra gente fazer essa resenha.
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0: A Onda é muito mais pra você ouvindo e curtindo. Vamos então fazer esse bate-papo muito especial que a gente faz aqui no Resenha. Além do pessoal também falar muito de futebol quando vai cortar o cabelo, do que mais pode falar também, né? Não, César? Falar de chope, né, César? Boa tarde, meu amigo, bem-vindo.
2: Boa tarde, Joca, boa tarde. Eu quero aqui deixar meu carinho, né? Essa oportunidade aqui na Onda FM.
0: Sim.
2: E vocês são muito parceiro conosco aí no Gela Goela Barber Shop. A Patrícia é uma maravilha de pessoa que eu sempre converso e falo com ela. Estou aqui, né? Na Onda FM para falar um pouco do nosso trabalho, da nossa história dentro do Serra Mar Shop e do Gela Goela Barber Shop, né?
0: É verdade, inclusive eu vi que você também fez umas reformas também lá no Gela Goela, que inclusive tem um cantinho lá do meu primeiro corte. Eu digo assim, meu primeiro corte é criançada, né, César?
2: Sim, sim, sim. Isso é muito importante, né, Joca? É. A gente sempre tá se movimentando, sim, buscando conhecimento, buscando coisas novas aí para os nossos clientes. Fizemos o espaço que

0: sim para criança, a criançada, inclusive o bebê que vinha cortar o primeiro corte, nós temos o diploma de primeiro corte. Oh, isso é muito interessante, as mães ficam assim horrorizadas com isso, né? Porque é uma lembrança, né, Joca? Corta o cabelinho do bebê lá, cola no diplominha, põe a data do dia, isso é fantástico, né?
1: Ah, não, com certeza, mamãe sai com um sorriso de um canto a outro na orelha, de uma orelha a outra, né? Com um sorriso e fica admirado, os olhos assim, ah, meu filho tá lindo e tal, aquela coisinha, ainda recebe o diploma, olha que bacana, meu primeiro corte, tá certo, é isso aí, a criançada toda que pode aproveitar também, já senta também lá numa cadeira carrinho também de Fórmula 1, não é isso?
0: Sim,
1: não? Uma
0: sim,
1: cadeira
0: sim.
1: Muito bonita, chique pra recepcionar, hein? Tá certo?
0: Então, Joca, hoje nós estamos, né, assim, uma equipe muito boa, né? Nós estamos hoje com 7 colaboradores na barbearia, onde a gente vem se preparando aí, já deixando a equipe bem organizada para o final de ano, onde que a gente possa estar atendendo tanto o nosso público local como o nosso público turista, né? E todo mundo sabe que aqui no shopping é um dos lugares onde que o pessoal turista frequenta, então isso é muito bom para nós. Né? Então, inclusive, eu trouxe aqui um dos nossos colaboradores, o Arthur, que está aqui comigo e vem aí desempenhando um trabalho realmente de liderança, procurando passar para os mais colaboradores aquilo que realmente a gente possa entregar de melhor para o nosso cliente.
1: Perfeito,
0: né?
1: César.
0: Então, todos os nossos serviços.
1: Maravilha, muito bem, seja bem-vindo você também, a todos os colaboradores, né? Em nome aqui do César, os grandes profissionais que estão lá prontos e preparados para atender você, para trazer um novo corte, inclusive dessa interação hoje com essa harmonização de cabelo e barba, não é isso? E o Arthur Lugli, bem-vindo, querido, tudo bem? Muito boa tarde, também o Arthur.
2: Boa tarde, Joca, boa tarde, ouvintes da Onda.
1: Maravilha,
2: Arthur. É um prazer estar aqui com vocês.
1: Conta pra gente aí, você que inclusive tem uma especialização vasta já na área aí, inclusive nos cortes, para combinar o corte de cabelo masculino, estilo de barba. Hoje, como é que tá essa aposta, digamos assim, né, para o volume do topo da cabeça, né? O pessoal tem indo fazer vários estilos, vários modelos, que você também aproveita também para você dar também algumas dicas, né, Arthur?
2: Sim, Joca, lá nós somos, como o César disse anteriormente, nós somos em 7 profissionais.
1: Sim.
2: Né? Cada um no seu estilo, cada um tem a sua especialidade. Eu especificamente, eu além de cortes masculinos, eu também atendo o público feminino.
1: Olha aí, tá vendo?
2: Então, corte feminino, escova, progressiva, botox, toda essa parte aí eu faço, né? Também trouxe pro Jalaguela a parte de depilação de nariz, orelha, que é uma parte.
1: É, né, verdade.
2: Que o homem precisa, às vezes, para dar uma melhorada na aparência, né?
1: E que é muito importante e é fundamental, mais do que nunca. Assim, então, esses são os dos serviços que você tem, além do corte tradicional, como a barboterapia também, a pigmentação, né?
2: Pigmentação, temos também a sobrancelha na cera, a sobrancelha na pinça, a sobrancelha na navalha. São diversos serviços, realmente, o Jalaguela vem aí melhorando cada vez mais e inovando mesmo. Temos novidades para o final do ano, né?
1: Olha, tá chegando coisas aí. Olha,
2: exatamente.
1: Que bacana.
2: Então, o Jalaguela Barbershop, né? Os barbeiros especificamente, nós estamos nos preparando já para atender a grande demanda da alta temporada.
1: Olha aí, são os eventos temáticos que já cedem e já antecedem praticamente para a pré-temporada e a temporada, né?
2: Correto. Então, nós estamos hoje com a equipe completa e pronto para atender da melhor forma possível os clientes que irão até o Jalaguela.
1: Olha aí, que bacana. César, me diga uma coisa, quais são os maiores desafios aí, por exemplo, de você estar gerenciando, você no caso assim, tem a parte da barbearia e tem também a parte, são dois estoques diferentes, digamos assim, né? E também da parte da choperia, como é que seria esse diferencial aí, César?
0: Olha, Joca, a barbearia e choperia foi assim, veio assim de uma ideia minha mesmo e da minha esposa, né? E eu sei que foi uma coisa que encaixou muito bem, porque a gente trabalha só com chope e cerveja artesanais, né? E praticamente é um dos lugares aqui em Caraguatatuba que a pessoa vai encontrar um chope diferente, uma cerveja diferente, né? Não só cervejas nacionais, como nós temos também algumas cervejas importadas, né? Eu sei que às vezes é muito difícil chegar até nós aqui algumas cervejas importadas, mas quando eu vou para São Paulo ou alguém que eu consigo trazer para cá, a gente traz, porque o público realmente gosta de novidade, de coisa diferente, né? E a gente procura tá sempre buscando, inovando, fazendo esse tipo de coisa, tá? A parte da cervejaria, é legal que a pessoa, enquanto tá esperando para cortar um cabelo, toma uma cervejinha, toma um chope, ou até a patroa, né? A esposa, né? Ou acaba de cortar, talvez senta lá no nosso espaço e vai estar degustando um chopinho bem gelado, um chopinho maravilhoso.
1: Além de porções, isso é importante, também, né?
0: César, temos algumas coisas, né? Algumas... Não são muitas não, mas dentro do possível a gente serve algumas coisas de porções, que a pessoa pode ficar tranquila, né?
1: Olha só, que bacana, maravilha. Ô, Arthur, conta pra mim, Arthur, além de cortes tradicionais, como a gente já falou aqui sobre a barboterapia, né? Principalmente, existe hoje algum tipo de inovação? Porque eu vejo assim que existe, tem também a parte do que eles pedem, também um degradê, não é? Ô César, explica pra gente melhor aí. Pede um corte com degradê, um corte mais... Como é que é hoje a moda de hoje?
2: A moda de hoje...
1: Os cortes masculinos.
2: Sim. A barboterapia é o nosso carro-chefe, né?
1: Sim.
2: Até mesmo por tudo que nós fazemos, esfoliação facial... toalha quente com essência vegana, massagem facial, tem todo um tratamento específico para pele, para não agredir a pele do cliente. Dito isso, respondendo a sua pergunta referente ao corte, nós temos o degradê, que é tradicional, né? Em qualquer, geralmente a maioria dos clientes pedem degradê. Mas a grande novidade é o corte mais estilo cabelo mais italiano. Hoje em dia tá muito em alta a barba italiana.
1: Então, a barba italiana é aquela que vem...
2: Que tem mais... um leve degradê aqui embaixo. Bem, ela vem até aqui embaixo um degradê.
1: Assim, sim.
2: Entendeu? Hoje é a
1: não
2: moda...
1: seria uma barba cheia, né? Mas mais um pouco rala dos lados aqui, vai.
2: Isso. Olha. Então a barba italiana é a febre do momento.
1: Olha aí. Que bacana, maravilha. E exige, na realidade, uma personalidade e muitos cuidados diários de hidratação também, né?
2: Sim, o bacana do Gelaguela é que quando você vai até a gente, além dos cuidados na hora que o barbeiro vai ter com o cliente, você ainda tem a oportunidade de levar esse cuidado para sua casa também através do home care.
1: Olha aí.
2: Nós temos produtos, o balme para maciar a barba, nós temos produtos para cabelo, nós temos produtos para o cuidado da barba em geral. Então o cliente, ele pode, além de ser cuidado no Gelaguela, ainda levar os produtos home care.
1: Tá certo. César, e como é que, de repente eu quero lá cortar o cabelo, marcar uma barboterapia, como é que eu faço? Eu tenho um WhatsApp que eu posso já entrar em contato, marcar também meu horário?
0: Olha, nós temos o WhatsApp que você pode ir lá e ligar para nós e marcar, né? Pedir pra gente agendar.
1: Sim.
0: Ou você pode entrar no aplicativo, né? O app Barbe, né? Que onde você pode entrar no aplicativo, escolher o seu barbeiro, né?
1: Ah, tem um aplicativo
0: do Gela? Tem um aplicativo, Gelaguela, tem um aplicativo.
1: Qual que seria?
0: App Barbe.
1: App Barber.
0: É
1: isso, app Barber do Gelaguela.
0: Do Gelaguela.
1: Olha só, que bacana, é muito importante também, você pode diretamente no aplicativo marcar o seu horário para fazer a sua barboterapia, fazer o seu corte de cabelo.
0: Aí pode alcançar nossa localização pelo Instagram, pelo Google, pelo Facebook.
1: E qual seria o endereço do Instagram?
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1: Olha aí, tá certo? Pra você marcar, pra você agendar. Quem sabe já pra esse final de semana e pra mais outros dias aí. Pode trazer o seu filho, traz o seu primo, o vizinho, o amigo e faz aquela reunião de amigos. Como pode acontecer, de repente, quase todos os dias pra fazer aquele happy hour no Gelaguela, né, César?
0: Com certeza, Joca, olha com aí. Certeza. E outra, nós estamos aí num trabalho imenso, eu e o Arthur e a minha equipe do Gelaguela, né? Estudando aí uma possibilidade de nós presentear o nosso público caraguatatubense.
1: Olha aí,
0: né? E um plano aí que realmente vai ser um plano maravilhoso. Então, quem estiver nos ouvindo, fique atento que nós vamos estar soltando em breve, né? Um procedimento aí que a pessoa pode vir aqui conhecer nosso espaço.
1: É um plano de assinatura.
0: Isso.
1: Para o corte de cabelo.
0: É um plano de assinatura. Que realmente vai ser um estouro.
1: Olha aí,
0: quando a gente soltar isso aí para os nossos ouvintes.
1: Olha as novidades.
0: Nossos, né, moradores aqui da região, da isso. cidade de Caraguatatuba. Que em breve a gente vai estar soltando isso, né?
1: E você vai conhecer melhor no Instagram, no Gelaguala_Caraguá. Estará lá para você o post desse plano de assinatura, né?
0: Por quê? Olha aí. Por quê, Joca? Porque às vezes tem morador que passa em frente à loja. Ele acha que para ele talvez não seja assim o local para ele.
1: Sim.
0: E nós vamos estar fazendo algo que a gente vai dar essa oportunidade para esse público vir conhecer nosso trabalho. Ele pode ter certeza que ele vai ter um preço bem acessível que ele possa estar vindo aí conhecer o nosso trabalho dentro do Gelaguala Barbershop.
1: Olha aí, é porque está aqui também no Shopping Serra Mar, realmente é muito linda a loja. Tá certo? Daqui do Barber e Shop do Gelaguala, realmente muito linda, mas você só de passar em frente não vai se assustar, vai pensar que o preço também é exorbitante, que é isso? Porque não é isso, César? Tem Sim. também uma área pro lado da parte externa ali também que tem umas mesas, também pode tomar aquela torre de chopp também, hein?
0: Temos não aquele é espaço.
1: Olha
0: onde
1: só.
0: Nós temos um espaço ali muito agradável, um espaço muito acolhedor, onde você pode estar tomando o seu chopp gelado, a torre de chopp, o copo de chopp que é muito lindo de 1 litro,
1: olha aí.
0: Né, geladinho.
1: Eita.
0: Né? Aí temos o copo de 500, de 300,
1: Sim.
0: tá? Que a pessoa pode ficar ali tranquilo, né? Um espaço bacana, sabe que o nosso shopping é um shopping maravilhoso, né, Joca?
1: Tá.
0: É assim, para você ficar aquele momento tranquilo, distraído, né? Um calor, um ambiente bacana.
1: Eu tenho um amigo.
0: E nós estamos aí.
1: Teu amigo que até motorista por aplicativo, Vitão. Diz que adora vir aqui tomar o chopp aí do Gelaguala, hein?
0: Sim.
1: Manda um abraço pra ele aqui, ó.
0: Sim, sim.
1: Tá ouvindo, tá curtindo os ouvintes aqui, sempre curtindo aqui com a gente. Obrigado, querido. Um grande abraço, meu amigo. Ô Arthur, me diga uma coisa. Você, durante todos esses seus anos de profissão, assim, já aconteceu, Arthur? Conta pra gente aqui. De repente, um cliente chegar e falar assim: olha, eu quero que você faça um corte, faça um desenho aqui na minha cabeça. Isso foi feito, algum trabalho que você teve que fazer que levou durante muito tempo, horas para poder fazer isso aí, Arthur? Já aconteceu isso?
2: Joca, eu costumo falar que eu aprendo todos os dias, né? Na minha profissão, cada cliente é uma novidade, cada cliente é um perfil.
1: Sim.
2: É um cabelo diferente, às vezes uma estrutura de crânio diferente, então assim...
1: Já houve alguma surpresa dessa de pegar você assim de surpresa e mandar fazer um...
2: Já aconteceu do cliente pedir um cabelo mais curto, mais raspado, mas ele ter um afundamento no crânio e eu chegar pra ele e falar assim: olha, não dá, porque senão vai aparecer, explicar. A gente dá aquela consultoria, né, pro cliente de como o corte ficaria melhor para ele.
1: Eu já vi, inclusive, meninos por aí com corte de cabelo com desenho do time do coração dele na cabeça.
2: Sim, que é o freestyle, né?
1: É o freestyle.
2: Exato. Ah. Temos barbeiros que faz isso excelentemente dentro do Gelaguala.
1: Olha aí.
2: Então fica a dica, como eu disse, né? Cada um tem o seu perfil de cliente, o seu perfil de atendimento. Então eu tenho esse perfil de corte social, corte na tesoura, corte feminino, barboterapia, assim como tem os outros meninos também, que manda muito no degradê, manda muito no freestyle e por aí vai. Nós temos uma equipe hoje, como eu disse, completa para atender toda a demanda de cliente que aparecer lá.
1: Perfeito. Arthur, muito obrigado por sua participação.
2: Eu que agradeço.
1: Por suas respostas aqui, pelo o excelente atendimento que você, juntamente com toda a equipe do Gelaguala, fazem e proporcionam aos seus clientes, principalmente nos cortes masculino, e você disse que também faz no feminino, tá certo?
2: Joca,
1: parabéns.
2: Posso só dar um spoiler, então?
1: Pois não.
2: O César falou para vocês do ambiente que nós temos da choperia, da Sim. barbearia.
1: Olha.
2: E agora um spoiler.
1: Opa!
2: Teremos um terceiro ambiente, fica de olho aí.
1: Opa, olha aí, vem novidade por aí, hein, rapaz? Tá certo. César, A gente, mais do que nunca, a Onda FM, toda a equipe, a direção, agradece você por sua participação. O Gelaguela está aqui com você, com toda a sua equipe. Está vindo novidades aí no Gelaguela. Olha, sensacional. Além também dos planos de assinatura que o Gelaguela está proporcionando também aos clientes e também aos moradores de Caraguatatuba. César, muitíssimo obrigado. Fica à vontade para suas considerações aí, César.
0: Joca, eu pois que não. Agradeço a oportunidade, né, que sempre vocês nos proporcionou aqui dentro da Onda FM. Eu sou muito grato, tá? A todos. E eu quero também mandar um carinho aí pelos meus colaboradores, né? O Arthur, que tá aqui comigo, né? O Nicolas.
1: Isso, citar o nome de todos aí.
0: O Nicolas, que veio de Jacareí.
1: Olha aí.
0: Né? O Everton, que veio de Lorena. É, tem o André, que é realmente daqui de Caraguatatuba. O Gabriel, que é daqui de Caraguatatuba também. O Jaderson, que tá conosco aí também, um monte de cliente nosso, né? Que tem muito conhecimento com o Jaderson. E o Laércio também, que é um morador aqui de Caraguatatuba, tá? Então a gente vem aí toda semana fazendo uma reunião, né? Batendo um papo com todos os colaboradores para que a gente possa estar melhorando o dia a dia. Porque o Gelaguela, eu falo sempre para eles, o Gelaguela não é meu, o Gelaguela é nosso.
1: Olha aí.
0: E do nossos clientes que vem e tem que ser bem recebido, bem acolhido, né? Pra gente fazer um bom trabalho dentro da unidade.
1: Perfeito. César, conversamos aqui com o César do Gelaguela e também trazendo aqui para você o Arthur Lugli, inclusive um dos grandes profissionais também lá do Gelaguela, entre outros também o Arthur, em nome do Arthur, manda um abraço a todos os colaboradores lá do Gelaguela. Tá certo? E um brinde ao Gelaguela, Barbre e Chopp, né, isso, César?
0: Obrigado, Joca.
1: Obrigado.
0: Você sabe que sempre estamos aí participando.
1: Sensacional.
0: Né? E muito obrigado mesmo por esse momento.
1: Tá certo. Excelente final de semana e bom corte de cabelo e aquele brinde com aquele chopp delicioso que só o Gelaguela tem. Valeu, querido. Vamos que vamos. 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

0: 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Palpite Red Fox para você é um sucesso do dia aqui na programação da Onda. A Onda é muito mais para você ouvindo e curtindo aqui a melhor programação de todo o litoral norte, tá certo? Olha aí, nosso muito obrigado. 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E tá chegando para você aqui, olha aí, o super ganhador também de hoje aqui do restaurante Bem Bolado. Vamos que vamos. Tá chegando aqui em 3, 2, 1. Opa! Tá aí. Chegando aqui, Marco Aurélio de Oliveira. Ele que é de São Sebastião. Valeu, Marcão. Tudo de bom pra você. Daqui a pouco a produção já entra em contato com você aí. Como você vai almoçar e como você vai diretamente ao restaurante Bem Bolado para curtir essas delícias do restaurante Bem Bolado. Marco Aurélio Oliveira, muito obrigado. Uma boa tarde para você. Um excelente final de semana. A Onda é muito mais. E daqui a pouco tem um sorteio também do aniversariante da quinzena. A Onda é muito mais.
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0: As informações aqui para você na programação da Onda e eventuais perdas na safra brasileira de soja provocadas pelo fenômeno El Niño pode atingir até 12 milhões de toneladas em um cenário de estresse climático semelhante ao de 2015. Estimou o sócio da consultoria econômica agrária MB Agro, Alexandre de Barros. A projeção considera os ganhos de produtividade acumulados desde aquele período, combinados com a menor utilização de tecnologia e fertilizantes na atual temporada. Segundo o consultor, o El Niño provoca diferenças regionais acentuadas no país. A região sul e áreas de São Paulo, Minas Gerais e Mato Grosso do Sul apresentam menor risco de frustração de safra, embora o excesso de chuva possa prejudicar os trabalhos. Por outro lado, centro, norte e nordeste concentram um risco climático elevado de perdas, com o agravante de terem participação relativa de área plantada muito maior do que há dezenas de anos. Para o consultor, a percepção desse risco climático já está sendo precificada no mercado internacional, somando-se às perdas na safra de milho na Europa e as dúvidas sobre a produtividade nos Estados Unidos. Diante desse quadro, fundos de investimento voltaram a montar posições compradas em níveis recordes em soja, milho, trigo e algodão. Na China, compradores antecipam a demanda por soja para janeiro e elevam os prêmios de exportação no Brasil. Minha impressão é que os chineses já viram que tem um risco de diminuir a oferta mesmo. Desde maio, nós estamos vendo as posições aumentando, disse Alexandre de Barros.
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Onda é muito mais, você ouvindo e curtindo a melhor programação de todo o litoral norte. E a gente partindo para mais uma hora. Zé Neto e Cristiano.

Lucas e Igor, aqui pra você na Onda. 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Daqui a pouco tá chegando pra você o super sorteio também, pra você aqui do aniversariante da quinzena. 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

Vamos que vamos aqui na programação da Onda. Excelente final de semana, você ouvindo e curtindo a melhor programação de todo o litoral norte. E aí, tá tudo bem? Tá tudo certo? Tudo certinho, né? Tudo certinho. Opa, vamos que vamos. Lembrando que hoje, sexta-feira, tem uma programação também a partir das 7 da noite, 1 hora direto só de música. Exatamente, 1 hora direto só de música aqui pra você que tem a super onda. Tá certo? Tudo bem? Tudo certo? Você curtindo aqui a melhor programação. Olha aí, tem o pessoal aqui também. Vou passar pro jornalismo daqui a pouco, Neide. Obrigado por sua participação aqui. E atenção, atenção, você que está participando aqui com a gente pelo 3882-6000. Agora tem um momento aqui, mais um presente aos aniversariantes do mês. 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Lá no Perequê, em Ilhabela, inclusive, para você que está ouvindo, tá curtindo lá no Perequê, em Ilhabela, na Princesa Isabel, tá bom? É isso aí, tem doces, salgados e um delicioso bolo. Então vamos lá, Joca, tá na hora aqui de você chegar aqui com a gente aqui agora, nesse exato momento, pra gente poder fazer esse super sorteio. É o sorteio mais gostoso, delicioso, muita gente já esperando, muita gente que completa mais um ano de vida aqui pra você que tá curtindo aqui a programação da Onda, tá certo? Vamos que vamos. Olha, eu quero aproveitar aqui, mandar uma beijoca, um beijão aqui pra Kemily. Olha aí, querida Kemily, obrigado, querida, tudo de bom pra você, minha querida ouvinte, né? Isso, meu amigo careca, tudo de bom pra você, a Kelly também, uma beijoca aí, meninas, um beijo no coração, obrigado por essa audiência maravilhosa, curtindo aqui a programação da Onda, tá certo? É isso aí, e vamos que vamos aqui pra você que tá ouvindo, tá curtindo e sintonizado aqui na Onda, tá bom? Vamos lá, Joca, tá na hora, é agora pra você aqui participar aqui com a gente, na programação da Onda, desse super sorteio. Trilha animada, é isso aí. Opa! Vamos lá, pra você que tá participando aqui com a gente, olha lá, vamos fazer aqui o super sorteio pra você, todos os nomes já estão aqui, já mandaram a sua hashtag quero meu bolo, nome completo e também a data de nascimento e o bairro. Portanto, tem que ser agora e vamos lá, Joca! Vamos lá. 3, 2, 1, opa, olha aí, Melissa Bernardes da Silva faturando um. Olha esse kit completo, Melissa, obrigado por sua participação, tá bom? Vamos verificar aqui, peraí, hashtag quero meu bolo, tá aí a data de nascimento, olha aí, parabéns, completando mais um ano de vida aqui, o bairro também, tá certo, o nome completo, obrigado por sua participação, a Onda é muito mais, você participando e curtindo aqui com a gente na melhor programação de todo o litoral norte, tá certo? Olha, agora, os próximos ouvintes que estarão curtindo com a gente também, que estarão completando mais um ano de vida, será a partir, né, de amanhã, isso mesmo, a partir do dia 12 até o dia, qual próxima data, Joca? Até o dia 25 de setembro. Então, quem fizer aniversário já a partir de amanhã até o dia 25 de setembro estará concorrendo a também a esse kit completo da Onda FM e também da Nadir Festas. A Onda é muito mais. Uou!

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0: Go Girl pra você, Elis Justy pra você aqui na Onda. A Onda é muito mais. Excelente final de semana, você ouvindo e curtindo a melhor programação. Mais uma vez, quero aproveitar, lembrar que amanhã também, domingão, tem, aliás, sabadão, Joca. Ô, Joca, tá com já o domingo. É porque também, sábado e domingo, né? Tem também roda de samba, lógico. A partir do 12:30 no sábado e a partir do 12:30 no domingo. Tá certo? E também no sabadão, às 10 da manhã, tem o Som dos Bairros, trazendo pra você as músicas aqui com o seu pedido musical na programação da Onda, tá bom? Olha aí, o meu amigo Diógenes, um grande abraço, meu amigo. Aí da Turma da Vidas, um grande abraço, Diógenes, a toda a equipe aí de saúde sintonizados aqui na Onda. A super e querida Ângela Ramos também está curtindo, muito obrigado. A querida Kimberly também, a Kelly, super careca, um abraço, meu amigo, tudo de bom pra você, sintonizado aqui na Onda. A Rayane, que está ouvindo e curtindo aqui a melhor programação também. Quem mais aqui? A Sara. Boa tarde, Sarinha. Tudo de bom pra você. Olha aí. E, inclusive, temos aqui também um abraço também a Super Cris. Desejar um excelente final de semana ouvindo aqui, curtindo a programação da Onda. Também a Dona Cleide. Muito obrigado. Excelente final de semana. A Onda é muito mais.
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0: E São Paulo amanheceu hoje mais cinza neste fim de semana, inclusive. Entre uma garoa e outros termômetros devem ficar entre 14 graus e 20 graus. E a previsão de chuva pede aquele pequeno ajuste nos planos. Deixar o parque para outro dia e procurar um cantinho quentinho para passar algumas horas. E a gente também aproveita também para noticiar também que fortes chuvas atingiram Belo Horizonte, a capital mineira, na tarde de ontem, causaram transtornos em bairros. E vídeos divulgados por moradores mostraram ruas tomadas pelas águas. Vias sofreram com lamaçais e motoristas tiveram dificuldade de voltar para casa, com veículos presos nos alagamentos e obstruções. Um dos pontos mais atingidos da cidade foi Barreiro. A região registrou um acumulado de 32,6 milímetros de chuva em apenas 2 horas, das 16 às 18 horas, conforme informações da Defesa Civil. O local também foi o único a ultrapassar a média histórica esperada para todo mês de setembro, com 143,3% do acumulado de referência. Centro-Sul, Noroeste e Oeste também tiveram temporais, mas em baixa intensidade. Demais regiões não tinham tido acumulados de chuva até a divulgação da noite de ontem pelo órgão. 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

0: Quem gostou foi barulho.
1: Ai, ai, ai. Aonde é muito mais músicas na sua noite, sextou. Já tá chegando o final de semana. Você ouviu Guilherme Benuto e Panda? Eu duvido, menos é mais. Champanhe na volta. Tem mais músicas aqui na Onda.

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muito mais companhia, muito mais sucesso pra você. Cleiton Romário, Se Eu Te Perder, Simone Mendes. Daqui a pouco tem mais pra você aqui na Onda, nessa noite de sexta-feira. 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

muito mais companhia. Fechando mais uma hora aqui em 101,1 nessa noite de sexta-feira. Já tá chegando o final de semana e todo mundo curtindo a Onda FM. Na volta tem muito mais.

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mais músicas, fechando mais uma hora aqui em 101,1. Você ouvindo a onda em todo o litoral norte. Na volta tem a Voz do Brasil e às 10 da noite tem muito mais músicas aqui na onda.

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muito mais músicas, fechando mais uma hora aqui em 101,1. Você ouvindo a onda em todo o litoral norte. Na volta tem a Voz do Brasil e às 10 da noite tem muito mais músicas aqui na onda.